0: Ele. Rádio Moçambique, Eduardo Figurão, em Joanesburgo.
1: Na página desportiva, a Seleção Nacional de Futebol aos Mambas foi goleada esta segunda-feira pela sua similar de Oman por 4-1 em jogo de caráter particular realizado em Jakarta, capital da Indonésia. Na próxima terça-feira, os Mambas voltam a jogar, desta feita contra os donos da casa, a Seleção da Indonésia. Os pupilos Quinho Conde, agora sem mexer, Domingues e Reinildo Mandava, preparam-se para a estreia de grupo de qualificação a CAN 2027. Moçambique está inserido no grupo J, Senegal, Moçambique, Sudão e Etiópia. O tempo. Esta segunda-feira, a cidade de Tétem será mais quente do país, com uma temperatura máxima de 31 graus centígrados. Seguem as cidades de Nampula e Pemba com 30 graus, Quelimane 28, Inhambane, Vilanculo e Beira 27, Maputo e Xaixai 26, Lixinga 24 e, por último, Chimoio com 22 graus centígrados de temperatura máxima. Foram as notícias a esta hora.

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1: Presidente da República, Daniel Chapo.

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3: Entramos para a hora 2 deste nosso encontro, que será preenchida com a nossa música de dentro e fora do país. E por isso mesmo começamos ao som das irmãs Domingas e Belita com o tema A Chetiana, ou seja, as mulheres.

Omnicopa é o título de um dos temas da cantora moçambicana Eva Mendonça. Para trás ouvimos ainda Chicalavito, o tema de registro de Elvira Viegas. Já a seguir, vem aí Stuart Sukuma com o tema Ulombe, que tem a participação da brasileira Elisa e ainda Antlissa Maria do saudoso Chico António.

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1: Ciao. Morei da Xunguiça ao lado de Xidi Minguana, em Nitamuca e Iquini. Tal como fiz referência no início desta hora, vamos sair um pouco das nossas fronteiras para ouvirmos outros sons. E para tal, vamos até a Cabo Verde para ouvirmos da saudosa Sara Tavares, o seu Balancê.

A presença dos Kassav, do qual ouvimos o tema Colê, e de Margarete Rosário ouvimos Joaquinita. Estamos a caminhar para a hora 3. Quando lá chegarmos, vamos atualizar para si o essencial da informação. Vamos ouvir já a seguir Betty, de Oliver Ngoma.

0: Vamos chamar já a seguir a sua atenção à transmissão das notícias. São 3 horas em Moçambique.
1: Boa noite. As notícias apresentadas por Ernesto Chauque. Governo pretende dinamizar a implementação dos projetos de resiliência, desenvolvimento económico e combate às desigualdades sociais no país. É uma pretensão inserida na participação esta segunda-feira do Presidente da República, Daniel Chapo, no Fórum de Fragilidades 2026 a ter lugar na capital norte-americana, Washington, D.C. O detalhe com o enviado especial da Redington, jornalista Mohamed.

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4: Depois de atualizarmos para si as notícias, vamos ficar com o programa Clássicos ao Domingo, em que exploramos uma vez mais os clássicos da música moçambicana. Ótima escuta!

0: Boa noite, caro ouvinte. Seja bem-vindo ao Clássicos ao Domingo. A arte tem o poder de surpreender. Hoje, voltamos e continuamos a destacar os jovens moçambicanos que decidiram transformar paixão em excelência, sensibilidade em composição e sonho em identidade artística. Num país conhecido pela riqueza dos seus ritmos tradicionais e contemporâneos, cresce discretamente uma geração ligada à música clássica. Jovens que estudam, interpretam e compõem com dedicação, visão e coragem. Neste segundo encontro, vamos mais a fundo nas emoções, nos desafios e nos sonhos de um talento que começa a conquistar o seu espaço e a mostrar que Moçambique também pode dialogar com o universo de música erudita. Ouça esta conversa inspiradora, acompanhada de melodias que atravessam o tempo e tocam a alma. Seguindo, como gostaria de ser lembrado daqui a 20 anos, por exemplo?
1: Complicada essa pergunta, daqui a 20 anos. Alguém que não quis ser hipócrita, no sentido, como africano, me fechar, dizer eu sou africano, vou só fazer música. Ou dizer, não, essa coisa de música tradicional, não quero saber, quero só fazer música erudita. Mas alguém que reconheceu o seu lado híbrido, o facto de ter sido influenciado pelas duas culturas e essa influência ter sido importante também na valorização da sua própria cultura. Eu gostava que daqui a algum tempo, 20 anos, eu diria que até, se calhar ainda estaria a fazer algumas coisas, mas se calhar depois da minha morte ter havido esse troço, esse caminho de alguém que quis, com as ferramentas que possuía, fazer com que o nome de Moçambique, a cultura moçambicana, a cultura africana, pudesse galgar palcos. Palcos que normalmente são mais espaço de músicos europeus, americanos, enfim. Mas também que os africanos pudessem pisar lá. É Moçambique em particular que seria interessante, porque a África do Sul também já está um bocadinho avançada.
0: Podemos considerar que esse é um sonho a ser realizado.
1: Sim, sim, sim. Eu desejo muito poder contribuir principalmente para essa conservação da nossa cultura.
0: E para ambientar essa questão do sonho e da projeção para daqui a 20 anos, qual é a sugestão de composição que vamos ouvir?
1: Podemos ouvir uma peça coral, A Soul is Like a Bird, apesar de estar em inglês, que fala, diz que uma ave, a alma é como uma ave que nas tempestades da vida parece uma ave que está a voar sem um céu. Então, nas tempestades da vida, aquela ave não tem um céu para voar. Pronto, então, que a música, a cultura, seja esse

0: Diz-me uma coisa, Estevão, como é que é compor uma música clássica? O que que se tem que ter como ponto de partida para compor uma música clássica? É o mesmo que compor outro tipo de música ou este carece de um ambiente, diria, especial ou próprio para compor este tipo de música?
1: Todos os estilos musicais têm códigos. Têm códigos, têm estrutura, têm suas regras. Então, se eu quero uma marabenta, não vou ter uma batida, por exemplo, de um amapiano. Já não é uma marabenta. Se eu quero um apico, não é o mesmo que ter um xigubo. Então, se eu quero tufo, eu tenho de ver. Para ter tufo, eu preciso daqueles batucos, que me perdoem os que são de tufo, porque eu não conheço os nomes, infelizmente, que esse é um dos aspectos também que eu
0: Precisa de
1: gostaria.
0: aprimorar.
1: É que, não só, mas é no sentido aprimorarmos todos, porque há esse déficit do conhecimento da nossa cultura também. Então, para compor esta música, que eu digo clássica e erudita, existem regras que eu tenho de seguir, ou regras que tenho de quebrar. Então, conheço a regra e quebro a regra. Então, isso também vai de encontro. Então, eu conheço a regra, mas não vou seguir aquela regra. E dentro da música erudita, na música contemporânea em particular, é muito mais aberta. Na época dos Mozart, dos Bach, existiam umas regras muito mais
0: Mais
1: rígidas. Na
0: fechadas.
1: época dos Mahler, enfim, Tchaikovsky, etc., são leis mais rígidas. Do século passado para cá, a música foi abrindo certas portas. Esta porta pode ser um instrumento musical, esta mesa pode ser um instrumento musical, há um leque de coisas que podem ser instrumentos musicais. Então, o que é instrumento musical começa a mudar de aspecto. Então, tudo que produz som e que pode ser integrado nessa questão musical, ela pode ser um instrumento musical. Então, são códigos. Por exemplo, é Magé do Norte, que eles usam uma garrafa, aquelas garrafas e tocam. Ou, no outro caso, que usam enxada. Pronto, então, aquela enxada, nesse contexto, é um instrumento musical, né? Então, eu posso usar esses códigos, essas regras. Então, é preciso, para compor na linhagem de música erudita, eu tenho que perceber quais são as regras que eu tenho de seguir. Ah, tenho essas regras, ok. Até onde eu posso quebrar esta regra, mas continuar a estar no mesmo ambiente? Então, é mais ou menos isso. Então, alguém que faça um panza e pode escrever uma música erudita. Só precisa aprender os códigos. Uma pessoa que escreve música erudita precisa também aprender os códigos. Então, é um bocadinho aprender como é que se faz. Então, não é algo do outro mundo, mas não é tão intuitivo. O ambiente pode moldar, a propósito, o ambiente pode moldar. Aqueles que já estão num ambiente de música erudita, a sua inspiração gira em torno disso, enquanto os outros vão ter outra percepção sobre isso, né?
0: Eu fazia essa pergunta também na curiosidade de querer perceber, por exemplo, porque a música erudita, ela não usa muito a voz, não é? Se eu estiver enganada,
1: Usa
0: por favor,
1: bastante.
0: me corrija.
1: Usa.
0: Mas eu me referia, por exemplo, a obras, por exemplo, que querem exprimir um grito, ou em vez de ter alguém a
1: A
0: gritar de
1: gritar,
0: facto,
1: sim.
0: é um instrumento
1: Que é
0: que representa
1: exato.
0: esse grito.
1: Exato.
0: Portanto, é essa construção que eu queria perceber
1: Como é que funciona?
0: funciona, né? Como é que ela se torna realidade?
1: O conhecimento dos instrumentos e as suas capacidades acaba ajudando nessa questão de expressar aquilo que se pretende. Existiu uma época quando era música instrumental, era música instrumental pela música instrumental. Era aquele momento

0: Estevão, há muitos jovens a terem interesse pela música erudita e como aproximá-los a este ambiente de música clássica?
1: Alguns têm acesso através também de filmes, na verdade. Porque os filmes, alguns trazem um bocadinho disso. Há uns, eu ouvi essa música no filme X, etc. Que é bastante interessante. E como aproximá-los? Para as pessoas conhecerem a música erudita, também há necessidade de irmos até as pessoas. Como é que se vai até essas pessoas? É criando concertos nos bairros também. Uhum. Vou ter de falar também de uma das modalidades do projeto, que é visitar as escolas. E nós temos, às vezes, concertos um bocadinho fora daqui do ciclo da cidade. Já fizemos alguns concertos em Bagamoio, por exemplo, que já é um bocadinho distante daqui da cidade. Nos primeiros anos até já fizemos na Matola. Então, aproximar esta música vai fazer com que as pessoas se interessem por esta música. Não há outra forma. Se nós queremos, por exemplo, que os jovens escutem as músicas da famosa Velha Guarda, não será possível as pessoas gostarem da música da Velha Guarda se nas televisões, nas rádios, só tocamos o que é de hoje. Isso era impossível. Tá? É preciso propiciar esse ambiente. Naquele momento em que nós achamos que é a hora nobre, né? Do entertainment, é colocar aquela música que tu queres que as pessoas escutem. Então, se tu colocares essa música nos horários meio mortos, assim, quem vai escutar é aquela pessoa que gosta e procura. Então, é preciso também ter essa questão da estratégia, como fazem as marcas, colocam nos outdoors. Aí, enfim, até pronto, nós encontramos até em sítios improváveis um outdoor a falar sobre aquela marca, etc. Então, uma das formas é essa. E se calhar tirar o estereótipo, né? Essa abertura que temos aqui, eu estar aqui numa entrevista a falar dessa música, eu jovem, e isso já também já é um aspecto que, ok, existem jovens que estão a fazer, eu quero saber mais, vão escutar as músicas, ok, afinal é assim, afinal eu posso fazer isto, uhum. Enfim. E há o caso também, tem a escola, a nossa escola, a Escola de Comunicação e Artes, que tem um curso de música, lá, alguns surgindo a música, há umas escolas que se esforçam em dar esse tipo de música. Uhum. Também criar essas condições, né? Quem sabe, assim, só provocando a Rádio Moçambique, se calhar promover um desses festivais. Com tantos cristãos que pode fazer aqui coisas bastante interessantes.
0: Mas a escola há de ser um espaço, se calhar, próprio, um ambiente mais fácil de incutir ou de aproximar jovens agora, mas podia falar de crianças,
1: sim,
0: não é?
1: Sim.
0: De aproximar os mais novos a terem alguma intimidade com a música clássica?
1: Sim. E uma coisa que eu posso acrescentar, numa das aulas que eu estava a ter, um professor que já estava quase a reformar, estava a ter, acho que era direção de orquestra ou coisas assim, mas não vimos direção necessariamente. Ele nos deu estratégia de como introduzir a música nas escolas, como escolher músicas, etc, etc. E ele falava, disse, pá, esqueçam essas músicas em latim, esqueçam essas músicas, etc, etc. Peguem nas músicas que as crianças cantam e brinquem com elas. Comecem por aí. Então, ao falarmos de música erudita em Moçambique e em África, seria muito interessante e importante poder criar uma ponte. Porque o que torna a música erudita às vezes distante é a pessoa não ter uma referência, né? Não ter uma referência, pode ser da língua, por exemplo. Alguém escutar uma cantora de ópera cantar em Xangana, Tonga, sei lá, em Xuabo, iria chamar mais atenção. Eita, cantar em Xuabo? Assim, uau, música clássica em Xuabo. Isso é também um TPC para nós, como compositores, né, fazer essa aproximação. Então, é um aspecto, na conversa até com um amigo que está a fazer um mestrado, que ele estava bastante interessado em trabalhar esse aspecto. Como melhorar a questão da educação musical nas escolas, mas para criar esse lado transversal, né, para que... É música, é um certo estilo, mas não significa que ela pode, quer dizer, ela fica isolada lá, né? Não vai ser a língua oficial.

0: oficial, diga-se, da música, ela é italiano. Mas eu já vi partituras em francês, já vi partituras em alemão, já vi partituras em russo, já vi partituras nas línguas nacionais.
1: Nas diversas línguas.
0: E por que não tem? Então, a ideia, por exemplo, dos meus títulos, a maioria será em Xangai, né? É um bocadinho disso. Se eu tenho de ler inglês, português, francês, etc, etc, ele também, quando tocar a minha música, vai dizer: vamos tocar Chikongelo, do compositor Stefan Chissan. Chikongelo, que significa prece. Isso é que é bastante interessante. Então, a ver isso, alguém... Ei, Chikongelo, peça de um compositor. Ah, é daqui. Tem uma referência nossa. Então, essa questão de criar, não olhar-se como dois mundos que não se podem cruzar. É preciso ter referências de cá para poder conquistar aquela pessoa, né? Sempre dizem, primeiro elogia para tu meteres uma crítica, não é logo que a pessoa vai fugir. Então é um bocadinho isso, é puxar coisas que se fazem parte, né, da nossa cultura para dentro dessa tradição que é ainda europeia. Mas
1: qual é a composição que agora vamos ouvir e que vá de encontro com este discurso de aproximar as pessoas à música erudita, em função da simbologia, né, da língua, dos símbolos, de qualquer coisa que cria este elo?
0: Vamos escutar uma peça, a peça que eu já tinha comentado, que é Coringuiça. Coringuiça é uma peça para violino solo, interpretada pela Maya Egashira. Foi na estreia nacional, já há alguns anos. Essa peça começa, no início, os dois primeiros andamentos são de uma linguagem meio estranha. Depois, no terceiro andamento, intitulado Yu Moçambicana, ou Yu Moçambicana, ou A Moda Moçambicana. Então, dentro daquele emaranhado de coisas estranhas, temos ali depois alguma coisa que nos remete à música moçambicana. Então, mais ao som do violino. Então, ficaremos com essa peça.

0: Estevão, que artistas, que músicos eruditos te inspiram e que músicos moçambicanos também lhe inspiram a criar?
1: Que bom que disse que músicos, porque se dissesse que compositor, que músico, aí já, se fosse um, já daria muita confusão, porque dependendo das fases e daquilo que eu pretendo em cada peça, acabo escutando um certo tipo de compositor, um certo tipo de música. Escuto música renascentista, que é polifônica, em que cada voz é independente. Há um compositor chamado Josquin des Prez, que é um compositor renascentista, então estamos a falar mais ou menos do século XV, mais ou menos, para aquele estilo de música, muito mais pelo jogo que ele faz. É muito uma música muito ritmada, que tem a ver com o sítio em que ele se encontrava geograficamente. Tem um lado atlético lá que eu gosto bastante. Depois, um outro que eu diria gosto de escutar, já tive alguma influência dele, é o Handel e também o Bach. Prefiro mais o Handel do que Bach. Eu sei que isso é polêmico para aqueles que vão escutar, mas como? Porque Bach é tido como uma régua quando se fala de música, principalmente da música tonal. Ele é uma régua porque ele quase escreveu quase várias formas musicais e a partir dele, mesmo a questão da harmonia, ele era gênio, na verdade. Escrevia muito. Tem muitas peças dele, mas em termos de forma das melodias, eu gosto mais de escutar o Handel, muito mais por causa da parte vocal. A parte instrumental, o Bach é de fato um gênio. Depois, vou pular muito, vou para do século passado. Tem um compositor russo que tenho escutado bastante, que é o Shostakovich. Ele viveu naquele período da União Soviética, entre censuras e tudo mais, essas coisitas, enfim, uma história um bocadinho assim, mas ele era um grande gênio e sobreviveu a tudo aquilo e exprimiu na música dele. A música dele é também é uma coisa bastante interessante. Às vezes, a cada época, em cada circunstância, pode trazer uma forma de responder em termos musicais. Shostakovich, escuto várias vezes, também o Stravinsky. E também tem um outro, por causa de uma coisa que ele faz com a voz, gosta de brincar com a voz, que é o já neste momento, quer dizer, dos contemporâneos, há tantos que já me deram. Foi meu primeiro. O Luiz Tinoco, que também tem um lado dos ritmos que ele também aprecia bastante. Então, que bom que disse vários, porque assim fui elencando que são vários estilos também. No lado moçambicano, primeiro eu gosto dos ritmos que nós temos. E gosto muito mais de escutar a música, a famosa velha guarda. Não me canso de escutar Tiwazi, Anyan Tamele, então, Amingas. Escuto também Stuart Skuma. Curiosamente fiz o meu primeiro arranjo, foi a música de Stuart Skuma. Pronto. Então, existem lá coisas que consigo retirar das músicas dele, em termos de inspiração. As músicas do Tiwazi são muito ritmadas. Ele gosta desse lado meio de baladas, etc. E isso é uma coisa muito boa, também porque espelha um bocadinho daquilo que é os ritmos moçambicanos, por aí.
0: Há mais compositores moçambicanos de música clássica desta geração que hoje está a mostrar que é possível ter música clássica puramente moçambicana.
1: Sim, alguns passaram pelo projeto, outros nem tanto. Os que recentemente nós tivemos estreia de peças dos colegas meus, o Hilário Maniça, que não só se foca na música erudita, né? Essa coisa de a música, coisa não só, sim, na música erudita, mas ele também toca cambira, se aventura na questão da música que é esse conteúdo tradicional. E isso é muito bom, porque dá essa versatilidade. Tem o Humberto Tandani também, que também gosta do lado de jazz, né? Então não só essa música erudita, mas ele pega um bocadinho de jazz, que também acaba entrando um bocadinho nessa linguagem de música erudita por outros aspectos. Tem o Francisco Fumo, que foi o primeiro colega a fazer um arranjo para a orquestra entre os alunos, né? E na altura ele fez o arranjo do Avassati Valon, né? E ele tem algumas peças dele, originais também. Samuel Magnissa, que agora está na Itália. Ele esteve a estudar muito mais na parte do canto, mas eu escutei, quando ele estava cá, algumas composições dele, corais, principalmente, que eram peças bonitas.

0: Estevão Filipe Chissan, foi um prazer conversar consigo. O prazer maior ainda foi descobrir que, afinal, por cá, entre nós, na nossa sociedade, existe esse talento de música erudita, e nós vamos fazer questão de acompanhar, não é, essa história. Muito obrigada, um grande prazer. E voltamos a estar juntos, certamente.
1: Muito obrigado.
0: Com muita brevidade.
1: Eu que agradeço. Agradeço muito o convite e agradeço muito este espaço que, diga-se, também faltava nos nossos coraçõezinhos quando escutávamos clássicos aos domingos. Então, agradeço bastante o convite.
0: Chegamos ao fim de mais um encontro marcado pela arte, juventude e inspiração. Hoje percebemos que a música clássica em Moçambique já não é apenas uma possibilidade distante. Ela tem rosto, voz, talento e futuro. Um futuro construído por jovens que acreditam no poder transformador da música e na força dos sonhos alimentados com disciplina e paixão. Talvez daqui a alguns anos olhemos para trás e reconheçamos que estávamos exatamente aqui, no começo de uma nova história cultural no país. Ao nosso convidado, obrigada pela partilha. E assim, caro ouvinte, obrigada pela escuta e companhia. Rosa Maciel na produção e apresentação e Leonardo Matimelli na sonorização despedem-se. Até ao próximo encontro.

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1: 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Para trás o programa Clássicos ao Domingo. Já a seguir vamos atualizar para si o essencial da informação. São 4 horas em Moçambique.
2: Bom dia. As notícias apresentadas por Ernesto.

0: Shouk. O governo pretende dinamizar a implementação dos projetos de resiliência, desenvolvimento económico e combate às desigualdades sociais no país. É uma pretensão inserida na participação esta segunda-feira do Presidente da República, Daniel Chapo, no Fórum de Fragilidades 2026 a ter lugar na capital norte-americana, Washington, D.C. O detalhe com o enviado especial da Rádio Moçambique a Washington, jornalista Mohamed Jan.
1: Trata-se de um evento que vai redesenhar estratégias eficazes para o alinhamento de esforços entre o Banco Mundial e parceiros estratégicos para um financiamento com impactos duradouros na perspectiva de desenvolvimento. O evento do Banco Mundial, a decorrer aqui em Washington, D.C., a partir de segunda-feira, acontece numa altura em que o governo continua a redesenhar estratégias para o desenvolvimento econômico do país, combate à pobreza e desigualdade, sobretudo nas zonas mais vulneráveis e em conflito. Para o acadêmico e analista de política internacional, Hilário Chacate, a participação de Moçambique no Fórum Fragilidades projeta o país na atração de novos financiamentos. Washington, D.C., Rádio Moçambique, Mohamed Jani.
0: O antigo presidente da República, Joaquim Chissano, descreve Dom Osório Afonso, que perdeu a vida sábado em Quilimane, como um padre de trato fácil e próximo à comunidade cristã. Apesar do pouco contacto que manteve com Dom Osório, Joaquim Chissano diz que, enquanto desempenhou as funções de bispo auxiliar de Maputo, o clérigo foi uma referência no serviço da igreja e da população.
2: Fazia trabalho nas paróquias e aqui vinha raramente. Foram apenas 2 anos que ficou aqui. Ainda esperávamos ouvir muito dele, porque a bagagem que ele trouxe da sua preparação é muito grande e esperávamos sempre uma contribuição muito grande na nossa igreja.
0: Já o vigário judicial da Arquidiocese de Maputo, o padre Hilário Francisco, afirma que a Igreja Católica vive um momento de choque e descrença pelo passamento físico do bispo da Diocese de Quilimane. O secretário-geral do Sindicato Nacional de Jornalistas enaltece o contributo de jornalista e assessor do gabinete do primeiro-ministro, José Sixpence, para o desenvolvimento e consolidação do jornalismo moçambicano. Reagindo à morte sábado de José Sixpence, Farouk Sadiq recorda o seu desempenho na cobertura dos assuntos ligados à Assembleia da República.
3: Foi um jornalista com uma excelente participação nas suas atividades profissionais, quer primeiro no jornal Domingo, para o qual trabalhou, quer mais tarde para o gabinete do primeiro-ministro como assessor de imprensa, mas também teve um papel fundamental na criação da rede de jornalistas parlamentares de Moçambique, teve um papel fundamental nos órgãos do SNJ, da qual participou.
0: Por sua vez, o jornalista e delegado da Sociedade de Notícias em Manica, Jorge Rungo, classificou de devastadora e trágica a morte do seu amigo e colega, José Sixpence. O assessor do gabinete do primeiro-ministro, José Sixpence, perdeu a vida este sábado em Maputo, vítima de morte súbita. Autoridades moçambicanas repatriaram este domingo o segundo grupo de moçambicanos vítimas dos ataques xenófobos na província sul-africana de Cabo Ocidental. Correspondente Eduardo Figurão.
4: Trata-se de 169 compatriotas, incluindo 16 menores, que foram forçados a abandonar as zonas de Mossel Bay e Hermanos, nos arredores da cidade do Cabo. O cônsul de Moçambique em Joanesburgo, Guilherme Tamel, revelou que este sábado houve mais uma marcha violenta na zona de Devington, nos arredores de Joanesburgo, sem um registro, por enquanto, de vítimas moçambicanas. Os ataques xenófobos na África do Sul já provocaram a morte de 9 moçambicanos e afetaram diretamente mais de 1000. Rádio Moçambique, Eduardo Figurão, Joanesburgo.
0: Na página desportiva, a Seleção Nacional de Futebol aos Mambas foi goleada esta segunda-feira pela sua similar de Oman por 4-1 em jogo de caráter particular realizado em Jakarta, capital da Indonésia. Na próxima terça-feira, os Mambas voltam a jogar, desta feita contra os donos da casa, a Seleção da Indonésia. Os pupilos Chiquinho Conde, agora sem mexer, Domingues e Reinildo Mandava, preparam-se para a estreia de grupo de qualificação a CAN 2027. Moçambique está inserido no grupo J, Senegal, Moçambique, Sudão e Etiópia. O tempo. Esta segunda-feira, a cidade de Tete será mais quente do país, com uma temperatura máxima de 31 graus centígrados. Seguem as cidades Nampula e Pemba com 30 graus, Quelimane 28, Inhambane, Vilanculi, Beira 27, Maputo e Xaixai 26, Lixinga 24 e, por último, Chimoio com 22 graus centígrados de temperatura máxima. Foram as notícias das 4 e próximas quando forem 5 horas.
5: Eu disse mais de uma vez em 72, 73, eu sou um intelectual revolucionário. E essa natureza, por eles reclamada, destoa da imagem gráfica que temos difundido e que ele próprio difundiu sobre si. Na forma, as fardas, o culto físico, na palavra, a recordação dos feitos, e ele recordava também através da palavra, na forma, as fardas, e na palavra, a recordação dos feitos guerreiros de seus antepassados, e na mão, comandante vitorioso da guerra, um comandante de homens e líder incomparável. Não que essas diversas qualidades sejam compatíveis, mas o espírito comum tende a fixar uma imagem inicial e não sair dela, no que essa de Queiroz designou por caturrice, que é a persistência teimosa de uma primeira impressão. Portanto, o Samora é o comandante militar, para a maior parte das pessoas.
6: Professor Oscar Monteiro, no simpósio Samora, o intelectual e revolucionário.

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4: Depois de termos atualizado para si o essencial da informação, entramos para esta hora 4, neste primeiro dia útil da semana, que é a segunda-feira.

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D'accord.

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2: Cunhada Georgina é um dos temas do guitarrista João Cabral. Ouvimos ainda Sherry, o tema do primeiro trabalho discográfico de Walter Mabas, um disco composto por 12 temas.
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2: Vamos explorar sons fora de portas e para tal vamos ao país irmão, Angola, para ouvirmos de Matias Damásio o tema Loucos, que tem a participação de Weber Marques, e ainda mais para frente, os irmãos Kalema.

Amor Sincero é música de Cabo Verde na voz de Grace Évora. Estamos a caminhar para o fim do nosso encontro de hoje, que é o primeiro da semana. Ainda há tempo para música e desta feita o som chega-nos na voz de Monique CK em Ocamã.

Eu Te Devoro é um dos temas de sucesso de Djavan a fechar este nosso encontro de hoje. Amigo ouvinte, estamos no fim deste nosso espaço. Foi bom ter estado consigo. Meu nome é Vítor Reis. Nós voltamos a estar juntos numa próxima oportunidade. Eu desejo, acima de tudo, que tenha uma semana produtiva e que esteja sempre desse lado na nossa sintonia. Às 5 horas, atualizamos para si uma vez mais as notícias. Não.

0: Já a seguir, as notícias. São 5 horas em Moçambique.
1: Bom dia. As notícias apresentadas por Ernesto Chauk. O presidente da República, Daniel Chapo, recebe garantias para a implementação de um projeto de construção de 112 pontes que serão instaladas ao longo do país. A garantia, neste sentido, foi apresentada este domingo em Washington, D.C., por Paul Sullivan, presidente de negócios internacionais de uma empresa norte-americana denominada Ecro Bridge. O detalhe com o enviado especial da Rádio Moçambique a Washington, o jornalista Mohamed Chan.
2: Segundo Paul Sullivan, a firma internacional está interessada em trabalhar em estreita colaboração com o governo de Moçambique na área de infraestruturas. Tivemos a oportunidade de falar sobre o progresso deste projeto e demonstrar o nosso compromisso contínuo em servir não apenas o povo de Moçambique, mas também a relação mais ampla entre Moçambique e os Estados Unidos da América. Acho que o presidente Chapo falou sobre o profundo compromisso com o progresso como os resultados. Acho que as palavras são importantes, mas as ações são muito mais. E penso que estamos num bom caminho para a implementação destes projetos e mais. Refira-se que o presidente Daniel Chapo está em Washington, D.C. para co-presidir o Fórum Fragilidades ao lado de Ajay Banga, presidente do Grupo Banco Mundial. A cimeira arranca esta segunda-feira e vai reunir mais de 3 mil participantes no encontro a decorrer em formato híbrido. Rádio Moçambique, Mohamed Djani, Washington, D.C.
1: O antigo presidente da República de Moçambique, Joaquim Chissano, manifesta profundo pesar pelo falecimento de Dom Osório Setor Afonso, bispo de Quilimane, numa mensagem de condolência dirigida ao presidente da Conferência Episcopal de Moçambique, arcebispo de Nampula, Dom Inácio Sauri. Na carta, Chissano afirma ter recebido a notícia com profunda consternação e apresenta as suas mais sentidas condolências à Igreja Católica em Moçambique, ao clero, aos religiosos e aos fiéis católicos, destacando a dimensão da perda para a comunidade religiosa e para o país. O antigo chefe de Estado recorda Dom Osório como um pastor dedicado, a cuja vida foi inteiramente consagrada ao serviço de Deus, da Igreja e do povo moçambicano. Sublinha ainda que o bispo se distinguiu pelo testemunho de fé, humildade, espírito de serviço e compromisso com os valores do Evangelho. Segundo Chissano, Ministério Episcopal de Dom Osório foi marcado por uma entrega generosa à missão pastoral, deixando um legado de dedicação à proximidade e esperança junto das comunidades que serviu. A sua morte, acrescenta, representa uma perda profundamente sentida para a Igreja Católica e para Moçambique. Na mesma mensagem, o antigo estadista moçambicano condena o que classificou como um ato hediondo e defende que as autoridades competentes realize um esclarecimento completo das circunstâncias em que ocorreu o lamentável acontecimento para que a verdade seja apurada. A primeira-dama da República, Guiada Chapo, inaugura esta segunda-feira no distrito de Buza, província de Sofala, o Centro de Saúde de Gruja. Trata-se de uma unidade sanitária do tipo 2, concebida para melhorar o acesso da população aos serviços médicos essenciais e reduzir as longas distâncias percorridas pelas comunidades em busca de cuidados de saúde. De acordo com um comunicado de imprensa da Presidência da República, recebido na nossa redação, a infraestrutura resulta da campanha solidária Um Moçambicano, Um Medical. É uma iniciativa que mobilizou contribuições de cidadãos e instituições em prol da melhoria das condições de vida das populações. O secretário-geral da Frelimo efetua esta segunda-feira uma visita de trabalho à província de Manica para avaliar o grau de preparação da 11ª Conferência Nacional de Quadros, agendada para agosto próximo na cidade de Chimoio. No âmbito da sua visita, Shaquille Abubakar vai reunir com os órgãos locais da Frelimo para se inteirar do seu funcionamento, bem como transmitir orientações com vista à dinamização das ações em curso, tratando-se da província, que acolherá a estratégica reunião de agosto próximo. A 11ª Conferência Nacional de Quadros será o culminar de um amplo movimento político de reflexão iniciado nos comitês de círculos, devendo definir estratégias orientadoras para o futuro do partido e de Moçambique. O presidente Cyril Ramaphosa diz que o governo está determinado a não permitir que oportunistas explorem a questão da imigração ilegal para desestabilizar a África do Sul. Numa declaração à Nação este domingo, Ramaphosa reiterou que a África do Sul não há espaço para xenofobia, racismo ou qualquer forma de intolerância. Correspondente Eduardo Figurão.
3: O presidente sul-africano deixou claro que apenas os funcionários governamentais devidamente autorizados podem agir contra violações da lei, incluindo a lei de imigração. O presidente Cyril Ramaphosa enfatizou que nenhuma pessoa singular tem permissão para confrontar alguém na rua e exigir um comprovativo de nacionalidade. Ramaphosa defende uma África do Sul onde todas as pessoas que entram no país o façam legalmente. Uma África do Sul onde as leis de imigração são respeitadas e aplicadas. Uma África do Sul onde as empresas concorrem de forma justa. E uma África do Sul onde as comunidades se sintam seguras e protegidas. Rádio Moçambique, Eduardo Figurão, Joanesburgo.
1: O tempo. A cidade de Tete poderá registrar esta segunda-feira 31 graus centígrados de temperatura máxima, seguida por Nampula e Pemba com 30 graus. Para Quelimane prevê-se 28 graus. Inhambane, Vilanculo e Beira, 27. Maputo e Xaixai, 26. Lixinga, 24. Por fim, Chimoio, com 22 graus centígrados de temperatura máxima. Foram as notícias das 5 horas. Próximas às 6 horas no Jornal da Manhã.

0: Bom dia, são neste momento 5 horas e 7 minutos. Transmitimos o noticiário e passamos já a seguir a partilhar a nossa programação para esta segunda-feira, dia 8 de junho de 2026. Transmitiremos os noticiários às 6, 7, 8, 9, 10, 11, 12 e 30. 14, 15, 16, 17, 18, 19 e 30, 21, 22 e às 23 horas e 30 minutos. 5 horas e 10 minutos, teremos campo e desenvolvimento. Às 5h30, educação financeira. 5h45, uma data na história. Às 6, o Jornal da Manhã. O nosso português, às 8h10. 8h15, o Programa do Instituto Nacional de Segurança Social, 8h20, Pim Pam Pum, 9 horas e 10 minutos, manhã na antena. 11h30, parabéns a você. 12 horas, tópicos do Jornal da Tarde. 12 horas e 2 minutos, o Magazine Desportivo. Às 12h20, a apresentação do Boletim Meteorológico. 12h30, o Jornal da Tarde em Cadeia Nacional. 14h25, Educação Financeira. 15 horas e 10 minutos, consultório jurídico. Às 16h10, pim-pam-pum. 16h30, segurança rodoviária. 17h10, compasso. 18h10, uma data na história. 18h25, educação financeira. 18h55, uma história para ti. 19 tópicos do Jornal da Noite. 19h02, o Magazine Desportivo em simultâneo com o RM Desporto. 19h20, a transmissão de Boletim Meteorológico. 19h30, Jornal da Noite em Cadeia Nacional. 20 horas, portanto, em Cadeia Nacional, igualmente, Moçambique de Lés a Lés. 21h10, Último Tempo. 22h10, é Desporto. 23, tópicos do Último Jornal. 23h15, o Programa do Instituto Nacional de Segurança Social. Às 23h30, teremos o Último Jornal. Igualmente, a música tem sido sempre um dos nossos condimentos indispensáveis durante as nossas emissões. Apresentada que foi a nossa programação, renovamos os votos de que esteja connosco e nós agradecemos pela preferência. São 5 horas e 10 minutos. Bom dia. Boa semana.
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3: Cordiais saudações, bem-vindo ao programa Campo e Desenvolvimento. Como está de saúde? Deste lado está tudo bem e com forças renovadas para o desenvolvimento das atividades diárias no campo agrário e em outros setores de atividade. No passado dia 5 de junho, foi comemorado o Dia Mundial do Ambiente, data que nos últimos anos se consolidou como uma plataforma para consciencializar sobre os problemas que o meio ambiente enfrenta, como a poluição do ar, poluição por plásticos, queimadas descontroladas, comércio ilegal de animais selvagens, entre outros. Por isso mesmo, na primeira parte deste programa vamos falar dos impactos das queimadas descontroladas no ambiente, na saúde humana, na economia e na sociedade. Já na segunda parte traremos um apontamento de reportagem sobre a atualização e aprovação de um novo plano local de adaptação às mudanças climáticas em Nyassoro, província de Inhambane.

Na sua companhia estão os amigos de Estela Mapanga na apresentação do programa, Eugênio de Muli na produção e Ruben Magaia na sonorização e montagem. Antes de desenvolvermos o principal tema proposto para hoje, escute esta música como complemento da nossa saudação. Não saia daí.

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0: Vamos todos construir. Estimado ouvinte, está a acompanhar o programa Campo e Desenvolvimento, uma produção do Instituto de Comunicação Social, a ser transmitido pela Antena Nacional da Rádio Moçambique. Com este programa, o amigo fica a conhecer a vida no campo, as novas técnicas de produção e a participação dos camponeses no combate à fome. Agora sim, e como prometemos na abertura deste espaço, falemos então das consequências das queimadas descontroladas. A sua especial atenção. As queimadas descontroladas são incêndios que ocorrem em áreas naturais, como florestas, savanas, pastagens e outros ecossistemas sem controle ou supervisão. Esses incêndios podem ser causados por diversos fatores, entre os quais naturais e humanos. Os fatores naturais são causados por relâmpagos, secas prolongadas e altas temperaturas. A ação humana advém das atividades praticadas pelas pessoas, como a agricultura, pecuária, uso de fogo para limpeza de terrenos e descarte de beatas ou cigarros acesos. Outros fatores podem ser os ventos fortes, topografia do terreno e condições climáticas que igualmente podem contribuir para a propagação de queimadas descontroladas. Esse fenômeno tem várias consequências, como dissemos. Uma delas é ambiental, que causa perda da biodiversidade, pois as queimadas descontroladas podem destruir habitats e levar à perda de espécies, incluindo plantas e animais endêmicos. A degradação do solo e a poluição do ar são outras consequências das queimadas descontroladas, porque podem tornar o solo mais suscetível à erosão e à perda de nutrientes, afetando deste modo a sua fertilidade e a produtividade agrícola. Elas libertam gases poluentes e partículas finas no ar, contribuindo para a poluição deste recurso vital e problemas respiratórios. Isso não afeta apenas a saúde humana, mas também a visibilidade e a qualidade do ar, tal como diz a técnica de gestão ambiental no Serviço Distrital de Planeamento e Infraestruturas de Mongicoal, na província de Nampula, Benedita Ricardo.
1: Mas também vamos criar poluição. Fora de criar poluição, a nossa produtividade vai reduzir. Se é uma machamba que antes de queimar poderíamos ter 5 sacos, pode diminuir para 2, para 3, e isso diminuirá a nossa renda.
0: As queimadas descontroladas contribuem para as mudanças climáticas, liberando gases de efeito estufa e reduzindo a capacidade das florestas de absorver carbono, o que impacta significativamente no clima global. Os impactos das queimadas descontroladas na saúde humana podem ser caracterizados por problemas respiratórios e psicológicos. A poluição do ar causada pelas queimadas descontroladas pode levar a problemas respiratórios como asma e bronquite. Isso pode afetar não apenas as pessoas que vivem próximas às áreas queimadas, mas também aquelas que vivem em áreas urbanas. As queimadas descontroladas podem causar queimaduras e lesões graves em pessoas e animais, o que depois vai requerer tratamento médico intensivo e pode ter impactos a longo prazo na saúde. Esse fenômeno pode causar estresse e trauma em pessoas que perdem propriedades ou vivenciam a destruição de seu ambiente, afetando deste modo a saúde mental e o bem-estar. No que diz respeito aos impactos econômicos, saiba, amigo ouvinte, que as queimadas descontroladas podem destruir propriedades, incluindo casas, empresas e infraestruturas, o que afeta significativamente na economia local e nacional. Esse entendimento é do chefe da localidade de Massingir, no distrito de Montepuez, em Cabo Delgado, Dalton Julião Caixote.
2: Queimada descontrolada tem prejudicado muita população. De que forma? Se nós queimamos, aquele fogo pode se alastrar, vai até na ponta da aldeia. Sabemos que até na ponta da aldeia tem aquelas casas que não fizemos limpeza, que os donos, se não me engano, estão na machamba, estão no processo de colheita, então o fogo pode vir tomar conta aquelas casas que estão na ponta da aldeia. E não estando a pessoa dentro da casa, a casa pega fogo e a pessoa perde tudo. E a pessoa que queima não perde, mas sim pode perder aquela pessoa que não estava.
0: Enquanto destruírem propriedades, incluindo casas, empresas e outras infraestruturas, as queimadas descontroladas podem até causar morte de pessoas, como aconteceu numa zona de produção de Nacuca, no distrito de Montepuez, em Cabo Delgado, onde uma mulher morreu em consequência de incêndio que reduziu a cinzas duas residências da região, segundo o chefe da localidade de Mararanje, posto administrativo de Mirati, Cornélio Simitoni.
3: O acidente, o incêndio, foi em Nacuca, nas Machambas, na zona de produção, em que ele descobre que a casa já estava ardendo, tanto do jango, tanto da sobra. Ele foi retirar as crianças e saiu, aí retirar a velha como se estivesse grossa, não conseguiu sair de lá. Nós procuramos perceber quem seria feito aquilo, quem teria queimado a casa. Não conseguimos encontrar quem era a pessoa que teria feito aquilo. A nossa imaginação, pensamos que foi o fogo que estava lá fora por causa da ventania, ou incendiou uma das casas. Então foi pegar a segunda casa e foi incendiar, não foi o fogo posto, não. Essa foi a nossa imaginação que nós tivemos.
0: Esse fenômeno pode ainda destruir plantações e pastagens, afetando a produção agrícola e a segurança alimentar. Para a sociedade, as queimadas descontroladas podem gerar conflitos sociais entre comunidades, proprietários de terras e autoridades. Isso pode levar a tensões e disputas sobre o uso e aproveitamento do solo e os recursos naturais. Elas podem afetar a qualidade de vida das comunidades, forçando as comunidades a se deslocarem e a perda de patrimônio cultural. Podem igualmente danificar infraestruturas como estradas, pontes e linhas de transmissão de energia, afetando a economia e a qualidade de vida. Aliás, relativamente à danificação de pontes e linhas de transmissão de energia, o diretor da Eletricidade de Moçambique, área de serviço ao cliente de Choco em Gaza, Júlio Simanco, diz que aquela região tem registrado enormes prejuízos resultantes da prática de queimadas descontroladas.
4: Essa situação é notória, muito mais na zona norte de Gaza, tendo em conta que a maior parte da nossa infraestrutura percorre traçados muito longos. Se formos a falar da linha que parte de Mapai para Massangena, estamos acima de 200 quilômetros. Percorre aquela vegetação toda, é a zona mais propensa a essas situações de queimadas e é lá onde temos tido grandes impactos dessa natureza.
0: Além dessa realidade, outras consequências desse fenômeno podem ser a perda de oportunidades econômicas, impactos na segurança alimentar e precariedade da saúde animal. As queimadas descontroladas levam à perda de oportunidades econômicas, especialmente se afetarem as áreas de turismo, agricultura e silvicultura, e afeta o desenvolvimento econômico e a geração de empregos. Ao destruir plantações e pastagens, o fenômeno pode afetar a segurança alimentar, especialmente em áreas rurais, provocando problemas de saúde e nutrição para as comunidades. A saúde animal também pode ser afetada, se destruídos os habitats e fontes de alimento, o que levará a perdas econômicas. E quanto às consequências das queimadas descontroladas, estimado ouvinte, hoje paramos por aqui. Mas porque esse fenômeno tem impactos significativos a longo prazo no meio ambiente, na saúde humana e na economia, é importante dizer que devem ser tomadas medidas para minimizá-las e ou acabá-las. Assim, No próximo encontro, iremos falar das formas de prevenção e combate às queimadas descontroladas.

0: Este é o programa Campo e Desenvolvimento, um espaço produzido pelo Instituto de Comunicação Social e transmitido pela Antena Nacional da Rádio Moçambique. O tempo que segue é reservado ao apontamento de reportagem, dando conta que o Conselho Consultivo do Distrito de Inhassoro, na província de Inhambane, atualizou e aprovou há dias um novo plano local de adaptação às mudanças climáticas. Jornalista Hermínio Nhanombe.
1: Trata-se de um plano que foi atualizado e melhorado em vários aspectos, com destaque para a componente do gênero, segundo disse na apresentação do mesmo o técnico de planificação Moisés Júnior Sitoi.
2: Havia alguns aspectos que não estavam integrados, como é o caso de gênero. Este é um PLA que foi atualizado, já consta esta parte de gênero. Por que que nós trouxemos a questão do gênero? É que nós sabemos que quanto às mudanças climáticas, a capacidade de adaptação às mudanças climáticas das famílias chefiadas por mulheres e a capacidade de adaptação às mesmas mudanças climáticas das famílias chefiadas por homens é extremamente diferente. Vamos supor que seja um ciclone. Ao cair uma casa de uma família chefiada por mulher, vai ser diferente da capacidade de recuperação da família chefiada por homem. Então, são alguns aspectos que fomos trazendo que dão destaque ao gênero. É dizer que o Plano Local de Adaptação às Mudanças Climáticas é um instrumento que descreve a vulnerabilidade climática do nosso distrito, mas nós não trouxemos aqui todos os eventos climáticos em destaque. Nós só destacamos a seca e os ciclones, que são os eventos climáticos que mais fustigam ao nosso distrito.
1: Após profundo debate pelos membros do Conselho Consultivo, o administrador do Distrito de Inhassoro, Fernando Doda, disse que o Plano Local de Adaptação às Mudanças Climáticas está alinhado, porém, recomendou à equipa técnica de elaboração do mesmo para acomodar todas as contribuições apresentadas sem olhar para a limitação orçamental.
3: A prevenção

0: todos que têm estado a acontecer no nosso distrito, sem termos fronteira.
1: Ciclones e seca são os principais fenómenos que afetam o distrito de Inhassoro na componente de mudanças climáticas, que o plano apresenta medidas de prevenção e mitigação dos mesmos. De Inhassoro, Hermínio Nhanombe.
2: Muito obrigada, colega, por nos manter a par das informações dessa região da província de Inhambane. Continuação de bom trabalho.

Estimado ouvinte, amigo agricultor, caminhamos a passos largos para o fim do programa Campo e Desenvolvimento de hoje, que teve como tema principal as consequências das queimadas descontroladas a propósito da comemoração no passado 5 de junho do Dia Mundial do Ambiente, data que nos últimos anos se consolidou como uma plataforma para consciencializar sobre os problemas que o meio ambiente enfrenta. Como sempre, recordamos ao amigo ouvinte que, se não entendeu bem alguma coisa sobre os temas veiculados, não hesite em contactar os serviços de cada área aí na sua região ou escreva para o nosso endereço eletrônico campodesenvolvimento@gmail.com ou mesmo para o programa Campo e Desenvolvimento, Instituto de Comunicação Social, Avenida Amílcar Cabral, número 214, Cidade de Maputo.

0: estiveram na sua companhia Estela Mapanga na apresentação do programa, Eugênio de Mulli na produção e Ruben Magaia na mesa de sonorização e montagem. Bom dia e bom trabalho.
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3: Continuação de bom dia e de um bom despertar e uma boa caminhada até o seu local da atividade. São neste momento 5 horas e 30 minutos.

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0: Saudações, caro ouvinte. Está a começar o programa Educação Financeira, uma iniciativa do Banco de Moçambique em parceria com a Rádio Moçambique e a Televisão de Moçambique. Este programa é transmitido todos os dias úteis, às 5 horas e 30 minutos, 14 horas e 25 minutos e às 18 horas e 25 minutos. Ao sábado, transmitimos às 8 horas e 30 minutos, onde fazemos o resumo semanal. O programa é também difundido nas rádios Cidade de Maputo e Beira, RM Desporto e nos emissores provinciais em línguas nacionais. Caso tenha acesso à internet, pode encontrar-nos no endereço www.rm.co.mz. Esta semana vamos falar sobre a atividade de microfinanças, que consiste na prestação de serviços financeiros, essencialmente em operações de reduzida e média dimensão. Vamos testar o conhecimento dos ouvintes sobre o tema microfinanças. O que entendo por microfinanças?
2: Microfinanças eu entendo como uma entidade que foi criada para que as pessoas possam ir lá pedir algum

0: valor monetário para que possam tomar conta dos seus projetos.
1: Eu entendo o microfinança como uma entidade creditora, né? Onde nós recorremos a eles quando temos necessidade de financiamento para os nossos objetivos, né? Que queremos realizar. Né?
2: Microfinanças são tipo de instituições que dão crédito para quem quiser ou necessitar um empréstimo para fazer algo, pode ser para a construção, seja o que for, dependendo daquilo que a pessoa pretenda usar o valor. Quando ele não tem a possibilidade, fazendo o cálculo daquelas que são as suas finanças, ele verifica que não sou capaz de conseguir satisfazer. Então, recorre a microfinanças.
3: O que é um operador de microfinanças?
1: Para mim, a ideia, o operador é aquele que gera, né, que controla o crédito. Ou por outra, é aquele que financia o credor.
0: Operador de microfinanças. Eu entendo como sendo a pessoa que trabalha na microfinança.
2: O operador de microfinança seria a instituição que dá o crédito.
3: Já recorreu a algum serviço de microfinanças?
2: Até então não, porque as taxas de juros são muito elevadas e quando faço os cálculos vejo que acabo pagando o dobro por aí, então acabo ficando atrofiado.
1: Já pedi.
0: Sim, já requeri dois créditos e um deles vou finalizar daqui a pouco e acho que vale a pena.
3: Para que finalidade?
1: Para vários objetivos que eu tinha na altura, que queria realizar e não tinha como. Tinha que recorrer mesmo a crédito.
0: Construção, na verdade. Um dos primeiros objetivos era construir a casa do sonho. Então acabei indo a uma microfinança para poder cumprir com esses objetivos.
3: A atividade de microfinanças é exercida pelos operadores de microfinanças, que podem ser entidades singulares ou coletivas, que se dedicam, com caráter habitual e profissional, à atividade de microfinanças. Se pretende solicitar informação ou fazer uma reclamação junto ao Banco de Moçambique, pode ligar para o número 21 35 47 29, todos os dias úteis, dentro das horas normais de expediente. Fica a saber mais no próximo programa. 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

São 5:36, quando forem 5:45, vamos transmitir o programa Uma Data na História. Entrada musical pertencente à banda Ansas. A voz é de Ildo Ferreira.

0: Bandança, assim, inspirando-se na atividade de algumas mulheres e que nesta altura já estão prestes a dar início à sua atividade semanal nos vários mercados e em outras áreas onde se pode, portanto, buscar a renda ou fazer dinheiro para sustento da família. Vamos agora à nossa montra sonora, são 5:42.
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0: Em todo o país, são neste momento 5 horas e 45 minutos.
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2: 8 de junho de 632. Morte de Maomé ou Muhammad, líder religioso e político árabe.

pouco se sabe da biografia de Maomé antes do episódio místico, que o transformou num líder religioso. Nasceu por volta de 570, no seio de uma família de mercadores de Meca, casou com cerca de 25 anos de idade e viajou pelo Médio Oriente como mercador. Segundo a religião islâmica, Muhammad é o mais recente e o último profeta do Deus de Abraão. Não é considerado pelos muçulmanos como um ser divino, mas sim um ser humano. Contudo, entre os fiéis, é visto como um dos mais perfeitos seres humanos. Tinha por hábito retirar-se para orar e meditar nos montes perto de Meca. Segundo a tradição islâmica, em 610, aos 40 anos de idade, enquanto realizava um desses retiros espirituais numa das cavernas do Monte Hira, Muhammad foi visitado pelo arcanjo Gabriel, que lhe ordenou que recitasse alguns versos enviados por Deus, tendo-lhe comunicado que havia sido escolhido como o último profeta enviado à humanidade. Os conceitos apresentados por Muhammad, particularmente a ideia de um juízo final, criavam incredulidade junto dos cidadãos de Meca. Inspirado pela experiência mística, Muhammad assumiu-se como profeta e com um pequeno grupo de fiéis, tendo-se albergado em Kadisca, cerca de 350 quilômetros a norte, e que mais tarde passou. Esta fuga ocorreu

em 622 e marca o início do calendário islâmico. Até ao fim da sua vida, Muhammad expandiu a sua nova fé revelada e, após um longo período de guerra e conflito, conseguiu unificar as tribos da Península Arábica sob a bandeira do Islão. Durante o califado de Abu Bakr, com os versos revelados a Muhammad, foi compilado o Corão. Muhammad não rejeitou completamente o judaísmo nem o cristianismo, duas religiões monoteístas já conhecidas pelos árabes. Um documento conhecido como Constituição de Medina revela como se estabeleceu uma confederação entre os seguidores de Muhammad de Meca e os habitantes de Medina. O documento referia que Muhammad é o profeta e estabelecia que as disputas deviam ser submetidas à mediação deste, mas não lhe outorgou qualquer tipo de autoridade especial. Contudo, nos últimos anos de vida, Muhammad tornou-se soberano da cidade como resultado do prestígio alcançado durante as campanhas militares. Por volta de 620, Muhammad já tinha unido Medina sob o Islão com o desaparecimento dos seus inimigos internos. Os beduínos, após um período de batalhas e negociações, tornaram-se seus aliados e aceitaram a nova religião. Um ano antes da sua morte, Muhammad dirigiu-se pela última vez aos seguidores naquilo que ficou conhecido como o Sermão Final do Profeta. A sua morte, ocorrida a 8 de junho de 632, em Medina, aos 62 anos de idade, deu origem a uma cisão que acabou por originar a divisão do Islão nos ramos sunita e xiita, que permanece até os nossos dias. Os xiitas acreditam que o profeta designou Ali ibn Abu Talib como seu sucessor num sermão público, no seu último Hajj, ou peregrinação à cidade de Santa Meca, num lugar chamado Ghadir Qum, enquanto os sunitas discordam. De referir que os sunitas constituem a maioria, cerca de 85% a 90%, e são considerados o ramo mais tradicional e ortodoxo do Islão. A palavra sunita deriva da expressão al-sunnah, que significa povo da tradição, referindo-se às práticas baseadas nos ensinamentos e ações do profeta Muhammad.

O Dia Mundial dos Oceanos é celebrado anualmente a 8 de junho. O objetivo desta data é relembrar a importância que os oceanos têm para o equilíbrio da vida no planeta Terra. Para o efeito, são realizadas várias atividades de consciencialização civil sobre os perigos enfrentados atualmente pelos oceanos. Os oceanos constituem 2/3 da superfície terrestre e são o principal regulador térmico do planeta. Hoje, o grande desafio é minimizar o impacto que as atividades humanas provocam nos oceanos. É importante consciencializar a população, os governos e demais entidades para a urgência de se criarem medidas que protejam os oceanos.

0: Em uma data na história, falamos hoje da vida e obra de Muhammad, também conhecido por Maomé, líder religioso árabe e profeta da religião islâmica. Falamos igualmente do Dia Mundial dos Oceanos, que se assinala a 8 de junho de cada ano. A redação do texto foi de Dalila Miquidade, teve a sonorização de Musagi Galibo e a locução de Albertina Zandamela.
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0: São neste momento 5 horas e 53 minutos. Acompanhamos alguns acontecimentos históricos que marcam hoje o 8 de junho. Estamos a caminho do Jornal da Manhã.
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0: Ora bem, vamos até ao Jornal da Manhã, recordando aqui Dimas e o seu tema Chocholosa.

0: E já amanheceu, de facto. O convite fica aqui, é por intermédio de Dimas, o saudoso Dimas, para que cada um de nós segure o seu utensílio de trabalho e siga em frente. Uma boa semana. São neste momento em Moçambique, 6 horas. 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

Muito bom dia Moçambique. Começa agora a sua habitual viagem matinal em informação aqui na Rádio Moçambique, o Jornal da Manhã. Vamos ao seguir aos destaques de hoje. Presidente da República Daniel Chapo apresenta hoje na capital norte-americana, Washington, a experiência de Moçambique na gestão de conflitos, consolidação da paz e promoção da resiliência no Fórum Fragilidade organizado pelo Banco Mundial. Mais 169 moçambicanos vítimas da violência xenófoba na vizinha África do Sul foram recebidos este domingo na fronteira de Ressano Garcia, distrito da Moamba, província de Maputo. Cerca de 800 famílias enfrentam insegurança alimentar na localidade de Dzongene, a distrito da Manhessa, província de Maputo. No estrangeiro, o presidente sul-africano anuncia 5 medidas para combater a imigração ilegal na África do Sul, impedir a entrada de pessoas ilegais e combater a corrupção no sistema de migração. São algumas das medidas de Cyril Ramaphosa.

São estes os destaques do Jornal da Manhã, em edição referente à segunda-feira, 8 de junho de 2026. Em nome de uma vasta equipa que torna possível este jornal, seguem-se os cumprimentos de Vítor África nas notícias, Sidónio Pires na sonorização e Simon Cabo na edição e apresentação.

0: Passamos a seguir ao primeiro dos três blocos de informação e notícias pela voz de Vítor África. Muito bom dia.
1: Bom dia. O país poderá ter mais 112 pontes novas no âmbito do projeto a ser implementado pela empresa norte-americana denominada Acrobridge. Este domingo, o presidente de negócios internacionais da Acrobridge, Paul Sullivan, manteve um encontro em Washington com o presidente da República, Daniel Chapo, que está de visita de trabalho aos Estados Unidos. No final do encontro, Paul Sullivan referiu que as duas partes estão comprometidas em implementar o projeto.
2: Tivemos a oportunidade de falar sobre o progresso deste projeto e demonstrar o nosso compromisso contínuo em servir não apenas o povo de Moçambique, mas também a relação mais ampla entre Moçambique e os Estados Unidos da América. Acho que o presidente Chapo falou sobre o profundo compromisso com o progresso como os resultados. Acho que as palavras são importantes, mas as ações são muito mais. E penso que estamos num bom caminho para a implementação destes projetos e mais.
1: Entretanto, arranca hoje em Washington o Fórum Fragilidade, um evento bienal organizado pelo Banco Mundial, no qual o presidente da República, Daniel Chapo, deverá fazer uma intervenção. O antigo presidente da República, Joaquim Chissano, manifesta profundo pesar pelo falecimento de Dom Osório Sitora Afonso, bispo de Quelimane, numa mensagem de condolências dirigida ao presidente da Confederação Episcopal de Moçambique e arcebispo de Nampula, Dom Inácio Sauri. Na carta, Chissano afirma ter recebido a notícia com profunda consternação e apresenta as suas mais sentidas condolências à Igreja Católica em Moçambique, ao clero, aos religiosos e aos fiéis católicos, destacando a dimensão da perda para a comunidade religiosa e para o país. O antigo chefe de Estado recorda Dom Osório como um pastor dedicado, cuja vida foi inteiramente consagrada ao serviço de Deus, da Igreja e do povo moçambicano. Sublinha ainda que o bispo se distinguiu pelo testemunho de fé, humildade, espírito de serviço e compromisso com os valores do Evangelho. A primeira-dama, Agueta Chapo, inaugura hoje no distrito de Buzi, província de Sofala, o Centro de Saúde de Guruja. Trata-se de uma unidade sanitária do tipo 2, concebida para melhorar o acesso da população aos serviços médicos essenciais e reduzir as longas distâncias percorridas pelas comunidades em busca de cuidados de saúde. De acordo com um comunicado da Presidência da República, a infraestrutura resulta da campanha solidária Um Moçambicano, Um Medical. É uma iniciativa que mobilizou contribuições de cidadãos e instituições em prol da melhoria das condições de vida das populações. O secretário-geral da Frelimo efetua hoje uma visita de trabalho à província de Manica para avaliar o grau de preparação da 11ª Conferência Nacional de Quadros, agendada para agosto próximo na cidade de Chimoio. No âmbito da visita, Shaquille Abubakar vai reunir-se com os órgãos locais da Frelimo para se inteirar do seu funcionamento, bem como para transmitir orientações com vista à dinamização das ações em curso, tratando-se da província que acolherá a estratégica reunião de agosto próximo. A 11ª Conferência Nacional de Quadros é o culminar de um amplo movimento político de reflexão iniciado nos comitês dos círculos, devendo definir estratégias orientadoras para o futuro do partido e de Moçambique. E no plano internacional, o presidente da República da África do Sul, Cyril Ramaphosa, disse que o governo está determinado a não permitir que oportunistas explorem a questão de imigração ilegal para desestabilizar o país. Numa declaração à Nação este domingo, Ramaphosa reiterou que na África do Sul não há espaço para xenofobia, racismo ou qualquer forma de intolerância. Correspondente Eduardo Figurão.
3: O presidente sul-africano deixou claro que apenas os funcionários governamentais devidamente autorizados podem agir contra violações da lei, incluindo a lei de imigração. O presidente Cyril Ramaphosa enfatizou que nenhuma pessoa singular tem permissão para confrontar alguém na rua e exigir um comprovativo de nacionalidade. Ramaphosa defende uma África do Sul onde todas as pessoas que entram no país o façam legalmente. Uma África do Sul onde as leis de imigração são respeitadas e aplicadas. Uma África do Sul onde as empresas concorrem de forma justa. E uma África do Sul onde as comunidades se sintam seguras e protegidas. Rádio Moçambique, Eduardo Figurão, Joanesburgo.
1: Apresentamos as notícias, o próximo bloco às 7 horas.

0: 6:08, eu recebo a indicação de Sidónio Pires, de que está já em linha um meteorologista em serviço hoje. Anselmo Zandamela, muito bom dia. Como é que estará o tempo hoje em Moçambique?
1: Bom dia, estimado ouvinte da Rádio Moçambique. Previsão do estado de tempo para hoje, segunda-feira, dia 8 de junho de 2026. O Instituto Nacional de Meteorologia indica para as províncias de Niassa, Cabo Delgado e Nampula céu nublado com período de muito nublado. Ocorrência de neblinas e nevoeiros matinais locais, a circulação do vento será de nordeste fraco a moderado. Para as províncias de Tete, Zambézia, Manica e Sofala, espera-se céu pouco nublado, passando a limpo, ocorrência de neblinas e nevoeiros matinais locais, o vento será de sueste a nordeste fraco a moderado. E para as províncias de Inhambane, Gaza e Maputo, espera-se céu limpo, passando a pouco nublado, durante o final do dia. Ocorrência de neblinas e nevoeiros matinais locais, a circulação do vento será de sueste a nordeste fraco a moderado. Temperaturas máximas previstas em graus Celsius. Tete espera-se temperatura máxima de 31 graus, segue Nampula e Pemba com 30, Quelimane 28, Inhambane, Vilanculo e Beira 27, Maputo e Xai-Xai 26, Lixinga 24, por fim Chimoio com 22 graus Celsius. É tudo quanto à previsão do estado de tempo para hoje. Obrigado pela atenção dispensada. Até a próxima oportunidade.

0: 6:10, arranca hoje na capital norte-americana, Washington, o Fórum Fragilidade, um evento bienal organizado pelo Banco Mundial. O presidente da República, Daniel Chapo, é um dos principais intervenientes no encontro. Juntamos a este jornal o jornalista Mohamed Jane, enviado especial da Rádio Moçambique a Washington, que traz o detalhe e o contexto desta participação do chefe de Estado. Mohamed Jane, muito bom dia.
1: Bom dia, Simon Cabo e ouvinte. O presidente da República vai transmitir hoje, aqui em Washington, D.C., Estados Unidos da América, a experiência de Moçambique na gestão de conflitos, consolidação da paz e promoção da resiliência nas comunidades, no Fórum Fragilidades, organizado pelo Grupo Banco Mundial. Trata-se de um evento que vai redesenhar estratégias eficazes para o alinhamento de esforços entre o Banco Mundial e parceiros estratégicos para um financiamento com impactos duradouros na perspectiva de desenvolvimento. Daniel Chapo é o único chefe de Estado a co-presidir a sessão inaugural ao lado de Ajay Banga, presidente do Grupo Banco Mundial, num fórum que reúne cerca de 3 mil participantes provenientes de governos, universidades, organizações da sociedade civil e instituições financeiras internacionais. A intervenção de Daniel Chapo neste pódio do Banco Mundial projeta Moçambique nos holofotes do mundo como um país com uma experiência sólida na gestão de conflitos, mudanças climáticas, fragilidades e restauração da paz em momentos de crise. Mas não é só projeção, é também confiança mútua entre o Banco Mundial e o governo moçambicano nesta nova fase de parceria multilateral. Com a sua nova forma de fazer diplomacia, o presidente Chapo tem conseguido e muito bem devolver a confiança entre as várias nações e instituições multilaterais com Moçambique. Só para citar, em março de 2026, o governo de Moçambique liquidou de forma antecipada a totalidade da sua dívida com o Fundo Monetário Internacional. O valor da amortização ascendeu a cerca de 701 milhões de dólares norte-americanos. Com esta amortização, Moçambique deixou de constar na lista de países devedores ao FMI, resgatando ainda mais a confiança com esta instituição do Bretton Woods. Portanto, estas realizações não se esgotam aqui, pois a constar mais uma vez de um evento organizado pelo Banco Mundial, onde o presidente Chapo é também principal orador, fica claro que as relações de parceria entre Moçambique e esta instituição também seguem firmes. Simon Cabo e ouvinte, é isto que queria trazer para o Jornal da Manhã no que diz respeito à participação do Presidente da República, Daniel Chapo, como principal orador no Fórum Fragilidade, que arranca hoje aqui em Washington, D.C., Estados Unidos da América, de onde reporta Mohamed Jane. Bom dia.
0: Muito bom dia. E antes de ir a este fórum, o Presidente da República mantém encontros diversos com representantes de múltiplas entidades. Num destes encontros houve garantias de implementação de um projeto de construção de mais de 100 pontos para diversos pontos de Moçambique.
1: A garantia neste sentido foi apresentada em Washington, D.C., por Paulo Sullivan, presidente de negócios internacionais de uma empresa norte-americana denominada Acro Bridge. Segundo Paulo Sullivan, a firma internacional está interessada em trabalhar em estreita colaboração com o governo de Moçambique na área de infraestruturas. Tivemos a oportunidade de falar sobre o progresso deste projeto e demonstrar o nosso compromisso contínuo em servir não apenas o povo de Moçambique, mas também a relação mais ampla entre Moçambique e os Estados Unidos da América. Acho que o presidente Chapo falou sobre o profundo compromisso com o progresso como os resultados. Acho que as palavras são importantes, mas as ações são muito mais. E penso que estamos num bom caminho para a implementação destes projetos e mais. O presidente da República manteve aqui em Washington, D.C., um encontro com a antiga embaixadora dos Estados Unidos da América nas Nações Unidas e atual representante de um grupo de consultoria em investimentos denominado APCO Worldwide, com foco na apresentação das potencialidades do país e nas áreas de maior interesse de desenvolvimento. A antiga embaixadora da ONU e representante de investidores da APCO Worldwide disse à saída do encontro com o presidente Chapo que garante apoio Moçambique na atração de novos investimentos.
2: I had the opportunity to speak with the president
1: Tive a oportunidade de falar com o presidente Chapo sobre os desafios e as oportunidades para o investimento privado em Moçambique. Estou aqui em representação da APCO Worldwide e a trabalhar em estreita colaboração com a doutora Adesina, que também está empenhada em analisar investimentos para Moçambique através da Cimeira de Investimento Global em África, que lançamos no Dubai em fevereiro passado. E espero que através desta reunião e de futuras reuniões com o governo de Moçambique consigamos encontrar oportunidades para trazer mais investidores para Moçambique. No rol dos encontros inseridos na sua visita a Washington, D.C., o estadista moçambicano recebeu ainda Garrick Gish, CEO da U.S. International Finance Partners, que manifestou interesse do grupo em investir em Moçambique na área do turismo, tendo garantido que em breve uma equipa vai visitar o país. Rádio Moçambique, Mohamed Gianni, Washington, D.C.
0: Onde hoje o presidente da República, Daniel Chapo, preside ao lado do presidente do Banco Mundial, Ajay Banga, o Fórum Fragilidade. Por cá, mais 169 moçambicanos vítimas da violência xenófoba na vizinha África do Sul foram recebidos este domingo na fronteira de Rossano Garcia, distrito da Moamba, província de Maputo. Os moçambicanos, que foram transportados em 3 autocarros disponibilizados pelo governo, estavam acolhidos em centros comunitários temporários nas localidades de Mossel Bay e Hermanos, na província do Cabo Ocidental. Domingos Macalane.
2: Trata-se do segundo grupo de cidadãos moçambicanos que é repatriado no contexto das manifestações violentas anti-imigração na vizinha África do Sul, sendo que no primeiro grupo regressaram ao país cerca de 600 cidadãos. Visivelmente consternada, a cidadã de Olinda Manjate, da província de Gaza, que chegou ao país com 2 crianças, uma no colo e outra segurada pela mão, diz ter sido escorraçada na residência onde vivia com o marido e só deu para levar algumas roupas.
3: Só conseguimos levar roupa.
4: O que é que ficou lá?
3: Muitas coisas, loja, mesmo roupa de crianças, frio, televisor.
5: Tem passaportes?
3: Não.
2: Por sua vez, o cidadão Rinki Ingwani, da província de Inhambane, conta que da noite para o dia o sonho de trabalhar na África do Sul tornou-se um pesadelo.
6: Eu, xenofobia. África do Sul não precisa de Moçambique. São a matar, com katanas, pique, tudo. Casa em casa, abre. Se você está aí, enquanto não tem polícia perto, você está morto. Acende a tua casa. Eu saio assim como está me ver.
4: O que conseguiu levar?
6: Eu consegui levar a pasta que ficava com a roupa limpa. E com a minha juventude que eu acabava de comprar. Passaporte tudo, opa, queimou. Logo que eu saí, eu viro para trás, vi a minha casa arder.
2: E o Jna Rafael, também da província de Inhambane, diz que regressa ao país para novas oportunidades.
7: O barulho começou numa segunda-feira, andaram casa com casa, era 00h, e nos mandaram embora. Levamos roupa somente, nada que levamos.
4: Deixaram o que lá?
7: Muitas coisas, os nossos bens, mesas, TVs, leiras, louça, muitas coisas.
2: O administrador do distrito da Moamba, Carlos Mussanhani, integrou em Rossano Garcia a equipa multissetorial criada pelo governo para assistência humanitária às vítimas dos atos xenófobos.
8: Estamos aqui para, em nome do governo de Moçambique, dizer que a casa é esta e nós, como donos da casa, estamos disponíveis para dar todo tipo de suporte. Vão seguir viagem para os vários destinos. Temos Maputo província, cidade de Maputo, Gaza, Inhambane, alguns de Sofala e também alguns de Manica, mas em pequeno número. O grosso modo é Gaza e Inhambane que temos aqui.
2: A delegada do Instituto Nacional de Gestão e Redução do Risco de Desastres, INGD, em Maputo, Sara Matis, explica que entre os repatriados há 3 feridos por conta das agressões, destacando que foram devidamente assistidos pela equipa multissetorial.
9: Nós temos assistência para os grupos vulneráveis, principalmente as crianças que ainda estão em fase de amamentação, mas também estamos a providenciar chá e um lanche também para acompanhar os nossos concidadãos para a viagem até os seus destinos. Chegados aos destinos, todos vão receber um kit de retorno, que é um kit alimentar, que dá para mais ou menos 2 semanas a 3 semanas.
2: Os 3 autocarros que transportavam os 169 moçambicanos chegaram na fronteira de Rossano Garcia por volta das 23h30. Damatola Domingos Macalani, bom dia.
0: Cerca de 800 famílias estão a enfrentar insegurança alimentar na localidade de Dzongueni, distrito da Manhissa, província de Maputo. Neste momento, as referidas famílias sobrevivem de ajuda de pessoas ou organizações de boa vontade. Stélio Manhissa.
5: O espectro de fome na localidade de Dzongueni tem vindo a agravar-se depois da perda de culturas diversas, em consequência das cheias e inundações que arrasaram toda a produção agrícola, que é a base de subsistência daquela comunidade. O chefe da localidade de Dzongueni, Luiz Eugênio, que deu a informação, falou do drama vivido pela população atualmente por falta de comida.
10: Já, temos fome, a população clama. E quando você vai a uma reunião, dizem, cara, eu faço há muito bom. Então, significa que há fome. Perdemos tudo. Mesmo se chegasse o caminhão agora, ia ver como é que essa população iria vibrar. Mas pronto, é a nossa realidade. Então, o kit alimentar seria muito bom, iria ajudar a alavancar, dar mais força para a nossa comunidade trabalhar com toda a substância. Mas outro grande constrangimento é via de acesso. Via de acesso é um grande problema para a localidade de Dzongueni. A possibilidade aqui é mesmo ir a pé até a Vila Sede, fazendo esse percurso de 22,5 km a pé. E por fim, a corrente elétrica para os residentes de Dzongueni. Então esses são os grandes problemas que afetam mesmo os residentes da localidade de Dzongueni.
5: Com uma população de mais de 3 mil habitantes, a localidade de Dzongueni dista a 22 quilômetros da Estrada Nacional número 1, cuja via que dá acesso àquela região é lamacenta e difícil em dias chuvosos. Eu sou Stélio Manhissa, da cidade da Matola. Bom dia e bom início de semana.
0: Muito bom dia. No distrito de Massangena, norte de Gaza, produtores agrários entre singulares e agrupados em associações beneficiam-se de bombas pedestrais e manuais de irrigação. O objetivo é impulsionar a produção e produtividade agrícola. Teodomir Gantum.
11: A verdade, Cabo, trata-se de uma iniciativa que conta com o financiamento da FAO para a criação de resiliência aos produtores do setor familiar no período pós-intempéries deste ano e está inserida no âmbito das ações antecipadas à seca em curso naquela região. O administrador distrital de Massangena, Sancho Mbane, diz que o apoio chega numa altura em que o distrito procura reerguer-se depois das enxurradas de janeiro e março últimos, que destruíram quase todas as culturas em campo já na fase de maturação. Mbane indicou que os equipamentos agrícolas estão a ser alocados aos agricultores dos dois postos administrativos, nomeadamente Sede e Mavoe.
12: Fizemos a distribuição em Mabonzo, Queto também já recebeu, Cufamune também já recebeu e vamos continuar esta semana terminando com esta distribuição. Queremos agradecer também à FAO, porque nós temos um projeto das ações antecipadas à seca e estas também vêm neste âmbito de bombas. Vai servir para podermos irrigar, vamos incorporar 20 outros beneficiários para poderem também terem esta terra.
11: O governante fala da mais-valia destas bombas manuais e pedestais na irrigação de campos agrícolas relativamente aos custos da sua manutenção e manuseamento.
12: Estas bombas pedestais são uma inovação, são bombas que nunca tínhamos recebido antes. Estávamos habituados às motobombas convencionais que nós conhecemos, que muitas das vezes traziam também algum encargo no que diz respeito à manutenção desses equipamentos, a própria aquisição de alguns equipamentos quando houvesse necessidade. Estas já não precisam de muito esforço. A pessoa sozinha pode manusear sem que de facto precise de muita ginástica.
11: Administrador do distrito de Massangena, Sancho Mbane, e o apoio do governo e parceiros aos produtores do setor familiar no processo de produção de alimentos através da alocação de bombas manuais e pedestais naquela região do norte de Gaza. Mungsetu Otembeka, Loneta Nguhakula Veka Konkona, Taubassis, Kubona Pona Kamaluati, Uhuda. Cabo, continuando um bom trabalho e bom dia.
0: Bom dia, 6 horas e 24 minutos. A escassez de tomate na cidade da Beira, em Sofala. Como resultado disso, o preço do produto disparou. Jornalista Felipe Jorge.
13: Há mais de uma semana que as quantidades disponíveis de tomate nos mercados grossistas da cerâmica e do maquinino não respondem à procura, pois estão abaixo do habitual. A situação levou à subida do preço, sendo que o custo da caixa de 15 quilos passou de 1.800 para 3.000 meticais. Os comerciantes explicam que o agravamento se deve a dificuldades na aquisição do produto junto dos fornecedores e aumento dos custos de transporte.
14: Augusta Vicente. Tomate agora está muito difícil. A quantidade de agora já não vem como antes, porque as caixas reduziram, são pequenas e dá muito caro. Então não compensa. Temos que aumentar o preço.
15: Luísa Fernando, tomate subiu muito. Lá onde nós estamos a comprar umas caixinhas pequenas que entra 15 quilos, está 1.800 a 1.900. Aquelas caixinhas está 2.800 a 2.900. E nós aqui estamos a vender 150 o quilo, mas mesmo assim não está sendo como.
13: Os consumidores dizem ter sido apanhados desprevenidos e relatam o impacto no orçamento familiar. A solução, segundo afirmam, seria o país incrementar a produção agrícola para reduzir as importações.
16: Tomate está caro, todo mundo fino, todo tomate verde, verde, estamos a vender tomate verde, mas sem medicagem.
17: Saca famado. De fato, o preço está caro, está muito elevado. Até no bairro está 15 medicais cada. O salário é o mesmo, não mudou. As contas continuam na mesma forma, só reduzimos as quantidades. Nós devemos começar a produzir o nosso tomate em escala. Essa é a única coisa que podemos fazer. Não podemos depender da África do Sul. Temos que começar a produzir.
13: Palavras de alguns consumidores na Beira em torno da escassez de tomate que motivou a subida do preço do produto. Ama, tishakangano kushampanyara, ngemfura kachena, tisatitabata jekurka, kuitirikutitivike kolera. Filipe Jorge. Baila, muito bom dia.

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6:30, aqui os assuntos hoje em destaque. Presidente da República Daniel Chapo apresenta hoje na capital norte-americana, Washington, a experiência de Moçambique na gestão de conflitos, consolidação da paz e promoção da resiliência no Fórum Fragilidade organizado pelo Banco Mundial. Mais 169 moçambicanos vítimas da violência xenófoba na vizinha África do Sul foram recebidos este domingo na fronteira de Ressano Garcia, no distrito da Moamba, província de Maputo. Cerca de 800 famílias enfrentam insegurança alimentar na localidade de Dzongene, distrito da Manhissa, província de Maputo. Um estrangeiro presidente sul-africano anuncia 5 medidas para combater a imigração ilegal, impedir a entrada de pessoas ilegais e combater a corrupção no sistema de imigração. São algumas das medidas de Cyril Ramaphosa.

0: com uma tendência de queda das temperaturas máximas e também das mínimas nos últimos dias em Moçambique. Vamos saber hoje se se mantém esta tendência e qual é a previsão do tempo. O quadro geral com o meteorologista Anselmo Zandamela.
1: Bom dia, estimado ouvinte da Rádio Moçambique. Previsão do estado do tempo para hoje, segunda-feira, dia 8 de junho de 2026. O Instituto Nacional de Meteorologia indica para as províncias de Niassa, Cabo Delgado e Nampula céu nublado com período de muito nublado. Ocorrência de neblinas e nevoeiros matinais locais. A circulação do vento será de nordeste fraco a moderado. Para as províncias de Tete, Zambézia, Manica e Sofala, espera-se céu pouco nublado, passando a limpo. Ocorrência de neblinas e nevoeiros matinais locais. O vento será de sueste a nordeste fraco a moderado. E para as províncias de Inhambane, Gaza e Maputo, espera-se céu limpo, passando a pouco nublado durante o final do dia. Ocorrência de neblinas e nevoeiros matinais locais. A circulação do vento será de sueste a nordeste fraco a moderado. Temperaturas máximas previstas em graus Celsius. Tete espera-se temperatura máxima de 31 graus. Segue Nampula e Pemba com 30. Quelimane 28, Inhambane, Vilanculo e Beira 27, Maputo e Xai-Xai 26, Lixinga 24, por fim Chimoio com 22 graus Celsius.

0: 6 horas e 34 minutos. No café da manhã, vamos falar hoje sobre o licenciamento de provedores intermediários de serviços eletrónicos, operadores de plataformas digitais e centros de dados em Moçambique. Trata-se de plataformas digitais de informação e comunicação, operadores de conteúdos de streaming, operadores de carteiras móveis, entre outros, cujas primeiras licenças serão entregues justamente hoje em Maputo. O nosso convidado é o diretor da Divisão de Licenciamento e Certificação no Instituto Nacional das Tecnologias de Informação e Comunicação, Leis Mucavel. Ouvinte, apresenta as suas questões e contribuições, vá ao espaço de comentários da publicação relativa a este tema. É um tema que está nas páginas do Facebook Jornal da Manhã, RM e Rádio Moçambique. Marca hoje também a atualidade em Moçambique, o início da missão do Fundo Humanitário Internacional. Uma delegação do FMI inicia justamente hoje uma visita a Moçambique no quadro do aprofundamento do relacionamento entre o Estado e aquela instituição financeira internacional. A visita centra-se na avaliação conjunta de medidas de consolidação fiscal, na identificação de caminhos para reduzir os desequilíbrios macroeconómicos com vista a um potencial programa de facilidade de crédito alargado. São notas contidas num comunicado do Ministério das Finanças, divulgado à imprensa. Voltamos à atualidade social aqui no Jornal da Manhã. 30 mil pessoas enfrentam escassez de água potável na vila de Murrumbala, na Zambésia. A disso mesmo nos dá conta o jornalista Salimo Tepa.
1: O número representa mais da metade da população daquela autarquia. A crise de água em Murrumbala é cíclica desde a década 90, devido ao aumento do número da população e fraco investimento no setor de água. O edil de Murrumbala, José Junimeia, disse à Rádio Moçambique que este ano foram construídas 10 fontes para igual número de bairros, estando em falta mais 11 bairros para satisfazer a totalidade dos munícipes, enquanto se aguardam por melhores condições. O município está à procura de 5 milhões de meticais para minimizar o problema de escassez de água.
2: Mesmo neste ano, também tivemos os 10 furos que nós demos à nossa população e estamos a tentar criar mecanismos para conseguir algum valor para ver se aumentamos os furos, porque a nossa autarquia tem 21 bairros. Então, desses, a nossa aposta é de fazer cada bairro uma fonte de água. Mas já conseguimos 10, faltam 11. Esse é o nosso desafio.
1: José Junimeia, presidente do Conselho Municipal de Murrumbala, na Zambésia. 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Salimu Tepa, Rádio Moçambique, Kilimani.
0: 30 mil pessoas sem água potável na vila sede distrital de Murrumbala, na Zambésia. Cenário contrário verifica-se em Kwamba, província do Niassa, onde o recurso chega a mais habitantes. Jornalista Pinto Katawa.
3: Mais de 70 mil habitantes de 6 comunidades do distrito de Kwamba beneficiam de água canalizada com a construção de igual número de pequenos sistemas de abastecimento deste precioso líquido. As infraestruturas foram construídas nos centros de saúde de Meripo, Napacala, Etatara, Mepecene, Malapa e Macau E2, visando a melhoria de condições de acesso à água, saneamento e higiene aos profissionais de saúde, pacientes e comunidades. No centro de saúde de Macau E2, para além de pequenos sistema de abastecimento de água, foram também construídos um bloco sanitário, sistema de gestão de lixo hospitalar, 5 fontenários públicos e efetuadas ligações domiciliárias. O diretor nacional da OTAEIT, organização que financiou estas atividades, disse este final de semana em Lixinga que o acesso à água corrente vai reduzir o risco de contágio de doenças e melhorar o atendimento dos pacientes nas unidades sanitárias.
4: O que estamos a trazer são componentes adicionais para fazer com que a água, saneamento e higiene sirvam a componentes específicas, como no caso da saúde pública, por isso que trabalhamos nas unidades sanitárias, e a questão das mudanças climáticas. Estivemos há pouco tempo, o ano passado, ainda no distrito de Kwamba, a trabalhar juntamente com o governo e outros parceiros para desenharmos o plano local de adaptação.
3: Gaspar Stefani referiu que a gestão das infraestruturas será confiada a privados para garantir a sustentabilidade e a cobertura de despesas em eletricidade e manutenção.
4: Estes sistemas de água que nós construímos, em concordância com os governos distritais, nós garantimos que eles sejam geridos por entidades privadas, em coordenação com o governo. E estas entidades privadas têm obrigação de garantir a manutenção dos sistemas.
3: A outra Eide trabalha no Niassa há 31 anos e assegura que vai continuar a mobilizar investimentos enquanto prevalecem os desafios no setor de água e saneamento na província. Onvela, Samalani Malanguizo e Azomoyo, Pajitetezo, Chamatenda e Oceana. De Lixinga, Pinto Catawa, bom dia.
0: Muito bom dia, de Lixinga, na província do Niassa. Partimos para a vizinha província de Cabo Delgado, onde está já Florencio Moçá, posicionado para o desenvolvimento da nota, segundo a qual em Cabo Delgado foi reforçada a vigilância epidemiológica face à eclosão do surto de ébola na República Democrática do Congo.
5: O chefe de controle de doenças e gestor de incidente de cólera nesta província, Sangue Agostinho, entrevistado pela Rádio Moçambique, avançou que, dentre as ações em curso, destacam-se a sensibilização das comunidades para adesão às medidas de prevenção de ébola, bem como a simulação de preparação dos técnicos de saúde em caso de eventual ocorrência de casos suspeitos desta doença altamente contagiosa. Explicou que, face ao registro do surto de ébola na vizinha República do Congo, a província está na posição de vulnerável, devido também à entrada de vários estrangeiros em viagens de trabalho e turismo.
6: Como sabe, então, no Congo já está lá ativo o surto de ébola, e a nossa província é uma província que recebe muitos viajantes vindo de vários pontos do país, destino a Funge ou a outros projetos aqui que cá existem. E houve na semana passada uma simulação em trabalho, de modo a preparar os técnicos que trabalham a nível dos pontos de entrada, para garantir que eles tenham noções básicas de como intervir em caso de termos um caso suspeito.
5: Sangue Agostinho, chefe de controle de doenças e gestor de incidente de cólera em Cabo Delgado, e as ações de vigilância na província face a eclosão do surto de ébola na vizinha República do Congo. Amuchi, Nanlelo, Ninyawe Nisapau, Haula Nitura, Wawira, Nomole Ureta, Wachipintu Pintu. A partir de Pemba, Florencio Moussa.
0: 6 horas e 41 minutos, Jornal da Manhã da Rádio Moçambique. Autoridades sanitárias na cidade de Chimoio alertam a população para o reforço das medidas de higiene individual e coletiva, com vista à prevenção e combate à cólera. O alerta surge numa altura em que há registro de casos isolados da doença na capital provincial de Manica. Vítor Ambirei.
7: A técnica de saúde pública no Serviço Distrital de Saúde e Mulher Ação Social de Chimoio, Romana Felipe, disse que, devido à persistência de novos casos, foram tomadas medidas que visam travar a sua propagação. Romana Felipe explicou que o setor continua a desenvolver ações de sensibilização nas comunidades e a distribuir produtos para o tratamento e purificação da água para reduzir o risco de propagação da doença. Segundo a fonte, a participação da população é essencial para conter a cólera através da adoção de medidas básicas de higiene, como lavar as mãos com água e sabão, consumir água tratada e higienizar corretamente os alimentos.
8: Cada casa tem a sua latrina, esta latrina seja protegida. Vamos beber água tratada ou água fervida. Se não temos, podemos tratar com certeza. Vamos lavar as mãos antes de comer. Lavar as mãos depois de usar a latrina, com água e sabão ou com cinza. Lavamos bem nossos alimentos que preparamos. Temos alface, temos nungumira, couve, tsunga, repolho.
7: Romana Felipe, técnica de saúde pública no Serviço Distrital de Saúde e Mulher Ação Social de Chimoio, apelando à colaboração da população no cumprimento das medidas de prevenção e combate à cólera. 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Dishmoyo Vitor Ambirai.
0: Autoridades governamentais de Moma, na província de Nampula, estão a sensibilizar os garimpeiros a constituir cooperativas e associações para explorarem de forma racional os recursos minerais existentes no distrito. É um apelo ouvido e aqui reproduzido pelo jornalista Calixto Pedro.
9: No distrito de Moma ocorre ouro, pedras preciosas e não preciosas, principalmente no posto administrativo de Xalau, onde, além de empresas licenciadas, convergem garimpeiros oriundos de vários cantos do país. O administrador de Moma, Juma Cateria, disse que neste momento a exploração de recursos minerais no distrito por parte das empresas licenciadas está a decorrer normalmente e chama atenção aos garimpeiros a se associarem para facilitar o seu trabalho. Aliás, de acordo com Cateria, os conflitos entre as empresas mineradoras e os garimpeiros tendem a reduzir nos últimos anos devido às sensibilizações das autoridades governamentais para uma convivência pacífica.
10: Estamos a trabalhar no sentido de constituirmos cooperativas das populações, de modo que estes possam explorar os seus recursos, porque acreditamos que a população, explorando esses recursos, os recursos poderão contribuir na melhoria das condições das suas vidas. Conflitos esporádicos não faltam, mas nós estamos a trabalhar, estamos a monitorar. Sentimos que há uma relativa melhoria na relação entre as empresas e a população, embora não a 100%, mas estamos a trabalhar no sentido de melhorarmos cada vez mais o relacionamento entre comunidade e empresa.
9: Juma Cateria, administrador de Moama, a dizer que apesar de um clima sádio entre as empresas de exploração e os garimpeiros, em Moama há necessidade imperiosa para a constituição das associações e cooperativas de garimpeiros. 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Calisto Pedro, Nampula.
0: A seguir vamos a Inhambane, onde há indicação de que há cada vez mais casos de obstrução de provas em locais onde ocorrem crimes em Inhambane. É uma situação que preocupa o Serviço Nacional de Investigação Criminal. Alexandre Matsimbe.
11: Ora viva, muito bom dia. Trata-se de uma prática que dificulta a recolha de elementos que possam constituir bases indiciárias. O porta-voz do Sernic Inhambane, Alceres Kwamba, aponta, por exemplo, a remoção de corpos em casos de suicídios e homicídios como atos que concorrem para a contaminação dos locais, o que inviabiliza o processo investigativo. Kwamba indica que mesmo em casos de acidente de viação, recomenda-se a preservação dos espaços de ocorrência dos factos.
12: Há vezes em que pode-se pensar que é um suicídio por enforcamento, enquanto pode ser uma simulação. Portanto, cabe aos agentes de investigação criminal apurarem a veracidade destas informações, fazendo o exame cadavérico, mesmo sendo uma questão de furto ou roubo, é preciso que sejam denunciados tempestivamente a esta entidade para efeitos de exame, porque no local faz-se a recolha dos vestígios e se esse local é contaminado, aqueles vestígios não produzem efeitos positivos no que diz respeito à investigação criminal. E, mais uma vez, reiteramos este apelo a qualquer situação no que diz respeito a todos os crimes, estamos a falar de furto, roubo, até em casos que a priori suspeita-se que não seja crime comum.
11: Alceres Kwamba, porta-voz do Serviço Nacional de Investigação Criminal em Inhambane, é a obrigatoriedade da preservação dos locais de ocorrência de casos criminais. 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Alexandre Matsimbe, a partir de Inhambane.
0: Instituto Nacional de Transportes Rodoviários, ENTET, intensifica ações de fiscalização e capacitação de mototaxistas. O objetivo, jornalista Diolinda Matavel, é reduzir os casos de acidentes de viação envolvendo estes meios.
13: Muito bom dia, Simon Cabo. E realmente, segundo o delegado provincial do INATRO, ENTET, ainda continua-se a registrar os casos de acidentes de viação causados maioritariamente pelos mototaxistas devido à inobservância das regras de trânsito. Eduardo Afonso explicou que o INATRO está preocupado ainda pelo facto dos mototaxistas continuarem a não observar a lotação, chegando a transportar 3 a mais pessoas. Afonso explicou que o setor também está a trabalhar junto aos automobilistas através de ações de sensibilização para evitar conduzir sob efeito do álcool e respeitarem as regras de trânsito.
14: Continua ainda não desconhecimento, mas sim um desmando de alguns automobilistas, motociclistas, que não respeitam algumas normas de trânsito. Só para dar um exemplo, que já temos alguns mototaxistas que não respeitam a lotação, não respeitam sinais luminosos. Então, as nossas palestras tendem a desencorajar esse tipo de ato. Temos verificado que alguns automobilistas que conduzem sob efeito de álcool, não respeitam a sinalização, tanto horizontal como vertical. Temos, por exemplo, os nossos motociclistas que fazem manobras perigosas em plena via pública. São situações que desencorajamos todos os dias que estamos na via, tanto o Inatro, juntamente com os seus parceiros.
13: Eduardo Afonso, delegado do Instituto Nacional dos Transportes Rodoviários em TET, e algumas irregularidades cometidas nas vias públicas na província Abal. Tieti Patebassa, Kuti Titsogole, Zikulato, Moçambique. De TET, de Olinda Matavel.
0: Daqui a pouco, o Desportivo no Jornal da Manhã, hoje com a assinatura da jornalista RM Desporto, Jaimita Madjaya. Para já, recordamos que no Café da Manhã vamos falar hoje sobre licenciamento de provedores intermediários de serviços eletrónicos, operadores de plataformas digitais e centros de dados em Moçambique. Trata-se de plataformas digitais de informação e comunicação, operadores de conteúdos em streaming, operadores de carteiras móveis, entre outros, cujas primeiras licenças serão entregues justamente hoje em Maputo. O nosso convidado é o diretor da Divisão de Licenciamento e Certificação no Instituto Nacional de Tecnologias de Informação e Comunicação, Leice Mucavel. Ouvinte, apresente questões ou contribuições na publicação que está já disponível nas páginas do Facebook Jornal da Manhã, RM e Rádio Moçambique.

0: 6:50, o Desportivo é agora. Hoje, como dissemos em instantes, com a assinatura da jornalista RM Desporto, Jaimita Madjaya. A destaque, Chiquinho Conde antevê grandes dificuldades para esta terça-feira, adiante da Indonésia, no quadro da Data FIFA. Bom dia.
1: Bom dia, Simon Cabué. Depois da goleada sofrida este domingo por 4-1 diante da seleção de Oman, os Mambas viram agora as baterias para o jogo desta terça-feira frente à anfitriã Indonésia, no âmbito da Data FIFA. O selecionador nacional Chiquinho Conde antevê grandes dificuldades diante de um conjunto que joga no seu próprio reduto.
2: Vamos agora descansar e ver o vídeo, retificar, porque temos o jogo agora com a Indonésia, que é muito mais difícil, com o público, que é muito mais difícil. Tentar gerir agora os jogadores e aí já dentro desse leque de jogadores que eu tenho, tentar fazer menos substituições e tentar gerir melhor a equipa.
1: Mambas com encontro marcado para as 15 horas desta terça-feira no Utama Gelora Bank com a Indonésia. No regresso às competições, volvidos 5 meses, a seleção nacional sofreu este domingo pesada derrota frente a congêner de Oman.
2: O resultado, claro, que é pesado, mas também é preciso perceber que tivemos aqui 6 estreias, todos os jogadores militam no Moçambola, sem grande ritmo, e mais 3 jogadores que com 2 internacionalizações que fizeram hoje. E infelizmente hoje também tivemos alguns jogadores já que tiveram uma época muito, muito desgastante, um pouco sem grande energia. Mas o bom disso é que eu pus a prova para que eles também pudessem jogar e me divertir, aproveitar essa oportunidade, porque isto não está aqui muita gente e quem está a jogar é a Seleção Nacional de Moçambique. É por isso que muitas das vezes o Chiquinho Conde só convoca quase os mesmos, precisamente por causa disso, porque não há muito tempo para treinar. E obviamente que senti a equipa mais confortável quando nós estávamos a jogar com uma linha de 4 defensivamente, 4-2-3-1. Depois alteramos para 3 centrais e uma linha defensiva, por vezes, porque eles jogavam muito pelos laterais com 5 e com 2 pontas de lança e mais na posição 10. As passas ainda tivemos dificuldades em termos defensivos, em termos de coordenação, devíamos ter maior consistência a defender, depois passarmos em contra-ataque, com 2 jogadores rápidos, que era o Cantol, que era o Alcides, para poder ir na profundidade. Fizemos um golo pelo Alcides, de belo efeito, mas depois não tivemos a consistência. A equipa jogou um pouco partida, um pouco desgarrada.
1: Alcides vestiu pela primeira vez as cores nacionais e marcou o tento de honra de Moçambique.
3: O jogo foi bom e se batemos pé para pé, só que não conseguimos controlar os primeiros minutos, quase no fim da primeira parte, sofremos uns 2 gols, se não estou errado. Vamos continuar com a cabeça erguida para o próximo jogo da terça-feira. Tivemos um pouco a parte com isso.
1: Alcides, autor do gol da Seleção Nacional aos 60 minutos. Entretanto, para além desse Oman 4, Moçambique 1, os outros amistosos realizados este domingo tiveram os seguintes desfechos. Marrocos 1, Noruega 1, Quênia 4, Lesoto 0, Brasil 2, Egito 1, Equador 3, Guatemala 0, Grécia 0, Itália 1, Croácia 2, Eslovênia 1, Kosovo 3, Andorra 0, Dinamarca 2, Ucrânia 1, Liechtenstein 0, Chipre 2, Afeganistão 0, Paquistão 2, Argentina 2, Honduras 0, Curaçao 4, Aruba 0, Venezuela 1, Turquia 2 e Colômbia 2, Jordânia 0. A nível doméstico, o dia foi marcado pela eliminação da ABB da Taça de Moçambique, fase da cidade de Maputo. Isso a Dalma Timba, depois da queda do Machakene.
4: Surpresa no Tchumena, Black Bull está fora da Taça de Moçambique. Os touros caíram aos pés do Vulcano Futebol Clube. Lindomar marcou ainda na primeira parte e o resto foi trancar a baliza para a frustração de técnico Nelson Santos.
5: Só tenho que dar os parabéns ao adversário, foram eficazes, eles conseguiram fazer um golo, nós não conseguimos fazer nenhum golo. Não há muito a dizer, isto é taça. E a gente já tinha preparado o jogo e sabíamos da dificuldade que são estes jogos. Já ontem tinha chamado a atenção para aquilo que aconteceu noutros jogos, noutros campos. E acho que os jogadores acho que não perceberam bem a mensagem. E num erro a terminar a primeira parte, que não pode acontecer, sofremos um golo e depois a equipa adversária com mérito fez o jogo dele. Nós não conseguimos introduzir a bola dentro da baliza. Só me resta dar os parabéns à equipa adversária, temos que nos focar no campeonato e temos que nos focar nas competições das afrotaças.
4: Black Bull falha o primeiro objetivo da época, a taça, ao ser eliminado pelo Vulcano. O treinador Salas estudou o adversário ainda no torneio de abertura.
6: Está em lágrimas o Salas. Salas, meu amigo, lembra-se o que é que me disse? Que ia pôr um autocarro e vai fazer história. E fez mesmo história.
7: Bom, pois, nós fizemos a nossa história. Primeiro, agradecer aos meus jogadores pelo empenho, pela dedicação, por cada minuto que eles correram dentro do campo e fizeram a diferença.
6: Qual foi o segredo dessa aplicação, desse empenho dos seus jogadores?
7: É sempre um trabalho árduo, né? E, tendo em conta que nós já nos defrontamos com o ABB no torneio de abertura. Nesse caso, fizemos um jogo idêntico, mas tiramos ilações do jogo passado para esse jogo aqui.
1: O Vulcano junta-se ao Ferroviário de Maputo, Costa do Sol, Liga Desportiva de Maputo, Estrela Vermelha, Escola de Sargentos de Boane e Incomate de Chinavana na fase regional sul da taça. Águias Especiais e Ferroviário da Beira, ambos de Sofala, estão apurados para a fase regional centro da Taça de Moçambique. No norte, tem lugar assegurado o Bahia e o Ferroviário, ambos de Pemba, as Águias Especiais de Lixinga e os Ferroviários de Nacala e Nampula. Em Manica, o campeonato da 2ª Divisão fez rodar este domingo a 7ª jornada. O Madjadji empatou e cedeu a liderança para o SK Kampané.
8: O Machedje empatou este domingo sem golos diante da Academia de Futebol de Chimoio em jogo da 7ª jornada do Campeonato Provincial de Futebol de Manica no campo municipal da Urbe. O jogo foi bastante equilibrado, com as duas equipas a procurarem a vitória. O Machedje criou várias oportunidades de golo, mas os avançados não conseguiram aproveitar as ocasiões criadas. A Academia também tentou chegar ao golo e mostrou-se determinada em conquistar um resultado positivo, mas encontrou dificuldades para ultrapassar a defesa adversária, tendo prevalecido o nulo até ao apito final. Com este resultado, o Machedje perdeu a liderança da prova e ocupa a 2ª posição da tabela classificativa com 16 pontos, menos um que o novo líder, SK Kampané, que recebeu e goleou Pensão Delgado de Gondola por 4-0. O treinador interino do Machedje de Chimoio, Lino Cozinha, considerou justo o empate alcançado pela sua coletividade.
9: Foi um jogo bem disputado. Nós já conhecíamos o adversário. Apenas viemos para dar a sequência da vitória, o que não foi possível. Não saímos tristes, mas alguma coisa que se viu aqui, a nossa finalização não foi boa.
8: Farouk Mário, treinador da Academia de Futebol de Chimoio, afirmou que o empate teve sabor a derrota, tendo em conta a entrega e o esforço demonstrados pela sua equipa ao longo do jogo.
10: Foi um bom jogo de futebol. Mesmo com a minha rapaziada, conseguimos nos bater bem. Apesar dos apesar, não foi o objetivo traçado para esse jogo. Gostaríamos aqui sair com uma vitória e estar próximo do líder, que era Madjadji. Não conseguimos, tivemos um empate. Esse empate para nós é sabor à derrota.
8: Outros jogos da jornada 7 forneceram o seguinte quadro de resultados. Contribuintes INSS 2, Testa África 5, SK Kampané 4, Pensão Delgado de Gondola 0, Associação Desportiva 3 de Março de Manica 2, Nova Jerusalém de Chimoio 0, Tsene de Messica 1, União Desportiva de Vanduz 0.
1: Está terminada a novela em Espanha. Florentino Pérez foi reeleito presidente do Real Madrid. Na votação que teve lugar este domingo, o líder em funções acabou por vencer com larga vantagem frente ao adversário Henrique Riquelme. Ficará no cargo até pelo menos 2030. Bom dia.
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0: Em Moçambique são 7 horas. A seguir as notícias apresentadas por Vitor África.
12: O presidente da República, Daniel Chapo, vai partilhar hoje a experiência de Moçambique na gestão de conflitos, consolidação da paz e promoção de resiliência no Fórum Fragilidade, que tem lugar em Washington, nos Estados Unidos da América. Reporta o enviado da Rádio Moçambique a Washington, Mohamed Jani.
13: Trata-se de um evento que vai redesenhar estratégias eficazes para o alinhamento de esforços entre o Banco Mundial e parceiros estratégicos para um financiamento com impactos duradouros na perspectiva de desenvolvimento. Daniel Chap é o único chefe de Estado a co-presidir a sessão inaugural ao lado de Ajay Banga, presidente do Grupo Banco Mundial, num fórum que reúne cerca de 3 mil participantes provenientes de governos, universidades, organizações da sociedade civil e instituições financeiras internacionais. Em Washington, D.C., Estados Unidos da América. Mohamed Jani, bom dia.
12: Muito bom dia, Mohamed Jani. Ontem, em Washington, o chefe de Estado concedeu uma audiência ao presidente de negócios internacionais da Acrobridge, empresa que vai construir 112 pontes no país. No final do encontro, Paul Sullivan, da Acrobridge, referiu que as duas partes estão comprometidas a implementar o projeto.
13: Tivemos a oportunidade de falar sobre o progresso deste projeto e demonstrar o nosso compromisso contínuo em servir não apenas o povo de Moçambique, mas também a relação mais ampla entre Moçambique e os Estados Unidos da América. Acho que o presidente Chapo falou sobre o profundo compromisso com o progresso como os resultados. Acho que as palavras são importantes, mas as ações são muito mais. E penso que estamos num bom caminho para a implementação destes projetos e mais.
12: O país poderá ter 112 pontes novas no âmbito de um projeto a ser implementado pela empresa norte-americana Acrobridge. Ainda ontem, o presidente da República manteve encontro com a antiga embaixadora das Nações Unidas e atual representante do Grupo de Consultoria e Investimentos APCO Worldwide, com foco na apresentação da potencialidade do país e nas áreas de maior interesse de desenvolvimento. O estadista moçambicano recebeu ainda Garrick Gish, diretor executivo da US International Finance Partners, que manifestou o interesse do grupo em investir em Moçambique na área de turismo, tendo garantido que em breve uma equipa vai visitar o país. Mais 169 moçambicanos vítimas da xenofobia na África do Sul foram recebidos ontem na fronteira de Ressano Garcia, no distrito da Moamba, província de Maputo. A Rádio Moçambique ouviu os compatriotas de Olinda Manjati, Henrique Jinguani e Yusna Rafael.
14: Só conseguimos levar roupa.
15: Ficou lá.
14: Muitas coisas, lois, a mesma roupa de crianças, frio, televisor.
16: Tem passaportes?
14: Não.
17: Xenofobia. África do Sul não precisa de Moçambique. São a matar, com katanas, pique, tudo. Casa em casa abre. Se você está aí,

0: ajudar a alavancar, dar mais força para a nossa comunidade trabalhar com toda a substância.
1: A situação de fome em Dzongueni foi agravada pelas cheias e inundações que destruíram culturas diversas. A primeira-dama, Guetta Chapo, inaugura hoje no distrito de Buzi, em Sofala, o Centro de Saúde Gruja. Trata-se de uma unidade sanitária do tipo 2, concebida para melhorar o acesso da promoção aos serviços.

0: tem nos ajudado muito na sobrevivência alimentar.
1: E o que é que vocês costumam cultivar aqui?
0: Aqui nós costumamos cultivar couve, salada, alface, no caso, cebola e coisa, a couve-flor também.
1: E quanto tempo é que levam estas culturas para chegarem até a mesa aqui da família Magaia?
0: Levam por aí um mês. Só que como é que nós fazemos que é para não ficarmos muito tempo sem as culturas? Nós plantamos numa parte do quintal um mês antes, depois plantamos adiantado a outra cultura, né? Que é para quando acabar aquela, termos um sítio onde sempre tirar para a nossa subsistência, né?
1: Então quer dizer que todos os dias têm sempre aqui uma verdura, tem aqui alguma hortícola para poder não só alimentar ao senhor Magaia?
0: Sim, sim, sim, sim.
1: E onde é que aprendeu estas técnicas?
0: Essas técnicas, primeiramente dizer que aprendi com minha avó do Maracuene, né? Que Deus já tenha, porque ela já não está entre nós. Ela sempre ia para uma machamba chamada Xodjuene, acredito que essa palavra muita gente conhece. Então ela ia para lá e trazia de lá mandioca, trazia de lá farinha e várias coisas. Isso vinha nos ajudar a ter algo para comer ali. Todo mundo sabe que desde a antiguidade aqui em Moçambique a agricultura é uma das bases, né? Sim.
1: E quer dizer que isto ajuda no fim do mês, o dinheiro se calhar que tinha que alocar alguma hortícola, acaba alocando para as outras despesas.
0: Exatamente, exatamente, sim. Nos ajuda porque o valor, né, em que já tínhamos que bater-nos a cabeça, né, como diz a gíria popular, então nós acabamos investindo em coisas que irão nos favorecer, graças ao quê? À agricultura, à pequena horta que fazemos aqui ao redor de casa.
1: Tem espaço, muitos outros moçambicanos têm muito espaço nos seus quintais. E o que é que pode dizer para quem nos ouve a estas alturas?
0: Para quem nos ouve, né? Para todo o povo moçambicano, queria aconselhar a fazer a horta em casa, porque é algo que ajuda, é algo muito importante, que hoje em dia tem ajudado muitas famílias, como exemplo da nossa. Então, aconselho a fazer uma horta perto de casa, arranjar um lugar, até mesmo quando o seu presidente já falou, acredito eu, sobre remoção dos pavês, quis falar no intuito de fazermos alguma coisa em termos de agricultura, que é para poder nos ajudar a resistir, a combater a pobreza.
1: E não houve necessidade aqui de ter que remover nenhum pavê, não é verdade?
0: Não houve nenhuma necessidade de remover o pavê.
1: Muitos outros moçambicanos já não têm esta necessidade de ter que remover a parte do asfalto ou mesmo do seu quintal. Têm esta oportunidade, têm este privilégio. Aliás, Moçambique tem vários milhões de terra arável e tem sempre algum espaço no seu quintal para poder, plantar aqui alguma cultura, esta cultura que acaba ajudando e muito naquilo que são as despesas de casa e ajuda também em questões alimentícias. Moçambique resiste a esta questão da agricultura familiar que muito ajuda em 90% naquilo que é o processo de desenvolvimento rural e agora das zonas urbanas. Eu sou Alexandre Manheça, hoje fiz esta reportagem a partir daqui do bairro 25 de junho na casa número 777 que pertence aqui a estes seis elementos da família Magaia. O meu interlocutor foi o Stélio Magaia.
2: Muito Alexandre, vai então comprar alface para o pequeno almoço daqui a pouco.
1: Bom, eu vou tentar perceber aqui qual é a proposta para o pequeno almoço ou mesmo para o jantar.
0: A proposta aqui é de fazermos uma couve de óleo, bem simples.
1: Um refogado,
0: de couve. No caso, de couve. Bem simples.
1: Eu vou me autoconvidar para poder degustar desta couve e diga-se de passagem, muito fresca, cabo.
2: Muito obrigado, Alexandre Manheça, hoje a espreitar pela janela do repórter Volante para falar então do dia-a-dia das famílias que produzem hortas nos quintais e, no caso, hoje em plena capital do país, a cidade de Maputo.

0: Inspirado então esta reportagem pela iniciativa presidencial Uma Família, Uma Horta. Presidente sul-africano anuncia 5 medidas para combater a imigração ilegal no país. Cyril Ramaphosa fez ontem à noite uma comunicação à nação. Correspondente Eduardo Figurão.
1: Cyril Ramaphosa disse que o governo vai continuar a reprimir a violação das leis laborais e de imigração, a impedir a entrada ilegal de pessoas no país, a combater a corrupção no sistema de imigração, a reforçar as leis e políticas de imigração e a dialogar com outros países sobre a questão da imigração. Numa comunicação à nação, na noite deste domingo, o estadista sul-africano reconheceu que a imigração ilegal não é a causa de todos os desafios económicos que a África do Sul enfrenta. Ele disse que a resposta a tais desafios deve ser encontrada num crescimento económico mais rápido, maiores investimentos, expansão industrial, desenvolvimento de infraestruturas e na criação de milhões de novos postos de emprego.
2: Migration is the way of the world, and we must be prepared to embrace it.
1: A migração é a natureza do mundo e devemos estar preparados para acolher. A África do Sul é um país melhor para a migração. E podemos tornar-nos ainda melhores. Mas isso significa que as nossas leis precisam de ser reforçadas e aplicadas de forma mais eficaz. Significa que devemos acabar com a imigração ilegal e lidar com os desafios sociais, econômicos e de segurança para os quais ela contribui. Não podemos permitir voltarmos-nos contra os estrangeiros ou uns contra os outros. Todos devemos respeitar a Constituição, defender os direitos humanos básicos de todas as pessoas e cumprir consistentemente a lei do país. Cyril Ramaphosa revelou ainda que no ano passado as autoridades impediram a entrada ilegal de 450 mil pessoas e anunciou a criação de tribunais específicos para lidar com questões de imigração ilegal. Rádio Moçambique, Eduardo Figurão, Joanesburgo.
0: 7 horas e 18 minutos, a Organização Meteorológica Mundial alerta os países da África Austral que o fenómeno El Niño deste ano poderá ser um dos mais severos e que irá reduzir a produção agrícola e a segurança alimentar em toda a região. É um alerta lançado este fim de semana em Plantai durante a reunião regional de intercâmbio de aprendizagem sobre ação antecipada para estes países da África Austral, incluindo Moçambique. Sérgio Sixmans.
3: A secretária-geral da Organização Meteorológica Mundial, Celeste Saulo, deu a conhecer que há 80% de hipóteses de que as condições do El Niño se desenvolvam entre junho e agosto e 90% de probabilidade posteriormente. A Agência Meteorológica da ONU alertou que o fenômeno irá provavelmente intensificar os padrões climáticos extremos em todo o mundo, ameaçando a agricultura, os recursos hídricos, o fornecimento de energia, o comércio, os meios de subsistência e a segurança alimentar em diversas regiões, incluindo o sul de África. Face a isto, o diretor do Programa Mundial de Alimentação no Malawi, Yang John Lim, pediu aos países da região, incluindo Moçambique, para começarem a agir com urgência para reduzir o impacto deste iminente choque climático. Lim alertou que o atraso na tomada de medidas poderá aumentar significativamente os custos humanitários e agravar a insegurança alimentar em toda a região. Sérgio Sixpence, em Blantyre.
0: O Tribunal Africano dos Direitos Humanos e dos Povos ordena ao governo da Tanzânia para abolir a pena de morte obrigatória, numa altura em que pelo menos 7 pessoas aguardam pela execução à luz do Código Penal deste país. O Código Penal da Tanzânia atualmente prevê apenas pena única para casos de homicídios, pena de morte por enforcamento, sem que os juízes possam dispor de penas alternativas. Correspondente Monteiro Bonifácio.
4: O Tribunal considera que a imposição obrigatória da pena de morte viola os direitos humanos fundamentais, incluindo o direito à vida, conforme protegido pela Carta Africana dos Direitos Humanos e dos Povos, um tratado ratificado pela Tanzânia. Os pronunciamentos do Tribunal Africano dos Direitos Humanos e dos Povos foram proferidos por um painel de 8 juízes desta instância judiciária, reunidos em Arusha, na Tanzânia, e tiveram origem 3 casos distintos, envolvendo 7 condenados à morte por enforcamento devido à prática de homicídios que aguardam a execução em diferentes prisões da Tanzânia. Os requerentes alegaram que a Tanzânia tem estado a violar os direitos humanos fundamentais, incluindo o direito à vida e à dignidade humana, como resultado da aplicação de penas de morte por enforcamento para casos de homicídio. O tribunal ordenou ainda à Tanzânia para que anule as sentenças de morte dos que aguardam a execução e os retire do corredor da morte. O tribunal determinou que as autoridades tanzanianas realizem novas audiências de sentença que permitam aos juízes alternativas na determinação da pena. Ordenou também que as sentenças sejam publicadas nos sítios do Judiciário Tanzaniano e do Ministério dos Assuntos Constitucionais e Jurídicos dentro de 3 meses. O governo também foi instruído a apresentar relatórios ao Tribunal Africano dos Direitos Humanos e dos Povos, detalhando as medidas tomadas para implementar estas decisões. De Dar es Salaam para a Rádio Moçambique, Monteiro Bonifácio.
0: Vamos a seguir ao noticiário económico, hoje apresentado por Ana Vinila.

Bom dia. Uma delegação do Fundo Monetário Internacional, FMI, inicia esta segunda-feira uma visita a Moçambique no quadro do aprofundamento do relacionamento entre o Estado e aquela instituição financeira internacional. A visita irá centrar-se na avaliação conjunta de medidas de consolidação fiscal, na identificação de caminhos para reduzir os desequilíbrios macroeconómicos com vista a um potencial programa de facilidade de crédito alargado. A Fundação para a Competitividade Empresarial, Fundec, realiza esta segunda-feira em Maputo um encontro com empresários provenientes das ilhas Maiote, visando o fortalecimento de parcerias de investimento e ampliar as oportunidades de negócios entre Moçambique e aquele território autónomo francês. Segundo o comunicado da instituição, o encontro constitui uma oportunidade para o aprofundamento do diálogo, identificação de oportunidades de investimento e fortalecimento de parcerias empresarial mútua. Antes do fecho do noticiário económico, espreitemos as taxas de referência cambial para esta segunda-feira. A compra do rand custa 3 meticais e 86 centavos e vendido a 3 meticais e 94 centavos. O dólar pode ser adquirido a 63 meticais e 27 centavos e vendido a 64 meticais e 53 centavos. E por fim, o euro, a compra custa 73 meticais e 34 centavos e vendido a 74 meticais e 80 centavos. Uma vez mais, bom dia.

0: Galeria do Porto de Maputo acolhe desde ontem uma exposição coletiva intitulada Voando entre Sonhos e Cores. É uma exposição inserida na quinzena da criança. Este é o Cultural, hoje apresentado por Horácio Romão. Bom dia.
1: Bom dia, Simon. Uma saudação extensiva ao estimado ouvinte. A mostra convida a sociedade para uma reflexão em torno da criança, reporta o nosso colega Ori Pota.
2: Mauro Brito é um dos artistas convidados na iniciativa Voando entre Sonhos e Cores. Ele afirma que a iniciativa devolve aos participantes as memórias da infância e a alegria para as crianças que atualmente são absorvidas pelo mundo digital.
3: Como se tivesse de devolver alegria às crianças que hoje, infelizmente, são absorvidas pelo mundo digital, pelos telemóveis, e pouco têm brincado nos quintais, têm interagido com outras crianças e com o mundo fora.
2: Voando entre Sonhos e Cores, uma iniciativa que visa recuperar a memória do brinquedo, o papagaio, nas ruas de Maputo. A exposição coletiva pode ser apreciada até o dia 12 de junho do corrente ano, na Galeria do Porto de Maputo.
1: A ilha de Moçambique acolheu no último fim de semana uma excursão de cidadãos nacionais e das Ilhas Maurícias, uma ocasião que serviu para os excursionistas terem contato com as infraestruturas histórico-culturais daquela que foi a primeira capital de Moçambique, Fidalgo Júnior.
4: A excursão de sábado teve uma visitante de cunho literário e com prestígio internacional, Paulina Chiziane. Mostrou-se feliz com o que viu e ouviu neste que foi o seu regresso à primeira capital do nosso país.
5: É um reencontro com a paz, o bem-estar, com o silêncio e com o paraíso que esta ilha representa.
4: Abdul Tauzir, diretor do Museu da Ilha de Moçambique, em representação das autoridades locais, mostrou-se feliz pela visita à sua cidade.
6: Importante e valiosa, e apreciar ao vivo a história que encerra a Ilha de Moçambique, sabendo que a Ilha de Moçambique é património mundial da humanidade.
4: Na cidade da Ilha de Moçambique, além da Fortaleza São Sebastião, do Museu da Ilha de Moçambique, a excursão contemplou a zona de Macute, tendo os turistas escalado vários bairros desta área.
1: Grupo teatral Bimbi, baseado no distrito de Inhassoro, em Nhambane, promove uma série de atuações inseridas nas celebrações dos 10 anos da sua criação. O líder do grupo teatral Bimbi, Júlio Gonçalves Chima, conhecido nos meandros artísticos por Malambi, disse que, volvidos 10 anos, o conjunto tem-se evidenciado na promoção de arte de representação e, por isso, convidado a atuar em vários eventos públicos e privados.
7: Uma peça que transfere conhecimentos sobre as boas práticas diante da família, como se comportar na rua, o respeito. Dia 13 de junho, vamos trazer o pobre rico.
1: Refira-se que este ano o grupo teatral Bimbi, que tradicionalmente tem representado a província de Nhambane, falhou a sua participação no Festival Internacional do Inverno, que terminou último sábado na cidade de Maputo, devido à falta de apoio. E assim termina o Cultural aqui no Jornal da Manhã. Bom dia e ótima semana. Labora.
0: Muito bom dia, Horácio Romão. Daqui a pouco, no Café da Manhã, vamos falar sobre o licenciamento de provedores intermediários de serviços eletrônicos, operadores de plataformas digitais e centros de dados. Dentro de instantes, no entanto, teremos a crónica hoje com a assinatura de Silva Frigione. Este é o Jornal da Manhã da Rádio Moçambique.

Os mestres em gatunagem. O conceito de mestre nasci e cresci sabendo que era atribuído aos carpinteiros, mecânicos, pedreiros, eletricistas e por aí fora. Mas nos tempos que correm, a avaliar pelas técnicas e táticas que os gatunos usam para conseguir os seus intentos, existem mestres em gatunagem. Uma fonte me disse que dois gatunos

Catulo pagou para 3 pessoas e já estavam na paragem do hospital psiquiátrico. Vamos, primo, disse um deles, enquanto o outro pegava do outro braço. O jovem, que não sabia nada, tentou refilar, alegando que não os conhecia. E o cobrador, que já tinha recebido o pedido, eis que entrou em cena. Os três arrastaram o jovem e o atiraram no chão, e o chapa arrancou. Aqueles gatunos se apoderaram de todo o dinheiro do pobre jovem, num cenário que parecia um ato de cinema. São os tais mestres em gatunagem. Mês passado, eu estacionei o meu carro na Avenida Guerra Popular, uma zona muito movimentada. Entrei numa loja, e quando de novo entrei no carro, logo ao arrancar, eis que um gatuno começou a fazer teatro. Ai! Ai! Gritava ele, simulando que foi atropelado por mim. Saí, expliquei que não tinha atropelado aquele jovem, mas era minha palavra contra dele, e os populares exigiam a mim a responsabilização. Maldito dia e maldita hora. Meti o jovem no carro a fim de receber os primeiros socorros no Hospital Central de Maputo. E qual não foi a surpresa? Só andei alguns metros e, antes de chegar à Avenida Eduardo Mangane, aquele jovem disse: mais velho, não estou grave. Dá lá um oriento de 1000 e vou me arranjar. Para sair do barulho, saquei os 1000 e entreguei aquele gatuno, e se pôs ao fresco. Curiosamente, cenário igual voltou a acontecer, dessa vez com a minha esposa, no mercado Zimpeto. Ela, depois das compras, dirigiu-se ao carro. Mal arrancou, um gatuno, à semelhança do da Guerra Popular, simulou que foi atropelado. E na discussão com a minha esposa, que tinha certeza que aquilo era teatro, a população se revoltou, pedindo justiça e ameaçando queimar o carro, caso não se responsabilizasse. E sem comunicar, meteu o jovem no carro em direção ao hospital de Marraquene. Minutinhos depois, ele disse que primeiro tinha que lhe levar para a casa dele para mudar de roupa. Chegados lá, ele disse: senhora, as dores que sinto não justificam a intervenção hospitalar. Orienta-me por uns 1000 meticais para comprar medicamentos. Para se ver livre daquela cilada, a minha esposa teve que desembolsar os 1000 e saiu do barulho. São os tais mestres em gatunagem. Saudações de Silva Free John.

0: Já estamos no café da manhã. O licenciamento de provedores intermediários de serviços eletrónicos, operadores de plataformas digitais e centros de dados em Moçambique é o tema para o café de hoje, até porque justamente hoje serão entregues as primeiras licenças, portanto, a estes operadores numa cerimónia que tem lugar aqui em Maputo. O nosso convidado é, por isto, neste café da manhã, o diretor da Divisão de Licenciamento e Certificação no Instituto Nacional de Tecnologias de Informação e Comunicação, INTIC, Lais Mucavel. Diretor, bom dia. Bem-vindo ao café.
1: Bom dia, Sr. Mucavel.
0: Serão então hoje entregues estas licenças aos provedores de serviços eletrónicos e operadores de plataformas digitais. Quantos é que são?
1: Bom, antes de responder a questão, gostaria de agradecer a oportunidade que concede ao Instituto Nacional de Tecnologias de Informação para falar sobre essa matéria, em particular num dia bastante especial, que é da entrega das primeiras licenças diria que há 19 entidades que já se licenciaram, e dizer que esse exercício iniciou de licenciamento para os provedores intermediários de serviços eletrónicos e o operador de plataforma digital. Esse exercício começou no mês de fevereiro e para os centros de dados iniciamos no mês de dia 1 de abril.
0: Que tipo de entidades é que estão a receber estas licenças neste momento?
1: Neste momento temos lá os provedores, conforme operadores de plataformas digitais, estamos a falar os fintechs, aqueles que realizam um exercício de como o caso dos M-Pesa, Mola, M-Cash, Imale. Estamos a falar, por exemplo, do caso de uns como o caso de estão ligados à venda de produtos.

0: produtos, intermediando usando plataformas e as lojas para fornecer os serviços.
1: Lojas online, portanto.
0: Lojas online, sim, sim.
1: Portanto, todos estes, todos estes, ou todas estas entidades operavam sem qualquer tipo de licença até aqui.
0: Exato.
1: Equivale dizer que a partir de agora, portanto, estas plataformas que têm estado a crescer passarão a pagar para operar?
0: Na realidade, não, o Estado não olha na perspectiva de pagamento. Nós olhamos este processo de licenciamento como uma forma de disciplinar o próprio ecossistema digital. Hoje em dia não sabemos quantas plataformas digitais operam em Moçambique.
1: Exato.
0: Desde internacionais a nacionais. A partir do momento que nós licenciamos essas entidades, registamos-as, vamos passar a saber quem são, onde estão, operam a partir de onde, e também vamos disciplinar em relação àquilo que são os dados que eles coletam. Porque no ambiente digital, para poder-se operar, em algum momento precisa de partilhar dados. E esses dados, vêm sem conta, tem havido situações de roubo de identidade, e quando isto acontece, o cidadão não tem onde recorrer. Porque o Estado, em particular o Governo, não tem nenhum vínculo com as entidades que fornecem esse serviço. E a partir de agora, licenciando-as, vai nos permitir com que nós possamos saber quem são essas entidades. E como se não bastasse, o Governo vai trazer aqui, com base nessas legislações, a informação para poder melhor regulá-las, dizer como é que deve ser feito este negócio, desde aspectos de segurança cibernética até como deve e onde deve guardar esta informação.
1: Diretor, citou aqui exemplos muito concretos destes operadores de plataformas digitais que se vão beneficiar, portanto, de licenciamento, que devem licenciar-se. Alguns deles são, portanto, operadores de táxi por aplicativo. Muitas vezes tem-se colocado algumas queixas em relação aos riscos, portanto, do uso deste modelo de transporte. De parte a parte, os próprios operadores dizem ser uma atividade de risco, porque podem, por exemplo, ser vítimas de sequestros. Portanto, estas queixas, inclusivamente apresentadas as autoridades, reportadas, por exemplo. Este é só um exemplo que eu pego em questão. Até este licenciamento das plataformas de dados vai possibilitar.
0: Exato. Ontem, por exemplo, as plataformas operaram

0: de centenas de plataformas digitais que fornecem serviços de streaming ou de informação através de plataformas digitais. Não pagam nenhuma taxa.
1: Devem, portanto, a partir de agora devem, à luz do regulamento,
0: devem ser licenciadas e pagar também as taxas, assemelhadas das outras que também hoje em dia pagam.
1: Inclui-se aqui os podcasts também?
0: Sim, senhora. Todos aqueles que fornecem serviço ao cidadão e cobram serviço, cobram por tal, devem, à luz desse instrumento, pagar as taxas.
1: Como é que se vai fiscalizar plataformas internacionais que operam em Moçambique, já agora que está a falar, portanto, de serviços prestados e cobrados? Tem-se estado a ver a crescer a escala global, e em Moçambique em particular, o uso de plataformas de streaming para o cinema, por exemplo. Há plataformas que já se têm estado a usar com largo espaço, portanto, de adesão. Como é que, à luz deste regulamento, se pretende fiscalizar estas plataformas, que muitas delas não são moçambicanas, são, como disse, usadas à escala global?
0: Muito bem. Em particular, para as plataformas internacionais, essa parte mais interessante é que as entidades que, como o caso mencionou, porque são internacionais, elas têm a consciência daquilo que são compliance, não é? Das regras dos países onde eles operam. O que eles pretendem é que a gente coloque as regras claras e elas não têm problema de fazer o cumprimento. Nós, em particular, é que nos inibimos de colocar os instrumentos, por durante esse processo da elaboração desses instrumentos, uma das coisas que nós fizemos foi interação com essas entidades.

0: conosco para ajudar-nos em particular neste desidrato de fiscalização a nível internacional.
1: O que é que acontece, diretor, com as entidades que operam sem licenças a partir deste momento?
0: A partir deste momento, as entidades que foram operar sem as licenças vão ter que seguir, não somente serão penalizadas, mas, de princípio, o próprio governo tem várias formas de persuadi-las para que, de fato, elas possam cumprir, desde a sensibilização, o pagamento de algumas multas em caso de resistências e, por último, que acredito isso que não vai acontecer, o seu cancelamento do lançamento dos serviços a serem consumidos a nível nacional.
1: Bom, hoje tem lugar esta cerimónia de entrega dos primeiros certificados a estes operadores. São operadores que, obviamente, já reuniram requisitos para essa repetição, operarem de forma legal. Qual é o próximo passo?
0: O próximo passo é continuarmos a divulgar, em particular, os instrumentos legais que nós estamos que garantem a adesão das entidades a este serviço e, dois, continuarmos também a realizar o trabalho de fiscalização, não é? De modo que, de fato, eles forneçam serviços com uma qualidade e segurança para o cidadão moçambicano.
1: Vamos, a partir deste momento, quando são 7 horas e 46 minutos, interagir com os nossos ouvintes. É através desta interação que teremos questões e contribuições para o nosso convidado, o diretor da Divisão de Licenciamento e Certificação no INTIC, Instituto Nacional das Tecnologias de Informação e Comunicação, Leis Mucavel, com quem hoje falamos sobre o licenciamento de provedores intermediários de serviços eletrónicos, operadores de plataformas digitais e centros de dados em Moçambique. Vítor África, uma vez mais, muito bom dia.
2: Bom dia, as nossas linhas já estão abertas, 21-31-77-77-82-34-77, são duas terminais através das quais o estimado ouvinte pode participar no Jornal da Manhã ou pode escrever-nos também no Facebook Jornal da Manhã RM. Vamos atender o nosso primeiro ouvinte que liga-nos a partir deste momento.

0: Oi, ouvinte Domingos Neves, bom dia.
1: África, muito bom dia. Bom dia ao vasto auditório da nossa rádio pública, a rádio que conecta Moçambique. Um abraço especial ao Simon Cabra. Cumprimentar igualmente ao convidado, parabenizar o Estado, o Governo, como forma de disciplinar, organizar este setor da economia. E em termos de questões, convidado, gostaria de saber como é que este processo vai ser efetuado. Os agentes implementadores de serviços poderão aproximar ao balcão de atendimento único, ou porque haverá, portanto, brigadas para poder atribuir licenças aos implementadores destes serviços. E para terminar, será que este exercício poderá contribuir para diminuir o índice de burlas que tem acontecido nas plataformas digitais? Mas não disse Domingos Neves, da região planáltica dos icónicos Montes Bingas e Manimani Vumbei, cabeça de Velho África. Bom dia.
0: Muito obrigado, ouvinte Domingos Neves, que ligou-nos já a partir de Chimoio. Na nossa página do Facebook já temos algumas mensagens. Começamos com a do ouvinte Lencastre Pacua, que escreve a partir da cidade de Maputo. Saudações, o uso de plataformas digitais na interação com o público é uma realidade que deve ser devidamente aproveitada para a melhoria dos serviços prestados ao cidadão. Neste contexto, gostaria de colocar a seguinte questão ao convidado. Como estão a ser acautelados os aspectos relacionados com o cumprimento das legislações nacionais e internacionais sobre comunicação e proteção de dados, o combate à disseminação de informações falsas?

0: aquela questão das taxas que já foram discutidas há alguns dias atrás, o facto de o banco parece também querer taxar a estes operadores, em que está a ajustar este assunto e qual é a situação. Um abraço, Félix Farouk, que está aí nas mais do Rio de Popo.
1: Muito obrigado, ouvinte Félix Farouk. Voltamos já à nossa página do Facebook. Temos já a mensagem do ouvinte Jaime Omar, que escreve-nos a partir de Lixinga. Bom dia, café da manhã. O início deste licenciamento pelo INTIC traz benefícios muito práticos para o nosso dia-a-dia. Significa que os serviços eletrônicos e as carteiras digitais que usamos vão passar por padrões de qualidade muito mais exigentes, o que vai reduzir as falhas no sistema. Menos burocracia, mais segurança e serviços de melhor qualidade para o povo. Pronto, está. Fica uma contribuição do ouvinte Jaime Omar. Temos também a mensagem de Richard da Graça, que escreve: bom dia, café da manhã. Com certeza toda atividade precisa de ser reconhecida para que torne mais prático e seguro. Mas será que teremos o maior controle? Pergunta o ouvinte Richard da Graça. Vamos agora ler a mensagem do ouvinte Rodrigues Munguambi, que escreve-nos a partir da Escola Prática da Polícia de Matalana. Bom dia, café da manhã. Bom dia, convidado. Qual o número previsto para licenciamento? Como é que será feito o licenciamento e quais são os benefícios? Vamos agora ler a mensagem do ouvinte Ruben Jaime, que escreve-nos a partir da Vila Autárquica de Massinga, em Ambani. Bom dia, café da manhã. Como está cautelado este licenciamento para as zonas rurais, onde a maioria da população reside? E o ouvinte Santos Abdala escreve na nossa página do Facebook: bom dia, café da manhã, saudações extensivas a todos os ouvintes da RM. Bom dia, convidado, gostaria de saber, que benefícios concretos os cidadãos poderão sentir após a implementação deste regime de licenciamento? E dois, neste caso a segunda pergunta, como é que o governo pretende fiscalizar as plataformas digitais que operam a partir do exterior, mas prestam serviços em Moçambique? Fechamos a leitura de mensagens com esta do ouvinte Jairo Fernando, que escreve: bom dia, Jornal da Manhã, RM, ligado diretamente de Nampula, Rapali. Saudações aos profissionais da Rádio Moçambique e bom início de semana laboral. Muito obrigado, caro ouvinte, pela saudação e também pela participação no espaço Café da Manhã. Voltamos já à nossa linha. Temos ouvinte Lázaro Mazuzi, neste caso, o último ouvinte que liga-nos a partir de Xai-Xai. Bom dia, caro ouvinte.
2: Sim, bom dia. Bom dia, painel. Sendo breve, eu só queria perceber do nosso convidado. Nos últimos dias, estamos a ter problemas aqui, daquilo que um sistema inovado por utilizadores, que se chama a colonagem dos telemóveis ou dos números. Até porque, no pretérito passado, fim de semana, tivemos um caso que até foi a uma entidade policial. Então, queria perceber que como é que funciona esse sistema de colonagem para poder retirar valores num outro, que talvez até por via do próprio número está sendo usado por um outro sujeito que talvez não se sabe como é que ele adquiriu também o número, mas que isso acontece mesmo nos próprios agentes. E queria perceber melhor como é que isso funciona, para podermos entender um novo método que os reguladores já estão usados nesse momento. Aqui na zona, parece que já está sendo generalizado. E queria perceber melhor essa questão. Muito obrigado.
1: Muito obrigado, caro ouvinte. Simon Cabo, fechamos assim este espaço de interação no Café da Manhã.
3: Muito obrigado, Vitor. Vamos então às respostas do nosso convidado em relação às questões aqui colocadas.
4: Muito obrigado. Foram questões bastante pertinentes. E gostaria de começar pela questão colocada, que tem a ver com como será feito o licenciamento. O INTIC já tem o sistema de licenciamento já desenvolvido. É um sistema que vai ser puramente online. A nossa intenção é que o cidadão não se aproxime ao INTIC para submeter os documentos para pedir o licenciamento, seja a partir do estrangeiro, assim como a partir de qualquer ponto do nosso país. Para tal, o sistema permite a credenciação do cidadão ou da entidade que pretende realizar o licenciamento. Dentro da plataforma irá fazer o pagamento online. Já fizemos a integração com o sistema de pagamento do Estado, que é o SESP. Fizemos a integração com o sistema da autoridade tributária, isto é, permite que o cidadão, introduzindo o seu NUID, o sistema em si vai buscar

0: os dados que existem junto à autoridade tributária, e esses dados não precisam mais de voltar a digitalizar. Faz-se a conformidade dos dados e dos documentos introduzidos ao sistema, e em seguida emite-se, o sistema emite automaticamente uma fatura ao cidadão que pretende fazer o recenseamento, o registro e o licenciamento do seu empreendimento, e ele faz o pagamento através do SESC, usando todas as plataformas existentes, plataformas digitais, nesse caso de pagamento, como o caso do M-Pesa, Mola, Mcash, Visa, e assim também como pode solicitar a entidade de registro. Ele vai pagar em qualquer canto onde ele pretender, na caixa do ATM, e nem precisa trazer o comprovativo, porque o sistema automaticamente verifica se aqueles processos que foi solicitado de entidade já foi realizado. E o sistema, depois de comprovar o pagamento, ele emite o recibo para o cidadão, ele comunica com o cidadão através da própria plataforma digital, assim como também através do sistema de SMS. Significa que, quando o processo chega a um certo estado e o sistema achar que precisa de comunicar com o cidadão, ele envia um SMS ao cidadão a informar sobre o estágio do próprio processo. O cidadão poderá também fazer o acompanhamento do estágio do próprio sistema, não é? Então, estágio do próprio processo que submeteu. E isso garante que ele se sinta confortável, né? E sabe em que ponto o processo está a demorar, em que estágio ele se encontra, e assim poder interagir conosco. Em seguida, também dizer que o sistema emite a licença. Nós emitimos licenças digitais, não emitimos licenças físicas, e elas são assinadas digitalmente. Dizer que em Moçambique já temos infraestrutura de chaves pública e já assinamos digitalmente. Para tal, já não precisamos de emitir a licença fisicamente para o cidadão. Ele poderá receber, através do seu celular ou seu computador, a licença emitida, sem precisar dele ser impressa ou chamado para levantar a licença junto ao INTIC. Para tal, não há necessidade de criarmos brigadas para fazer o licenciamento. O cidadão simplesmente poderá fazer em qualquer canto onde se encontrar. Mas, para tal, o que nós temos que fazer é fazer a divulgação, não é? A sensibilização e educação do cidadão para poder realizar este exercício. Este processo, sim, irá diminuir o índice da criminalidade, sim, porque nós teremos maior capacidade, tanto da fiscalização, assim como da sensibilização do cidadão. Iremos conhecer as plataformas que operam no território nacional. Como será feito, ou como está sendo feita, ou está sendo acautelada a proteção de dados ao cidadão? Nós já fizemos, já temos a lei de proteção de dados, o projeto da lei de proteção de dados já depositado a nível da Assembleia da República. Acreditamos nós, ao longo deste ano, esta lei será aprovada e divulgada para melhor perceber e saber como poderá proceder em relação à proteção de dados. Muito obrigado.
1: Muito obrigado, Sr. Diretor da Divisão de Licenciamento e Certificação no INTIC, Lais Mucavel. Foi hoje nosso convidado num dia em que abordamos o licenciamento de provedores intermediários de serviços eletrónicos, operadores de plataformas digitais e centros de dados em Moçambique.
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1: Em Moçambique são 8 horas. A seguir as notícias apresentadas por Vítor África.
5: O presidente da República, Daniel Chapo, vai partilhar hoje a experiência de Moçambique na gestão de conflitos, consolidação de paz e promoção de resiliência no Fórum Fragilidade, que tem lugar em Washington, nos Estados Unidos. Reporta o enviado da Rádio Moçambique, Washington, Mohamed Gianni.
4: Trata-se de um evento que vai redesenhar estratégias eficazes para o alinhamento de esforços entre o Banco Mundial e parceiros estratégicos para um financiamento com impactos duradouros na perspectiva de desenvolvimento. Daniel Chap é o único chefe de Estado a co-presidir a sessão inaugural ao lado de Ajay Banga, presidente do Grupo Banco Mundial, num fórum que reúne cerca de 3 mil participantes provenientes de governos, universidades, organizações da sociedade civil e instituições financeiras internacionais. Em Washington, D.C., Estados Unidos da América, Mohamed Gianni, bom dia.
5: Muito bom dia. E ontem, em Washington, o chefe de Estado concedeu uma audiência ao presidente de negócios internacionais da Acro Bridge, empresa que vai construir 112 pontes no país. No final do encontro, o Paul Sullivan, da Acro Bridge, referiu que as duas partes estão comprometidas a implementar o projeto.
6: Tivemos a oportunidade de falar sobre o progresso deste projeto e demonstrar o nosso compromisso contínuo em servir não apenas o povo de Moçambique, mas também a relação mais ampla entre Moçambique e os Estados Unidos da América. Acho que o presidente Chapo falou sobre o profundo compromisso com o progresso como os resultados. Acho que as palavras são importantes, mas as ações são muito mais. E penso que estamos num bom caminho para a implementação destes projetos e mais.
5: O país poderá ter mais 112 pontes novas no âmbito de um projeto a ser implementado pela empresa norte-americana Acro Bridge. Ainda ontem, o presidente da República manteve encontro com a antiga embaixadora das Nações Unidas e atual representante do grupo de consultoria e investimento AMCO Worldwide, com foco na apresentação das potencialidades do país e nas áreas de maior interesse de desenvolvimento. Mais 169 moçambicanos vítimas da xenofobia na África do Sul foram recebidos ontem na fronteira de Rossano Garcia, no distrito da Moamba, província de Maputo. A Rádio Moçambique ouviu as compatriotas de Olinda Manjati e Yusna Rafael.
7: Só conseguimos levar roupa.
8: O que é que ficou lá?
7: Muitas coisas, loja, mesmo roupa de crianças, frio, televisor.
9: O barulho começou numa segunda-feira, andaram casa com casa, era zero hora. E nos mandaram embora, levamos roupa somente, nada que levamos.
8: Deixaram o que lá?
9: Muitas coisas, os nossos bens, mesas, TVs, leiras, louça, muitas coisas.
5: As vítimas da xenofobia foram transportadas em 3 autocarros disponibilizados pelo governo moçambicano. E cerca de 800 famílias enfrentam insegurança alimentar na localidade de Dzongeni, distrito da Manhissa, província de Maputo. Segundo o chefe da localidade de Dzongeni, Luís Eugênio, as famílias que enfrentam fome sobrevivem através da ajuda de pessoas ou organizações de boa vontade.
10: Temos fome, a população clama. E quando você vai a uma reunião, dizem, cara, eu faço. Então, significa que há fome. Perdemos tudo, mesmo. Se chegasse o caminhão agora, ia ver como é que essa população iria vibrar. Mas pronto, é a nossa realidade. Então, o kit alimentar seria muito bom, iria ajudar a alavancar, dar mais força para a nossa comunidade trabalhar com toda a substância.
5: A situação de fome em Dzongeni foi agravada pelas cheias e inundações que destruíram culturas diversas. A primeira-dama, Guetta Chapo, inaugura hoje no distrito de Buzi, província de Sofala, o Centro de Saúde Gruja. Trata-se de uma unidade sanitária do tipo 2, concebida para melhorar o acesso da população aos serviços médicos essenciais e reduzir as longas distâncias percorridas pelas comunidades em busca de cuidados de saúde. De acordo com o comunicado da Presidência da República, a infraestrutura resulta da campanha solidária Um Moçambicano, Um Medical. É uma iniciativa que mobilizou contribuições de cidadãos e instituições em prol da melhoria das condições de vida das populações. O secretário-geral da Frelimo efetua hoje uma visita de trabalho à província de Manica para avaliar o grau de preparação da 11ª Conferência Nacional de Quadros, agendada para agosto próximo na cidade de Chimoio. No âmbito da sua visita, Shaquille Abubakar vai reunir-se com os órgãos locais da Frelimo para se inteirar do seu funcionamento, bem como para transmitir orientações com vista à dinamização das ações em curso, tratando-se da província que acolherá a estratégica reunião de agosto próximo. A 11ª Conferência Nacional de Quadros será o culminar de um amplo movimento político de reflexão iniciado nos comitês dos círculos, devendo definir estratégias orientadoras para o futuro do partido e também do país. Fechamos com esta notícia da atualidade internacional. O presidente norte-americano Donald Trump apelou que o Irão e Israel voltem à mesa e façam um acordo após as forças iranianas atacarem Tel Aviv pela primeira vez desde o cessar-fogo de abril. Em entrevista à Fox News, Donald Trump afirmou que os ataques não vão ajudar as negociações numa altura em que os Estados Unidos estavam muito próximos de conseguir um acordo com o Irão. Trump criticou também os ataques levados a cabo por Israel contra Beirute. Apresentamos as notícias, o próximo bloco às 9 horas.

0: Está contada a história do país e do mundo em informação aqui na Rádio Moçambique. Hoje, no Jornal da Manhã, destacamos o Presidente da República, Daniel Chapo, apresenta na capital norte-americana, Washington, a experiência de Moçambique na gestão de conflitos, consolidação da paz e promoção da resiliência. Isto no Fórum Fragilidade, organizado pelo Banco Mundial. Mais 169 moçambicanos vítimas da violência xenófoba na vizinha África do Sul, recebidos este domingo na fronteira de Rassano Garcia, no distrito da Muamba, província de Maputo. Cerca de 800 famílias enfrentam insegurança alimentar na localidade de Dzongueni, distrito da Manhissa, província de Maputo. No estrangeiro, o presidente sul-africano anuncia 5 medidas para combater a imigração ilegal, impedir a entrada de pessoas ilegais e combater a corrupção no sistema de migração. São algumas das medidas de Cyril Ramaphosa. Estes assuntos tiveram hoje em destaque no Jornal da Manhã, num dia em que uma missão do FMI inicia uma visita a Moçambique no quadro do novo programa de crédito entre o nosso país e aquela instituição financeira internacional. Também hoje serão entregues aqui em Maputo as primeiras licenças para operadores de plataformas digitais, portanto, provedores intermediários de serviços eletrónicos e centros de dados em Moçambique. É disto que falamos no Café da Manhã, hoje, com o diretor da Divisão de Licenciamento e Certificação no Instituto Nacional de Tecnologias de Informação e Comunicação, Laíssimo Cavel. Ouvinte, em nome de uma vasta equipa que tornou possível a transmissão deste Jornal da Manhã, despedimos-nos. Vitor África esteve nas notícias, Sidónio Pires na sonorização e Simon Cabue na edição e apresentação. 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Bom dia e até amanhã, quando forem 6 horas.
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1: 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Bom dia.
2: Muito bom dia, Albertina Pascoal e ouvinte. O presidente da República, Daniel Chapo, partilha hoje a experiência de Moçambique na gestão de conflitos, consolidação da paz e promoção de resiliência no Fórum Fragilidade 2026, que tem lugar em Washington, nos Estados Unidos da América. O detalhe com o enviado especial da Rádio Moçambique a Washington, o jornalista Mohamed Jani.
3: Trata-se de um evento que vai redesenhar estratégias eficazes para o alinhamento de esforços entre o Banco Mundial e parceiros estratégicos para um financiamento com impactos duradouros na perspectiva de desenvolvimento. Daniel Chapo é o único chefe de Estado a co-presidir a sessão inaugural ao lado de Ajay Banga, presidente do Grupo Banco Mundial, num fórum que reúne cerca de 3 mil participantes provenientes de governos, universidades, organizações da sociedade civil e instituições financeiras internacionais. Em Washington, D.C., Estados Unidos da América. Mohamed Jani, bom dia.
2: Muito bom dia. Por cá, há escassez de tomate na cidade da Beira, em Sofala, uma situação que está a provocar agravamento do preço do produto. Jornalista Felipe Jorge.
4: Há mais de uma semana que as quantidades disponíveis de tomate nos mercados grossistas da cerâmica e do maquinino não respondem à procura, pois estão abaixo do habitual. A situação levou à subida do preço, sendo que o custo da caixa de 15 quilos passou de 1.800 para 3.000 meticais. Os comerciantes explicam que o agravamento se deve a dificuldades na aquisição do produto junto dos fornecedores e aumento dos custos de transporte. Felipe Jorge, Beira.
2: A primeira-dama da República, Guetta Chapo, inaugura hoje no distrito de Buzi, província de Sofala, o Centro de Saúde de Gruja. Trata-se de uma unidade sanitária do tipo 2, concebida para melhorar o acesso da população aos serviços médicos e essenciais e reduzir as longas distâncias percorridas pelas comunidades em busca de cuidados de saúde. De acordo com um comunicado da Presidência da República, a infraestrutura resulta da campanha solidária Um Moçambicano, Um Medical. É uma iniciativa que mobilizou contribuições de cidadãos e instituições em prol da melhoria das condições de vida das populações. Na província de Tete decorre o processo de inscrição de candidatos para o recrutamento de brigadistas para viabilizar a campanha de registro de nascimento e atribuição gratuita de bilhetes de identidade. Jornalista Ignacio Gamay.
5: O processo iniciado nos finais de maio deverá decorrer até o próximo dia 11 de junho, prevendo contratar mais de 360 cidadãos para diferentes funções ligadas à implementação da campanha. Entre os perfis a recrutar, destacam-se brigadistas, agentes de educação cívica e mobilizadores comunitários, bem como validadores de processos de registro de nascimento e de emissão de bilhetes de identidade. Segundo o diretor do Serviço Provincial de Justiça e Trabalho, Sérgio Matule, a campanha visa assegurar que mais moçambicanos tenham acesso aos documentos essenciais para os programas de desenvolvimento. Ignacio Gamay, cidade de Tete.
2: O secretário-geral da Frelimo efetua hoje uma visita de trabalho à província de Manica para avaliar o grau de preparação da 11ª Conferência Nacional de Quadros, agendada para agosto próximo na cidade de Chimoio. No âmbito da sua visita, Shaquille Abu Bakar vai reunir-se com os órgãos locais da Frelimo para se inteirar do seu funcionamento, bem como para transmitir orientações com vista à dinamização das ações em curso, tratando-se da província que acolherá a estratégica reunião de agosto próximo. A 11ª Conferência Nacional de Quadros será o culminar de um amplo movimento político de reflexão iniciado nos comitês dos círculos, devendo definir estratégias orientadoras para o futuro do partido e de Moçambique. Mais 169 moçambicanos vítimas da violência xenófoba na vizinha África do Sul foram recebidos este domingo na fronteira de Ressano Garcia, no distrito da Moamba, província de Maputo. A Rádio Moçambique ouviu as compatriotas de Olinda Manjate e Yusna Rafael.
6: Só conseguimos levar roupa.
7: O que é que ficou lá?
6: Muitas coisas, lojas, mesmo roupa de crianças, frio, televisor.
8: O barulho começou numa segunda-feira, andaram casa com casa, era 00h e nos mandaram embora. Levamos roupa somente, nada que levamos.
7: Deixaram o que lá?
8: Muitas coisas, os nossos bens, mesas, TVs, leiras, louça, muitas coisas.
2: As vítimas da xenofobia foram transportadas em 3 autocarros disponibilizados pelo governo moçambicano. No estrangeiro, é ainda sobre a xenofobia. Na África do Sul, um grupo de 74 cidadãos zimbabueanos chegou ao seu país no domingo após ter sido repatriado da África do Sul devido à onda de ataques xenófobos que tem abalado aquele país. Segundo o ministro dos Negócios Estrangeiros, Amon Mruira, os repatriados chegaram de autocarro ao posto fronteiriço de Betty Bridge. Mruira explicou ainda que os repatriados estão a ser assistidos pelo Departamento de Assistência Social antes de se juntarem às respectivas famílias. Fechamos com o resumo das temperaturas máximas previstas para hoje nas principais cidades. Tete poderá registrar 31 graus, segue-se Nampula e Pemba com 30, para Quelimane prevê-se 28 graus, Inhambane, Vilanculo e Beira 27, Maputo e Xaxai 26 graus, Lixinga 24 e, por fim, Chimoio com 22 graus centígrados de temperatura máxima. Apresentamos as notícias às 9, as próximas, quando forem 10 horas. 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

0: Saúde. De acordo com um comunicado da Presidência da República, a infraestrutura resulta da campanha solidária Um Moçambicano, Um Medical, e é uma iniciativa que mobilizou contribuições de cidadãos e instituições em prol da melhoria das condições de vida das populações. Na província de Tete decorre o processo de inscrição de candidatos para o recrutamento de brigadistas para viabilizar a campanha do registro de nascimento e atribuição gratuita de bilhetes de identidade. Jornalista Ignacio Gamay.
1: O processo iniciado nos finais de maio deverá decorrer até o próximo dia 11 de junho, prevendo contratar mais de 360 cidadãos para diferentes funções ligadas à implementação da campanha. Entre os perfis a recrutar, destacam-se brigadistas, agentes de educação cívica e mobilizadores comunitários, bem como validadores de processos de registro de nascimento e de emissão de bilhetes de identidade. Segundo o diretor do Serviço Provincial de Justiça e Trabalho, Sérgio Matule, a campanha visa assegurar que mais moçambicanos tenham acesso aos documentos essenciais para os programas de desenvolvimento. Ignacio Gamay, cidade de Tete.
0: O trânsito rodoviário estará condicionado a partir de quarta-feira por um período de 20 dias na Estrada Nacional número 1, no troço que atravessa a povoação de Matanato, no distrito de Zavala, em Inhambane. Daniel Faela.
2: A medida visa dar lugar a trabalhos de correção de uma secção de cerca de 3 km escorregadia, com a colocação de um revestimento superficial simples. Durante o período de execução das obras, serão abertos desvios para acomodar o tráfego e serão colocados sinais para facilitar a circulação de viaturas. Face a este condicionamento na circulação, as autoridades ligadas às estradas em Inhambane apelam à compreensão dos utentes e à colaboração de todos para o sucesso desta atividade. Daniel Faela, a partir da cidade de Inhambane.
0: Mais 169 moçambicanos vítimas de xenofobia na África do Sul chegaram ontem através da fronteira de Arsano Garcia, no distrito da Muamba, província de Maputo. A Rádio Moçambique ouviu as compatriotas de Olinda Manjati e Yusna Rafael.
3: Só conseguimos levar roupa.
4: O que é que ficou lá?
3: Muitas coisas, loja, mesmo roupa de crianças, frio, televisor.
5: O barulho começou numa segunda-feira, andaram casa com casa, era 00h e nos mandaram embora. Levamos roupa somente, nada que levamos.
4: Deixaram o que lá?
5: Muitas coisas, os nossos bens, mesas, TVs, leiras, louça, muitas coisas.
0: As vítimas de xenofobia foram transportadas em 3 autocarros disponibilizados pelo governo moçambicano. Uma nota do estrangeiro: a Organização Meteorológica Mundial alerta os países da África Austral que o fenómeno El Niño previsto para este ano poderá ser severo. A situação vai reduzir a produção agrícola e aumentar o risco de fome na região. E assim apresentamos as notícias das 10, as próximas, quando forem 11 horas. 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
7: RM. 10 horas, Sandra, minuto, cita, 10 horas, 6 minutos.
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1: 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Bom dia.
2: Uma vez mais, bom dia, Rosa Freitas e ouvinte. O presidente da República e o principal orador da sessão inaugural do Fórum Fragilidades, que tem lugar em Washington, nos Estados Unidos da América. Daniel Chapo vai partilhar um evento, a experiência de Moçambique na gestão de conflitos, consolidação da paz e promoção da resiliência. O detalhe com o enviado da Rádio Moçambique a Washington, Mohamed Jani.
3: Daniel Chapo é o único chefe de Estado a co-presidir a sessão inaugural ao lado de Ajay Banga, presidente do Grupo Banco Mundial, num fórum que reúne cerca de 3 mil participantes provenientes de governos, universidades, organizações da sociedade civil e instituições financeiras internacionais. A intervenção de Daniel Chapo neste pódio do Banco Mundial projeta Moçambique nos holofotes do mundo como um país com uma experiência sólida na gestão de conflitos, mudanças climáticas, fragilidades e restauração da paz em momentos de crise. Mohamed Jani, bom dia.
2: Muito bom dia. Por cá, o trânsito rodoviário estará condicionado a partir da próxima quarta-feira por um período de 20 dias na Estrada Nacional número 1, no troço que atravessa a povoação de Matanato, no distrito de Zavala, em Inhambane. Daniel Faiela.
4: A medida visa dar lugar a trabalhos de correção de uma secção de cerca de 3 km escorregadia com a colocação de um revestimento superficial simples. Durante o período de execução das obras, serão abertos desvios para acomodar o tráfego e serão colocados sinais para facilitar a circulação de viaturas. Face a este condicionamento na circulação, as autoridades ligadas às estradas em Inhambane apelam à compreensão dos utentes e à colaboração de todos para o sucesso desta atividade. Daniel Faiela, a partir da cidade de Inhambane.
2: Há escassez de tomate na cidade da Beira, em Sofala. A situação está a provocar o agravamento do preço do produto. Filipe Jorge.
5: Há mais de uma semana que as quantidades disponíveis de tomate nos mercados grossistas da cerâmica e do maquinino não respondem à procura, pois estão abaixo do habitual. A situação levou à subida do preço, sendo que o custo da caixa de 15 quilos passou de 1.800 para 3.000 meticais. Os comerciantes explicam que o agravamento se deve a dificuldades na aquisição do produto junto dos fornecedores e aumento dos custos de transporte. Filipe Jorge, Beira.
2: Autoridades da província do Niassa reforçam medidas de segurança na fronteira com os países vizinhos. A iniciativa visa travar a venda desordenada de produtos agrícolas. Pinto Catawa.
6: Para o efeito, equipas multissetoriais trabalham em coordenação em vários distritos que fazem fronteira com a República do Malawi e Unida da Tanzânia. O diretor provincial da Indústria e Comércio, Nuniassa, disse que a saída clandestina de produtos agrícolas representa um risco para a economia e a segurança alimentar. Mauro Pio se explicou que associam-se a estas medidas trabalhos de sensibilização das comunidades sobre os riscos de contrabando de produtos agrícolas e outras mercadorias. Delxinga, Pinto Catawa.
2: 12 empresas que exercem atividade pesqueira na Albufeira de Caorabassa, em Tete, foram multadas em mais de 4 milhões de meticais. Em causa está o incumprimento da legislação que regula o setor. Ana Avenila.
7: 12 empresas que exercem atividade pesqueira na Albufeira de Caorabassa, em Tete, foram multadas este ano em mais de 4 milhões de meticais devido ao incumprimento da legislação que regula o setor. As sanções resultam de diversas irregularidades detectadas durante ações de fiscalização realizadas pelo Instituto Nacional do Mar e na Mar, em Tete, com destaque para a falta de licenças de pesca e a captura de recursos pesqueiros em zonas interditas.
2: Era a nossa colega Ana Avenila, dando conta de que 12 empresas que exercem atividade pesqueira na Albufeira de Caorabassa, em Tete, foram multadas em mais de 4 milhões de meticais. Na atualidade internacional, a Organização Meteorológica Mundial alerta os países da África Austral que o fenômeno El Niño, previsto para este ano, poderá ser severo. A situação vai reduzir a produção agrícola e aumentar o risco de fome na região. Correspondente Sérgio Sixpence.
8: O alerta foi lançado este fim de semana na cidade de Blantyre durante a reunião regional de intercâmbio de aprendizagem sobre ação antecipatória para 7 países da África Austral, incluindo Moçambique. A Agência Meteorológica da ONU alertou que o fenômeno irá provavelmente intensificar os padrões climáticos extremos em todo o mundo, ameaçando a agricultura, os recursos hídricos, o fornecimento de energia, o comércio, os meios de subsistência e a segurança alimentar em diversas regiões, incluindo o sul de África. Sérgio Sixpence, em Blantyre.
2: Foram as notícias das 11, às próximas às 12 horas e 30 minutos, inseridas no Jornal da Tarde. 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

Bom dia, caro ouvinte. Este início do primeiro período de emissão em língua portuguesa, referente a 8 de junho de 2026. Vamos caminhar juntos até parte das 15 horas. Hoje é a sequência da nossa programação, 12 horas, noticiário provincial. Esqueci o espaço de divulgação dos nossos compromissos comerciais. 12 horas e 30 minutos, Jornal de Tarde em cadeia nacional. 13 horas vai para o ar a primeira edição do Jornal de Cabo Delgado, seguir-se a espaço dos nossos compromissos comerciais. 14 horas, noticiário em cadeia nacional. Seguir-se-á também, mais uma vez, a inserção dos nossos compromissos comerciais. 14 horas e 45 minutos, o programa Rádio Escola. Portanto, é assim que vamos caminhar. A partir das 15 horas, na sua companhia, Ernesto Imposto, na assistência técnica Nordino Pedro, junto dos microfones. Uma vez mais, seja bem-vindo à nossa companhia. Vou escutar a nossa.

0: frequenti a certa loja em Moçambique são precisamente 12 horas.
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0: Boa tarde, amigo ouvinte. Vamos às notícias já apresentadas por Nordino Pedro. Em Cabo Delgado, as autoridades sanitárias reforçam vigilância e ações de prevenção ao vírus de ébola nesta parcela da zona norte do país, uma doença que está a assolar atualmente a vizinha República do Congo. O chefe do controle de doenças e gestor de incidentes da cólera nesta província, Sangue Agostinho, entrevistado pela Rádio Moçambique, avançou que, dentre as ações em curso, destaca-se a sensibilização das comunidades para a adesão às medidas de prevenção de ébola, bem como simulações de preparação dos técnicos da saúde em caso eventual de ocorrência de casos suspeitos desta doença altamente contagiosa. Explicou que, face ao registro de surto da ébola na vizinha República de Congo, a província está na posição de vulnerabilidade devido também à entrada de vários estrangeiros em serviço e ao turismo. Ainda nesta província, os delegados a 11ª Conferência Nacional de Quadros da Frelimo garante uma representação exemplar, firme e determinada, com foco na superação dos maiores desafios da província e do país em geral. Ouvidos pela Rádio Moçambique, no fim da Conferência Provincial de Quadros, os representantes de Cabo Delgado, entre eleitos e indicados, asseguram que as prioridades da comitiva passam por levar propostas concretas para o combate ao terrorismo, bem como pela inclusão estratégica de jovens e mulheres nos processos de desenvolvimento que conduzam à independência económica do país. Refira-se a delegação de Cabo Delgado à 11ª Conferência Nacional de Quadros da Frelimo em Chimoio é composta por 153 membros, dos quais 100 por indicação, 40 eleitos nas conferências distritais e 13 escolhidos em sede da Conferência Provincial realizada recentemente na cidade de Pemba. Residentes de Kisanga, na província de Cabo Delgado, afirmam que o veículo misto alocado ao distrito está, para além de um transporte de pessoas e bens, ao desempenhar o papel de socorrista para outros transportadores que operam no distrito. Segundo alguns entrevistados pela Rádio Moçambique, durante a época chuvosa, o veículo misto foi solicitado inúmeras vezes para socorrer outros transportes de passageiros que, devido ao solo lamacento, ficavam atolados nas rodovias deste distrito costeiro. Sarangue Idi, comerciante do posto administrativo de Mahad, localizado a 15 km da sede distrital de Kisanga, disse que o veículo misto tem ajudado muito na movimentação de pessoas e bens, destacando-se também no auxílio e assistência alimentar das famílias retornadas, providenciada pelo Programa Mundial de Alimentação. O Futebol Clube de Montepuez goleia a Associação Star Boys por 4-1 e assalta provisoriamente o comando com 9 pontos do Campeonato Nacional de Futebol da 2ª Divisão, fase provincial de Cabo Delgado. A partida realizada este domingo no Estádio Municipal de Pemba contava para o acerto de calendário referente à 5ª jornada do certame. Ainda ontem, o Desportivo de Pemba recebeu e venceu o Atlético Clube de Montepuez por 2-1, igualmente num desafio de acerto da jornada número 4 da prova. Enquanto isto, na sexta-feira última, o Bahia de Pemba B derrotou o 17 de maio de Pemba por 1-0 no arranque da sexta jornada do Nacional da 2ª Divisão, fase provincial de Cabo Delgado. Caro ouvinte, voltarei a acompanhar estas e mais informações no Jornal de Cabo Delgado quando forem 13 horas. Boa tarde.
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0: Candidão, de Lino, são 12 horas e 13 minutos.
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0: Em Moçambique são 12 horas e 30 minutos. O contacto já a seguir com a Antena Nacional para a transmissão do Jornal de Tarde. Boa escuta.
1: Boa escuta.
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Boa tarde, caro ouvinte. Bem-vindo ao Jornal da Tarde. Ataques xenófobos na África do Sul causam incerteza aos moçambicanos que, por estes dias, entram no país vizinho onde exercem suas atividades laborais. Contrabando de produtos agrícolas para os países vizinhos ameaça a segurança alimentar e economia da província do Niassa. No estrangeiro, a União Europeia doa 5 milhões de euros para fazer face à ébola na República Democrática do Congo. Destaques do Jornal da Tarde desta segunda-feira. Dia em que o presidente da República é o orador principal da sessão inaugural do Fórum Fragilidades 2026, que tem lugar em Washington, nos Estados Unidos da América. Daniel Chapo partilha hoje a experiência de Moçambique na gestão de conflitos, consolidação da paz e promoção da resiliência. Leonardo Matimela é quem sonoriza este jornal. Eu sou Adérito Lipang, na edição e apresentação. Votos de ótima escuta. O presidente da República é hoje o orador principal da sessão inaugural do Fórum Fragilidades 2026, um evento que tem lugar em Washington, nos Estados Unidos da América. Daniel Chapo vai partilhar neste evento a experiência de Moçambique na gestão de conflitos, consolidação da paz e promoção de

0: lá referiu que este é um sinal de reconhecimento de Moçambique na gestão de crises.
1: E este é um sinal muito claro de que Moçambique tem uma experiência significativa no combate à pobreza e na gestão de choques, quer choques econômicos, choques epidemiológicos, choques climáticos. E, mormente, neste contexto atual, nós temos estado a enfrentar esta crise global ligada ao conflito no Médio Oriente, que também é um choque importante ao nível econômico, ao nível social, ao nível da estabilidade econômica dos países. E esta é uma oportunidade para o nosso chefe de Estado poder, na sessão de abertura, transmitir aquilo que é a nossa experiência em termos de gestão de fragilidades, de vulnerabilidades, mas encarar isso numa perspectiva de desenvolvimento socioeconómico.
0: À margem deste encontro do Banco Mundial, o presidente da República, Daniel Chapman, teve conversações com potenciais investidores e parceiros norte-americanos dos setores de infraestruturas, energia e financiamento internacional, tendo tido manifestações de interesse no reforço de investimentos e no apoio a projetos estratégicos de desenvolvimento do país. Para além da sua intervenção na abertura do Fórum Fragilidade, o presidente Daniel Chapman poderá ainda hoje receber o Walker Consta, diretor sênior da ExxonMobil para a África, e Mark Michel, vice-secretário adjunto para o Oriente Médio e África, na Divisão de Mercados Globais e Administração de Comércio Internacional, no âmbito da mobilização de mais investimentos para o país. Rádio Moçambique, Mohamed Djane, Washington, D.C.
2: Por cá, moçambicanos que residem ou exercem suas atividades nas regiões não afetadas pelas manifestações violentas anti-imigração na África do Sul, viajam em meio a incertezas devido à prevalência do fenômeno no país vizinho. Este é um sentimento colhido hoje pelo jornalista Domingos Macalane na maior fronteira entre Moçambique e África do Sul, localizada em Ressano Garcia, no distrito da Moamba, província de Maputo.
3: Alguns entrevistados pela nossa reportagem na fronteira de Ressano Garcia, no distrito da Moamba, província de Maputo, durante o seu regresso à terra durante e depois de alguns dias com amigos e familiares, destacam que o seu retorno, mesmo em meio a esta situação, justifica-se pelo facto de terem parte da sua vida do outro lado. Os nossos interlocutores são unânimes em afirmar que, não obstante a este fenômeno, a vida segue normalmente em outras regiões, principalmente para os que possuem documentos de viagem e de permanência legal no país vizinho. E são cidadãos ouvidos pela Rádio Moçambique na altura em que chegavam ao país a mais 169 concidadãos e vítimas da violência xenófoba na província sul-africana do Cabo Ocidental.
4: Meu nome é Adelino Jaime Balada, vou até no restaurante Beck. A minha família não tem nada para comer, não tem nada para deixar em casa, só ir para andar, de ver lá à frente. Vou no serviço.
5: Já ligou para saber como é que as coisas estão?
4: Sim, já liguei.
5: Disseram que pode voltar?
4: Sim. Não posso perder o meu emprego por causa disso, é de ver lá à frente mesmo.
6: Meu nome é Teodósio Bila, eu resido na África do Sul, sou moçambicano que cresci na África do Sul, vivo lá, estou a voltar para o Sul. Eu vivo no Springs, mas onde eu estou não tem nada dessa confusão aí. Tem muitos moçambicanos ultimamente que entram sem BI, sem passaporte, mas temos acesso de fazer o passaporte e usar para entrar no, na África do Sul, mas ainda continua a se entrar sem passaporte.
3: O administrador do distrito da Moamba, Carlos Mussanyani, que integra a equipa multissetorial de assistência humanitária às vítimas dos atos xenófobos, destaca a importância de todos os moçambicanos garantirem a sua legalidade na vizinha África do Sul.
7: Nós temos a integração regional a nível continental e aplica na própria região da SADC. Queremos sim que os moçambicanos entrem para a África do Sul, que os sul-africanos entrem para Moçambique, vamos para o Malau, vamos para Zâmbia, vamos para Zimbábue. O que queremos é que façam este movimento devidamente documentados, porque as autoridades sul-africanas também vão exigir, e quem não estiver em condições, do ponto de vista de documentação, naturalmente será repatriado.
3: Os compatriotas que foram repatriados na noite deste domingo fazem parte do segundo grupo de cidadãos moçambicanos que regressam ao país no contexto das manifestações violentas anti-imigração na África do Sul.
2: Na Zambésia, o MDM, melhor, o Movimento Democrático de Moçambique, defende a necessidade da promoção de novos

0: postos de emprego no país através da criação de pequenas e médias empresas como solução do problema de xenofobia na vizinha África do Sul. Esta é uma nota partilhada aqui na cidade de Maputo. Hoje, na cobertura, esteve a jornalista Joana Mahoy.
1: É um posicionamento expresso pelo presidente do MDM, Lutero Simango, em conferência de imprensa, onde o partido pronunciou-se sobre vários assuntos da atualidade, com destaque para a xenofobia na África do Sul.
2: Urge, de fato, corrigir as políticas públicas, não só de promoção de emprego, assim como de atração de investimentos estrangeiros. Isso passa necessariamente pela industrialização da agricultura. Moçambique tem a terra. E também é urgente se desenvolva a política estratégica de gestão e conservação das águas, que passa necessariamente na construção de barragens. E é também muito importante e urgente potenciar o ensino técnico para garantir mão de obra qualificada.
1: Por outro lado, Lutero Simango lamentou o assassinato do bispo da diocese de Quelimane, Dom Osório Afonso, e apelou à sociedade a pautar pelo diálogo para a resolução de conflitos.
2: Condenamos esta ação criminosa, pois num Estado de Direito, a violência brutal não é o método legítimo de resolver os conflitos, nem substituir a força de argumentos. Se há problemas, devemos discutir, devemos conversar, devemos dialogar e não recorrer a essa violência brutal como aconteceu. Nós somos pelo diálogo, somos pela força de argumentos.
1: Presidente do MDM, Lutero Simango, reagindo à morte do bispo da diocese de Quelimane, Dom Osório Afonso. O bispo foi encontrado sem vida no sábado na sua residência oficial na cidade de Quelimane, província da Zambésia.
0: E justamente na Zambésia, o MDM exige um esclarecimento célere sobre o assassinato na madrugada de sábado do bispo da diocese de Quelimane, Dom Osório Afonso. Caetano Alberto.
3: O delegado político provincial do Movimento Democrático de Moçambique na Zambésia exige celeridade nas investigações sobre o assassinato do bispo da diocese de Quelimane, Dom Osório Sitora Afonso, ocorrido no sábado em Quelimane. Vitorino Francisco, que falava esta segunda-feira em conferência de imprensa, diz que os órgãos da justiça devem ativar diversas linhas investigativas que possam esclarecer as circunstâncias e os autores do crime.
4: Porque não é admissível, para as circunstâncias em que esse assassinato foi realizado, tem que haver alguma coordenação para que tal acontecesse. E queremos também desafiar o governo que procure posicionar-se, procure cumprir o seu papel número um. Porque um governo só tem legitimidade quando garante a segurança do seu povo.
3: Por outro lado, o delegado político do Movimento Democrático de Moçambique, MDM, na Zambésia, endereça mensagens de condolência a fiéis da Igreja Católica.
4: Também queremos apresentar como partido MDM os nossos profundos sentimentos de pesar, não só à família biológica do bispo, mas também a toda a comunidade católica, a todos os crentes que professam alguma religião, independentemente de ser católico ou cristão, mas, numa palavra, todo o povo moçambicano está consternado por este ato macabro.
3: Vitorino Francisco, delegado político provincial do MDM na Zambésia. Quelimane, Caetano Alberto.
0: Voltaremos à Zambésia daqui a pouco. Para já, quando são 12 horas e 42 minutos, saiba que a primeira-dama da República, Geta Chapo, inaugurou hoje o Centro de Saúde de Gruja, no distrito de Buzi, no quadro da visita que efetua à província de Sofala. Trata-se de uma unidade sanitária do tipo 2, concebida para melhorar o acesso aos serviços médicos essenciais e reduzir a distância que as comunidades percorrem em busca de cuidados sanitários. O detalhe por Santos Nunes.
5: Uma nova página abre-se na vida dos residentes do povoado de Engênia, na localidade de Grúdia, distrito do Buze, em Sofala, que passam a partir de hoje a dispor de um centro de saúde. A infraestrutura a ser inaugurada daqui a pouco pela esposa do presidente da República, Gata Chapo, é mais do que isso, pois é a concretização de um sonho de toda uma população. A construção deste centro de saúde resulta de uma iniciativa da televisão de Moçambique em parceria com o gabinete da primeira-dama. As obras duraram pouco mais de 6 meses e absorveram mais de 20 milhões de meticais. Durante décadas, a população de Engênia enfrentou dificuldades no acesso aos serviços de saúde, percorrendo longas distâncias para ter assistência. Por isso mesmo, a entrada em funcionamento do estabelecimento é motivo de alegria.
6: João Josias Simango, presidente aqui em Engênia. Estou sentindo muito bem. Então, a mãe está a vir aqui para nos dar o hospital. Então, eu estou satisfeito. É, antes era difícil. Tínhamos sofrimento de levar um doente para o hospital, quase lá em Tindiri, a de 30 e tal quilômetros. Mas agora já estamos feitos.
7: Meu nome chama-me Manuel Tomás Chaera. Por enquanto, nós já estamos a sentir livre à vontade, porque já temos o hospital perto. Antigamente, nós percorríamos 30 a 40 quilômetros para chegar no centro de saúde de Grúdia, mas agora é uma benção para nós.
8: Em nome é João Zé Castigo, Moiana Chironda, Engenha. Eu sinto muito satisfeito porque já temos hospital aqui. Antes nós sofríamos muito, percorrendo muita longa distância para ter ou para chegar onde há unidade sanitária. O parto no nascimento das crianças, praticamente antes era muito difícil, mas agora estamos a ver que há, já estamos bem, já temos unidade sanitária aqui próximo. É, há de haver muitas mudanças, porque também nossas mulheres vão já conseguir saber como nascer na unidade sanitária, porque dava parto sempre em casa.
5: A implantação do Centro de Saúde de Engênia é vista como um passo importante na melhoria do acesso aos serviços básicos de saúde nas zonas rurais do país. Neste momento, está tudo a postos para a inauguração da infraestrutura pela primeira-dama Gata Chapo. A partir de Engênia, localidade de Grúdia, em Buze, Santos Nunes.
0: Regressamos a Zambésia, onde estão disponíveis mais de 980 milhões de meticais para reabilitar a rede viária da província. Este é um anúncio feito hoje pelo secretário de Estado da província na primeira reunião provincial de estradas, que teve a cobertura do jornalista Rizik Zacarias.
9: O secretário de Estado na Zambésia, Avelino Mochini, anuncia a disponibilidade de 968 milhões de meticais para reabilitação este ano de estradas na província. Cada um dos 22 distritos irá receber 44 milhões de meticais. Avelino Mochini falava esta segunda-feira em Climane, na primeira reunião provincial de estradas. O dirigente recomendou aos empreiteiros e governos distritais a acelerarem a reabilitação de vias de acesso, visando garantir melhores condições de transitabilidade rodoviária.
10: É nosso dever priorizar as necessidades da população e garantir que as estradas sejam projetadas, construídas e reabilitadas de forma a atender às necessidades específicas, nomeadamente no que diz respeito ao acesso aos serviços essenciais, como escolas, hospitais, mercados e melhoria da qualidade da nossa vida.
9: O secretário de Estado na Zambésia assegura que as autarquias já estão a receber verbas para intervenções mínimas em algumas vias de acesso, visando garantir maior conectividade entre cidades, vilas e povoações.
10: Os processos de licitação já estão em curso. Para intervenções em estradas urbanas, foram alocados fundos descentralizados nos municípios, cabendo à delegação da ANE o papel de assessoria técnica. Este é o panorama indicativo para o corrente ano 2026 e queremos solicitar que os debates sejam francos e abertos, olhando a província como um todo, de modo que seja dado o devido seguimento, tendo sempre em conta a necessidade de garantir que a população seja transportada com eficiência, segurança, melhorando cada vez mais a conectividade entre vilas e povoações.
9: Avelino Mochini, secretário de Estado na Zambésia. Kelimane Rizik Zacarias.
0: Contrabando de produtos agrícolas para os países vizinhos ameaça a segurança alimentar e economia da província do Niassa, tal como refere o jornalista Pinto Catawa.
11: A província de Niassa reforça a medida de segurança na linha de fronteira com os países vizinhos para travar a venda desordenada de produtos agrícolas. Para o efeito, equipas multissetoriais trabalham em coordenação em vários distritos que fazem fronteira com a República do Malawi e Unida da Tanzânia. O diretor provincial da Indústria e Comércio, no Niassa,

0: as preocupações que poderão ser levadas pela delegação do Nias a Chimoio.
1: Quatro distritos da província de Nias ainda não têm bancos e as populações observam grandes distâncias para usarem, portanto, serviços bancários.
2: Sabemos que a província de Niassa é esta província essencialmente agrícola, com condições agroecológicas favoráveis para nós produzirmos e exportarmos até para fora da nossa província.
0: O membro da Comissão Política da Frelimo e chefe da Brigada Central de Assistência à província de Niassa, Damião José, disse que a reunião fortificou os laços entre os membros deste partido e pediu a disciplina da delegação de Niassa em Chimoio.
3: E nós estamos confiantes que as preocupações da nossa província de Niassa, que tem a ver com o funcionamento do nosso partido, que tem a ver com a melhoria de condições do nosso povo, estas preocupações estão entregues.
0: No encerramento do evento, o secretário provincial da Frelimo no Niassa, José Abibo, destacou a inserção dos jovens e participação da mulher em atividade de desenvolvimento, como outros temas que serão refletidos no encontro.
4: O fortalecimento da OJM e da OMM constitui uma condição indispensável para garantir a renovação contínua do partido e consolidar o futuro.
0: O evento contou com a participação de mais de 450 pessoas, entre delegados e convidados. Fernando Damas, em Lixinga.
5: Em Gaza, os delegados da Conferência Nacional de Quadros da Frelimo estão com preocupação relativa à inclusão da mulher na governação, seu empoderamento, bem como o aproveitamento das potencialidades agrícolas da província. Rui Macaringue.
6: Em Gaza, delegados do Partido Frelimo, à reunião nacional de quadros desta formação política a decorrer em agosto próximo, reafirmam o seu comprometimento na busca de soluções dos principais problemas que afligem a população da província. É um posicionamento avançado à Rádio Moçambique pelos delegados da Frelimo, eleitos na Conferência Provincial deste partido, realizado na cidade de Xuxai. Os nossos interlocutores apontaram, a título de exemplo, a inclusão cada vez mais da mulher em ações governativas do país, seu empoderamento, bem como o aproveitamento das potencialidades agrícolas que a província a dispõe.
7: Joana Francisco Cunha, queremos ver a mulher cada vez mais alavancada, a mulher ter a independência econômica, deixar de ser aquela mulher dentro da nossa província que depende para o seu autossustento.
8: Crisanto Katangola, o regadio de Baixo Limpopo, é preciso que tenhamos uma reabilitação de raiz para que a população da província de Gaza possa produzir a alimentação.
6: Delegados do Partido Frelimo em Gaza, a 11ª Conferência Nacional de Quadros desta formação política, a decorrer na cidade de Chimoio, província de Manica. Sr. Chuchai, Rui Macaringue.
5: E de resto, o secretário-geral da Frelimo chegou hoje a Chimoio, onde vai se inteirar sobre os preparativos da Conferência Nacional de Quadros. Para além dos preparativos da conferência, Shaquille Abubakar reiterou que os dirigentes devem se distanciar de más práticas na governação. Moisés Sayela.
9: O secretário-geral da Frelimo, Shaquille Abubakar, reiterou esta segunda-feira o apelo a todos os dirigentes e funcionários a vários níveis a se distanciar da prática da corrupção e arrogância para melhorar a prestação do serviço à população. Falando à sua chegada à cidade de Chimoio, no âmbito dos preparativos da 11ª Conferência Nacional de Quadros da Frelimo, Shaquille Abubakar explicou que uma das prioridades do presente ciclo de governação do presidente do Partido e da República, Daniel Chapo, é imprimir mudanças para alcançar resultados diferentes.
10: Como diz o nosso presidente, fazer as coisas da mesma maneira, esperar que os resultados sejam diferentes, é impossível. Por isso temos que mudar. Não podemos ter medo de mudar. Não podemos entender a mudança como um problema no nosso seio. Porque fazendo diferente, temos certeza que teremos resultados diferentes. Não vamos permitir que o nosso povo sofra por causa de um punhado de pessoas. Sejam eles dirigentes da Frelimo, seja ele quem for. Aquele que estiver envolvido em atos de corrupção, nós vamos tomar medidas. E já estamos a tomar medidas. As pessoas ainda não se aperceberam, mas as medidas vão chegar para todos. E isso fique um aviso para todos. Maradas, vamos mudar de comportamento. O nosso povo não quer esse tipo de comportamento. Dirigentes corruptos, dirigentes arrogantes.
9: Sobre o trabalho a ser realizado nos próximos dois dias na cidade de Chimoio, que será palco da 11ª Conferência Nacional de Quadros, o secretário-geral da Frelimo vincou a importância do evento para o povo moçambicano.
11: A 11ª Conferência Nacional de Quadros deve ser um momento de festa, de reencontro entre os moçambicanos. Não é um evento somente da Frelimo, é um evento de todos os moçambicanos. Como sabem, a Frelimo se inspira no povo. A Frelimo escuta o seu povo em cada fase da sua história para imprimir as mudanças necessárias rumo ao desenvolvimento do nosso país.
9: O secretário-geral da Frelimo vai aferir o nível de preparação dos locais a acolher o evento, marcado para o mês de agosto deste ano. A província de Manica, que na semana passada recebeu a visita do presidente do Partido da República, Daniel Chapo, agendou a realização da Conferência Provincial de Quadros para os próximos dias. A partir da cidade de Chimoio, Moisés Saela.
5: Para fechar, abrimos a página sobre a atualidade internacional. A União Europeia anunciou a atribuição de 5 milhões de euros adicionais para a resposta à epidemia de ébola no leste da República Democrática do Congo. O valor junta-se aos 84 milhões de euros já disponibilizados em resposta à crise sanitária no Congo para apoiar as infraestruturas de saúde e a investigação. É um anúncio feito pela Comissária Europeia de Gestão de Crises, Hadja Lahib, no fim da visita que efetuou ontem à cidade de Bunia, o epicentro do centro de ébola na província de Ituri. E o número de casos confirmados de ébola subiu de 488 para 515 no leste da República Democrática do Congo. São dados atualizados pelas autoridades de saúde congolesas, destacando que outras 91 pessoas morreram devido ao surto declarado a 15 de maio no país da África Central. 12 pessoas morreram e mais de 200 ficaram feridas na sequência de um sismo de magnitude 7.8 registrado no sul das Filipinas. Segundo as autoridades locais, o sismo teve o epicentro no mar a cerca de 13 quilômetros a sudoeste de General Santos, uma cidade com mais de 700 mil habitantes na ilha de Mindanao. E as autoridades indonésias, malaias e japonesas também emitiram alertas para as áreas costeiras próximas devido ao risco associado ao sismo. As forças armadas israelitas atacaram hoje alvos militares no oeste e no centro do Irã. O ataque acontece horas depois de Teherã ter lançado mísseis contra Israel em retaliação aos ataques israelitas contra o Líbano. As autoridades iranianas não avançam detalhes sobre os alvos atingidos nem informações sobre os danos causados. Na hora certa, termina este jornal sonorizado por Leonardo Matimelli. Eu sou Adéri Tulipang, edição e apresentação. Boa tarde.
12: Uma vez mais, boa tarde, caro ouvinte. Estivemos em cadeia nacional a transmitir o Jornal de Tarde em Moçambique. São 13 horas.

São 3 horas e 4 minutos, caro ouvinte. Passamos a transmitir a primeira edição do Jornal de Cabo Delgado. Boa escuta.

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1: Saudações e bem-vindo à edição do Jornal de Cabo Delgado esta segunda-feira. No distrito de Nangade, aqui em Cabo Delgado, aumenta o número de alunos que regressam às salas de aula, impulsionado pela melhoria das condições de segurança naquela região da província. E em Kisanga, residentes dizem que o veículo misto afeto ao distrito tem desempenhado um papel importante no transporte de pessoas e bens, além de prestar apoio a outros operadores quando necessário. Acompanhe o desenvolvimento destas e outras notas nesta edição do Jornal de Cabo Delgado, a cargo de Florinda Fernando e Marco Ngel Júnior. Assim, caro ouvinte, desejamos uma perfeita audição. Como dissemos logo no arranque do jornal, no distrito de Nangade, em Cabo Delgado, aumenta o número de alunos que regressam às salas de aula, impulsionado pela melhoria das condições de segurança naquela região da província. Toda a informação com a jornalista Lúcia Antícola.
2: No distrito de Nangade, em Cabo Delgado, há cada vez mais alunos que procuram a sua reintegração nas escolas devido à melhoria de segurança naquela região nortenha da província. A informação foi avançada pelo administrador daquele distrito, para quem, das 51 escolas existentes, 44 estão em funcionamento e as restantes 7 continuam encerradas devido ao terrorismo que assola a região. Matias Constantino disse que o processo de ensino e aprendizagem é satisfatório, mas o único problema que agora preocupa o governo distrital de Nangade são os desmaios de alunas que se registram em algumas escolas.
3: Nós já estamos com o retorno da população, há muita procura, há muita aderência dos alunos, sobretudo na camada feminina, há muitas crianças que estão a aderir. O índice está a subir, só tivemos um pequeno problema, aquele desmaio. Tivemos desmaio nas três escolas, escola básica de Tangá de Sede, escola básica de Tijina e EP2, EP1 e Luiz Magunda.
2: O administrador distrital de Nangá e manifestou o desejo do seu governo ver as 51 escolas reabertas para garantir o acesso de ensino e aprendizagem de toda a população do distrito.
3: Escolas estão a funcionar. Tivemos aquela situação de reabertura, então outras ainda não são reabertas. Primeiro, esse é o fator que eu disse que eu ia ter melhor detalhe a situação de segurança, então aí não reabrimos. Mas há desafio desses 7, quando a situação melhorar em termos da segurança, vamos reabrir. Mas este ano estamos a funcionar com 44 escolas.
2: Matias Constantino, administrador do distrito de Nangade, em Cabo Delgado.
1: Enquanto isso, autoridades sanitárias reforçam a vigilância e as medidas de prevenção contra o vírus Ebola nos distritos fronteiriços de Cabo Delgado, face ao surto que afeta a vizinha República Democrática do Congo. Florencio Moussa.
4: Em Cabo Delgado, foi reforçada a vigilância epidemiológica face à eclosão de surto de Ebola na vizinha República do Congo. O chefe de controle de doenças e gestor de incidente de cólera nesta província, Sangue Agostinho, entrevistado pela Rádio Moçambique, avançou que, dentre as ações em curso, destacam-se a sensibilização das comunidades para a adesão às medidas de prevenção de ébola, bem como a simulação de preparação dos técnicos de saúde em caso de eventual ocorrência de casos suspeitos desta doença altamente contagiosa. Explicou que, face ao registro do surto de ébola na vizinha República do Congo, a província está na posição de vulnerável, devido também à entrada de vários estrangeiros em viagens de trabalho e turismo.
5: Como sabe, então, no Congo já está lá ativo o surto de ébola. E a nossa província é uma província que recebe muitos viajantes vindo de vários pontos do país, destino a Funge ou a outros projetos aqui que ainda existem. E houve na semana passada uma simulação em trabalho, de modo a preparar os técnicos que trabalham a nível dos pontos de entrada, para garantir que eles tenham noções básicas de como intervir em caso de termos um caso suspeito.
4: Sangue Agostinho, chefe de controle de doenças e gestor de incidente de cólera em Cabo Delgado, e as ações de vigilância na província face à eclosão do surto de ébola na vizinha República do Congo.
1: Jornal de Cabo Delgado, no seu receptor, as notícias com Nordino Pedro.
6: Em Cabo Delgado, as autoridades sanitárias reforçam a vigilância e ações de prevenção ao vírus de ébola nesta parcela da zona norte do país, uma doença que está a assolar atualmente a vizinha República do Congo. O chefe de controlo de doenças e gestor de incidentes da cólera nesta província, Sangue Agostinho, entrevistado pela Rádio Moçambique, avançou que, dentre as ações em curso, destaca-se a sensibilização das comunidades para a adesão às medidas de prevenção de ébola, bem como simulação de preparação dos técnicos da saúde em caso eventual de ocorrência de casos suspeitos desta doença altamente contagiosa. Explicou que, face ao registro do surto de ébola na vizinha República de Congo, a província está na posição de vulnerabilidade devido também à entrada de vários estrangeiros em serviço e ao turismo. Ainda nesta província, os delegados à 11ª Conferência Nacional de Quadros da Frelimo garante uma representação exemplar, firme e determinada, com foco na superação dos maiores desafios da província e do país em geral. Ouvidos pela Rádio Moçambique, no fim da Conferência Provincial de Quadros, os representantes de Cabo Delgado, entre eleitos e indicados, asseguraram que as prioridades da comitiva passam por levar propostas concretas para o combate ao terrorismo, bem como pela inclusão estratégica de jovens e mulheres nos processos de desenvolvimento que conduzam à independência econômica do país. Refere-se que a delegação de Cabo Delgado à 11ª Conferência Nacional de Quadros da Frelimo, em Chimoio, é composta por 153 membros, dos quais 100 por indicação, 40 eleitos nas conferências distritais e 13 escolhidos em sede da Conferência Provincial realizada recentemente na cidade de Pemba. Residentes de Kisanga, na província de Cabo Delgado, afirmam que o veículo misto alocado ao distrito está, para além de um transporte de pessoas e bens, ao desempenhar o papel de socorrista para outros transportadores que operam no distrito. Segundo alguns entrevistados pela Rádio Moçambique, durante a época chuvosa, o veículo misto foi solicitado inúmeras vezes para socorrer outros transportes de passageiros que, devido ao solo lamacento, ficavam atolados nas rodovias deste distrito costeiro. Saranga Idi, comerciante do posto administrativo de Mahat, localizado a 15 quilômetros da sede distrital de Kisanga, disse que o veículo misto tem ajudado muito na movimentação de pessoas e bens, destacando-se também no auxílio à assistência alimentar das famílias retornadas, providenciada pelo Programa Mundial de Alimentação. O Futebol Clube de Montepeixe goleia a Associação Star Boys por 4-1 e assalta provisoriamente o comando com 9 pontos do Campeonato Nacional de Futebol da 2ª Divisão Fase Provincial de Cabo Delgado. A partida, realizada este domingo no Estádio Municipal de Pemba, contava para o acerto de calendário referente à 5ª jornada do certame. Ainda ontem, o Desportivo de Pemba recebeu e venceu o Atlético Clube de Montepeixe por 2-1, igualmente num desafio de acerto da jornada número 4 da prova. Enquanto isto, na sexta-feira última, o Bahia de Pemba B derrotou o 17 de maio de Pemba por 1-0 no arranque da 6ª jornada do Nacional da 2ª Divisão, fase provincial de Cabo Delgado.
1: De volta aos assuntos de reportagem. Em Kisanga, residentes dizem que o veículo misto afeto ao distrito tem desempenhado um papel importante no transporte de pessoas e bens, além de prestar apoio a outros operadores quando necessário. Volta em antena o jornalista Florencio Moussa.
4: Residentes de Kisanga, na província de Cabo Delgado, afirmam que o veículo misto alocado ao distrito está para além de um transporte de pessoas e bens, ao desempenhar o papel de socorrista para outros transportadores que operam no distrito. Segundo alguns entrevistados pela Rádio Moçambique, durante a época chuvosa, o veículo misto foi solicitado inúmeras vezes para socorrer outros transportes de passageiro que devido ao estado lamacento, ficavam atolados nas rodovias deste distrito costeiro.
7: Meu maridade, essa estrada não passava carro, só passava trator, trabalhou. Se fosse nós, ia existir outro, mais ou menos de 3, porque outro passava essa estrada, porque essa estrada são 3 estradas aqui. Porque em tempo chuvoso, não se passa carro aqui, é através dessa estrada, resolve esse trator.
4: Sarangue Id é comerciante do posto administrativo de Mahati, localizado a cerca de 15 quilômetros da sede distrital de Kisanga, que lembra o papel desempenhado pelo veículo misto para, uma das vezes, conseguir fazer chegar a sua mercadoria para a reposição dos estoques na baraca.
8: Uma outra vez, eu estava de Pemba, esta via de Bulbiza, pelo caminho o carro entrou ali, de repente, esse não tinha conhecimento, só que vinha, onde ele vinha. Encontrou-nos ali, e pedimos socorro, rebocou aquele carro, saiu, e aquele carro então tinha medo de chegar aqui. Então, baldeamos os produtos do carro para Tartori, chegamos aqui muito bem, graças a Tartori. Sim, esta ideia foi muito válida. E deve continuar assim para sempre. Sim, o sofrimento não acaba, mas pelo menos ajuda.
4: O veículo misto destacou-se também na assistência alimentar às famílias retornadas, providenciada pelo Programa Mundial de Alimentação. Abujat Bilhete é o operador do veículo misto, alocado no sítio de Kisanga, que conta um episódio em que estiveram envolvidas viaturas que carregavam apoio alimentar do PMA.
9: Os carros do PMA enterravam, eu ia socorrei, depois ele também, o meu ficou parado, ali enterrado, ficou quase 4 dias, mas graças a Deus saiu depois. O transporte tem muita força, tem o estado sempre a levar no tempo chuvoso, e o tempo chuvoso não há nenhum carro que anda, por causa da água, por causa da estrada, porque a estrada não está boa.
4: Importância do veículo misto na circulação de pessoas e bens no distrito de Kisanga.
1: Jornal de Cabo Delgado nos seus momentos derradeiros. Mas antes, junta-se o jornalista Kadri Buana com a página desportiva.
10: A Associação Provincial de Basquetebol em Cabo Delgado afirma que ainda não há datas para o arranque do campeonato provincial desta modalidade desportiva por alegadamente questões organizacionais. A informação foi avançada pelo presidente daquele órgão máximo gestora da bola ao cesto ao nível desta parcela do país, o qual reconhece que a província está atrasada na organização do campeonato, mas que tudo está sendo feito para que aconteça dentro do calendário da Federação Moçambicana de Basquetebol. Vicente Linaula, que falava em entrevista ao RGM Desporto, assegurou que, após o fim do torneio de abertura, a 27 de julho próximo, o passo a seguir será o pontapé de saída do campeonato provincial.
11: O campeonato ainda não, mas tudo indica que até dia 27 de julho termina o torneio de abertura, de julho, né? Então, subsequentemente, passo a seguir é começarmos com o campeonato provincial. Realmente estamos muito atrasados porque o torneio de abertura devia iniciar em fevereiro, março, né? E depois, prontos, para fazermos a Taça de Moçambique, depois o campeonato provincial, depois tem o pule, né? Mas acredito que estamos dentro do pacote do torneio já elaborado pela Federação Moçambicana de Basquete e, portanto, a partir de agosto, vamos começar já o campeonato provincial.
10: A direção da Associação Provincial de Basquetebol, eleita em março, findo, reafirma o seu compromisso de resgatar e alavancar a modalidade da província depois de alguns fracassos que vinha registrando nos últimos 2 anos.
11: Primeiro, o objetivo nosso como associação era alavancar, né, o basquetebol aqui ao nível da província. visto que já estava há 3 anos que, portanto, não haviam jogos assim oficiais. E nisto, portanto, já conseguimos, portanto, reunir alguns clubes, já estão a jogar, e agora queremos, portanto, que isto continue para haver mais desenvolvimento do basquete. E aí onde nós vamos também, portanto, conseguir identificar alguns talentos ao nível do nosso, da nossa província, e também conseguirmos ter, por exemplo, uma seleção nossa, que é o nível de Cabo Delgado, uma seleção tanto nos, em 3 escalões, estamos a falar de júniores, séniores, né, e iniciados, né, termos esses escalões todos prontos para jogarem e mostrar talentos ao nível de Cabo Delgado. E também, o objetivo também é trocar experiência, né, não só jogarmos aqui, ao nível da nossa província, da nossa cidade, mas também sairmos um pouco, quem sabe, lá para Nampula, Niassa e Quelimã, em outras zonas, para ver também se conseguimos trocar experiências.
10: Vicente Linaula, presidente da Associação Provincial de Basquetebol em Cabo Delgado.
1: E assim, amigo ouvinte, com a página desportiva, marcamos o ponto final do Jornal de Cabo Delgado. Esta segunda-feira, na sua companhia, estiveram Florinda Fernando e Macungel Júnior. Saudações e obrigada pela companhia.
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6: Estivemos a transmitir a primeira edição do Jornal de Cabo Delgado. Então, neste momento, 13 horas e 21 minutos. Passamos para a página dos nossos compromissos comerciais.
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6: 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Assim que tudo estiver limpo e cortado, é só começar a cozinhar. Na panela, coloca o óleo fortificado e a cebola. Assim que a cebola começar a mudar de cor, coloca o tomate cortado, a cenoura e a água. Se não tiver cenoura, não tem problema. Fica saboroso na mesma. Deixa cozer até o molho ficar grosso. De seguida, coloca o peixe nicuze ou xerexende ou qualquer outro peixe seco que tiver. E deixe cozer por 3 a 5 minutos. Depois acrescenta o sal. E já está pronto! Viram como é fácil? Pode servir com chima de farinha de mandioca ou arroz branco e salada. Daquela maneira que vocês sabem fazer. Meus queridos, esta foi mais uma receita da vovó para hoje. Façam aí em casa. Vão gostar. 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
4: São 3 horas e 40 minutos. Um pouco de música. E intercalando aqui com os nossos compromissos comerciais, vamos ouvir Teoladeo Domingos com o tema

do meu coração, numa voz que nos chega da vizinha província de Nampula. Pertence ao professor Lai. São 3 horas e 48 minutos. Uma vez mais, boa tarde. E um forte abraço para si. Para si que não se sente bem. Rápidas melhoras. Vamos até às 14 horas, momento em que iremos atualizar a informação em contacto com a antena nacional. Panza Mulugo, a Carlos Figueira, a partir de Tete.

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4: 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Boa tarde.
5: Helena e ouvinte, boa tarde. O Presidente da República vai intervir hoje perante 3 mil pessoas que participam num Fórum Fragilidade, um evento do Banco Mundial que tem lugar em Washington, nos Estados Unidos da América. Pormenores com o enviado da Rádio Moçambique a Washington, Mohamed Jani.
6: Daniel Chapo é convidado de honra de Ajay Banga, presidente do Grupo Banco Mundial, falando a propósito da intervenção do presidente Chapo no Fórum Fragilidade do Banco Mundial. O ministro da Planificação e Desenvolvimento, Salim Valá, referiu que este é um sinal de reconhecimento de Moçambique na gestão de crises. Para além da sua intervenção na abertura do Fórum Fragilidade, o presidente Daniel Chapo poderá ainda hoje receber Walker Kansta, diretor sênior da ExxonMobil para a África, e Mark Michel, vice-secretário adjunto para Oriente Médio e África, na Divisão de Mercados Globais e Administração de Comércio Internacional, no âmbito da mobilização de mais investimentos para o país. Rádio Moçambique, Mohamed Jani, Washington, D.C.
5: O ministro da Justiça, Assuntos Constitucionais e Religiosos vai hoje, em representação do governo, apresentar condolências à Diocese de Climane, na Zambésia, ao clero e aos fiéis da Igreja Católica, na sequência da morte de Dom Osório Afonso. Uma nota recebida na nossa redação refere que em Climane, Mateus Saiz deverá transmitir uma mensagem de solidariedade ao povo da província da Zambésia em reconhecimento ao legado do bispo na defesa da paz, reconciliação e justiça social no país. Dom Osório Afonso, bispo da Diocese de Climane, que também desempenhava as funções de administrador apostólico da Beira, foi encontrado sem vida na manhã de sábado finto na sua residência na cidade de Climane. O secretário-geral da Frelimo, Shaquille Abubakar, reiterou esta segunda-feira o apelo a todos os dirigentes e funcionários a vários níveis a se distanciar da prática da corrupção, arrogância, para melhorar a prestação de serviço à população. Falando da sua chegada à cidade de Chimoio no âmbito dos preparativos da 11ª Conferência Nacional de Quadros da Frelimo, Shaquille Abubakar explicou que uma das prioridades no presente ciclo de governação do presidente do partido e da República, Daniel Chapo, é imprimir mudanças para alcançar resultados diferentes.
7: Temos que mudar, não podemos ter medo de mudar, não podemos entender a mudança como um problema no nosso seio, porque fazendo diferente temos certeza que teremos resultados diferentes. Não vamos permitir que o nosso povo sofra por causa de um punhado de pessoas, sejam eles dirigentes da Frelimo, seja ele quem for, aquele que estiver envolvido em atos de corrupção, nós vamos tomar medidas.
5: Secretário-Geral da Frelimo, Shaquille Abubakar. Moçambicanos que residem ou exercem atividades nas regiões não afetadas pelas manifestações xenófobas na África do Sul viajam na incerteza devido à prevalência do fenómeno naquele país. Domingos Macalane.
8: Alguns entrevistados pela nossa reportagem na fronteira de Ressano Garcia, no distrito da Moamba, província de Maputo, durante o seu regresso à terra durante e depois de alguns dias com amigos e familiares, destacam que o seu retorno, mesmo em meio a esta situação, justifica-se pelo facto de terem parte da sua vida do outro lado. O administrador do distrito da Moamba, Carlos Mussagnani, que integra a equipa multissetorial de assistência humanitária às vítimas dos atos xenófobos, destaca a importância de todos os moçambicanos garantirem a sua legalidade na vizinha África do Sul.
5: O Movimento Democrático de Moçambique defende a adoção de políticas públicas que permitam a criação de mais postos de emprego no país, de forma a absorver a mão de obra local. É um posicionamento expresso pelo presidente do MDM, Lutero Simanco, em conferência de imprensa, onde o partido pronunciou-se sobre vários assuntos da atualidade, com destaque para a xenofobia na África do Sul.
2: Urge de corrigir as políticas públicas de promoção de emprego como de atração de investimentos estrangeiros. Moçambique tem a terra. E também é urgente se desenvolva a política estratégica de gestão e conservação das águas. E é também urgente potenciar o ensino técnico para garantir mão de obra qualificada.
5: Por outro lado, Lutero Simango lamentou o assassinato do bispo da diocese de Climane, Dom Osório Afonso, e apelou à sociedade a pautar pelo diálogo para a resolução de conflitos. Atualidade internacional, a União Europeia anunciou a atribuição de 5 milhões de euros adicionais para a resposta à epidemia da ébola no leste da República Democrática do Congo. O valor junta-se aos 84 milhões de euros já disponibilizados em resposta à crise sanitária no Congo para apoiar as infraestruturas de saúde e a investigação. É um anúncio feito pela Comissária Europeia de Gestão de Crises, Hadja Lahabib, no fim da visita que efetuou ontem à cidade de Bunia, o epicentro do surto de ébola na província de Ituri. De acordo com os dados atualizados pelas autoridades de saúde congolesas, o número de casos confirmados de ébola subiu de 488 para 515 no leste da República Democrática do Congo. Foram as notícias a esta hora, as próximas às 15. Boa tarde.

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1: Feito então o simultâneo com a antena nacional, devemos transmitir as notícias das 14 horas.
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0: Cheirinho, é o tema de Samanguana, 14h27. Está a ouvir a emissão da Rádio Moçambique, transmitida a partir dos estúdios na cidade de Pemba. Uma ótima tarde. Por si que está em atividade, tenha uma boa jornada. Zumbi, é K10.
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0: Como é que estão de saúde? Eu também estou de boa saúde. Podemos sentar? Muito bom. Quem faltou hoje? Ninguém faltou, não é? Todos estão cá na escola presente. Muito certo, meus amiguinhos. Então, vamos aprender, não é? Em conjunto. Não é isso, meus amiguinhos? Muito bem. Então, recordando para a aula passada, eu tinha deixado um trabalho para vocês poderem fazer em casa, não é? Deixava ou não? Qual é este trabalho de casa? Era para em casa, fazer o quê? Pedir ajuda aos teus pais ou irmãos, escrever três palavras com ditongos e depois desenhar uma coisa que você gosta, mas começando com esses ditongos que vocês escreveram, não é isso? Então, todos já fizeram? Quais são estas palavras? As três palavras. Quais são? Aí, menino. Temos a palavra boy, muito certo, mas outro amiguinho. Sim, muito bem. Temos a palavra pai, tudo bem. Mas outro amiguinho. Temos também a palavra céu. Muito certo, muito certo. Então, meus queridos amiguinhos, na mesma aula anterior, nós, como já tínhamos orientado o nosso trabalho para casa e todos já fizeram, então eu pedi aos meus amiguinhos para me esclareceram o que nós aprendemos na aula anterior. Quem lembra? Um voluntário para nos esclarecer o que nós estudamos na aula passada. Muito bem, na aula passada aprendemos sobre os. Muito certo, aprenderam sobre os ditongos. Muito bom. Então, quais são estes ditongos? Alguém pode nos dar uns exemplos de alguns ditongos que aprenderam na aula passada? Muito bem, são oi, muito certo, mais outro voluntário. Temos aí também ai, mais ei, muito certo, mais eu, muito bem, mais au, muito bem, meus queridinhos amiguinhos, nós aprendemos os ditongos sendo ai, ei, oi, eu, ao. Muito bom. Então, antes de começarmos com a nossa aula de hoje, eu preparei uma pequena adivinha para os meus amiguinhos aí me acompanharem e todos me responderem. Estamos juntos? Muito bem, então todos com atenção podem escutar essa adivinha que eu trago para vocês. Estamos juntos? Muito bom. Então escutem. Ele anda devagar, tem voz calma, dá conselhos e tem cabelos brancos na cabeça. Quem será? Não ouviram bem, não é? Escutem de novo. Ele anda devagar, tem voz calma, dá conselhos e tem cabelos brancos na cabeça. Quem será? muito certo, meus amiguinhos, é o avô, não é? É o avô sozinho. Também é a nossa avó. Muito bom, muito bom. Então, temos a pessoa que anda devagar, não é? Tem cabelos brancos e dá conselhos. É o nosso avô ou a nossa avó. Muito bom. Então, hoje nós vamos aprender algumas coisas boas que vamos falar do nosso avô, que vamos falar também da nossa mamã, que vamos falar também de outras pessoas. Quem vive sozinho aqui em casa? Ah? Ninguém vive sozinho, não é? Aí, amiguinho, você vive com quem? Vive com o papá, mais alguém? Aí o nosso amiguinho vive com a mamã, muito certo, mas vive também com os teus, não é? Muito certo. Então, essas pessoas que vivem conosco lá em casa, nós chamamos de membros da família. Estamos juntos? Muito bom. Então, hoje nós vamos falar dos membros da família e também vamos falar dos espaços da casa. Estamos juntos? Vamos falar de o quê? Muito certo. Vamos falar dos membros da família e espaços da casa. Muito bem. Então, podem repetir comigo essas palavras que vou dizer. Estamos juntos? Vamos dizer assim: mãe, pai, irmão, irmã, tio, tia, avô. Podemos repetir mais? Mãe, pai, irmão, irmã, tio, tia, avô, avô. Muito certo. Então, todos em conjunto, vamos repetir. Em conjunto. Estamos juntos? Ninguém pode deixar o outro. Todos em mesmo ritmo. Vamos? Muito bom. Certo? Certo? Certo? Muitíssimo certo. Vamos de novo? Certo? Muito bom. Certo? Certo? Muito bom. Então, eu estava a pedir um voluntário para chamar esses nomes dessas pessoas que nós mencionamos aqui. Um voluntário? Muito bem aí, amiguinho. Vamos? Muito certo. Palmas para o menino. Outro voluntário. Muito certo. Palmas para o menino. Outro voluntário. Palmas para o nosso menino. Muito certo, muito bom. Então, agora vamos conhecer os espaços da nossa casa, não é? Vamos conhecer ou não? Muito certo. Então, onde é que vocês dormem? Aonde? O nosso amiguinho aí disse que dorme no quarto. Muito certo. Mais outra pessoa? Muito bem. Também a nossa amiguinha aí dorme no quarto. Muito bem. E onde é que a mãe cozinha? A mãe prepara comida onde? Muito certo. A mãe prepara comida na cozinha. Muito certo. E onde é que nós tomamos o nosso banho? Hã? Oh, o menino aí disse que toma banho no rio, não é? Muito bom. Então, lá em casa, onde é que você toma banho? Muito bom. Em casa toma banho onde? Na casa de banho. Muito certo. Muito certo. E onde é que vocês brincam lá em casa? No quintal, não é? E onde é que vocês jantam? Na sala? Na sala de jantar. Então, nós lá em casa temos alguma criação, não é? Criamos galinhas, não é? Criamos porcos, não é? Criamos cabritos, não é? Então, onde é que as galinhas dormem? As galinhas dormem na capoeira. Muito certo. Muito certo. E os cabritos dormem aonde? Dormem na capoeira também? Muito bem. Os cabritos dormem no curral. Muito bom. Então, agora vamos praticar juntos, não é? Eu digo uma situação e vocês respondem, está? O pai da vossa mãe é? É quem? O pai da vossa mãe é? Muito certo. Muito certo, amiguinho. O pai da vossa mãe é avô. Muito bom. A irmã da vossa mãe é quem? A irmã da vossa mãe é quem? Muito certo. É tia. A irmã da vossa mãe é tia. Muito certo. Então, onde colocamos a cama lá em casa? Oh, acertou muito bem, menino. Muito bem. A cama colocamos aonde? No quarto. Muito certo. E o fogo? Onde normalmente fica mesmo o fogo? Aí, menina, o fogo fica onde? Muito certo. O fogo fica na cozinha. Muito certo. Então, é assim. O fogo fica na cozinha. E a cama fica onde? No quarto. Não é? E o pai da nossa mãe é? É avô, não é? Não esqueçam isso. Não esqueçam que hoje aprendemos sobre o quê? Aprendemos que todos temos uma família. Aquelas pessoas que vivem conosco. Aquelas pessoas que nos amam, que nos ajudam, são membros da família. Muito certo. Então, a família é amor, não é? A família é uma união. Quando as pessoas se unem, quando as pessoas se amam, dão carinho, não é? E protegem-se também. Então, essas pessoas nós consideramos que são membros da família. Estamos juntos? Então, toda pessoa que tem que saber que na família é o nosso primeiro lar. Onde nós vivemos primeiramente é na nossa família. Estamos juntos? Então todos vamos dizer assim: a família é o nosso primeiro lar. Mais uma vez? Muito certo, muito certo. Então, a vossa saída de cá, em casa, desenha no teu caderno a tua família e o espaço da tua casa que mais gosta. Estamos juntos? Não podem esquecer, trazer na próxima aula. Em casa, desenhar no teu caderno a tua família e o espaço da tua casa de que mais gostas. Estamos juntos? Parabéns, excelente trabalho, meus amiguinhos e minhas amiguinhas. Continuem treinando e até ao próximo episódio Rádio Escola. Estamos juntos? Bom descanso.
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5: Hoje vou partilhar a minha receita de refogado de peixe seco nicuze ou xerexende. Esta é a receita preferida dos meus filhos. Deliciosa e rápida. Leva só 10 minutos a preparar. Antes de mais nada, vamos lavar as mãos com sabão ou cinza. Depois vamos juntar todos os ingredientes que vamos precisar. Lavar bem e cortar. Com as quantidades que vou ditar, pode servir até 6 pessoas. Pega numa caneta e papel e vamos anotar. Meio quilo de peixe seco nicuze ou xerexende. Se não tiver, pode ser qualquer outro peixe seco, que também fica bom. Mas atenção, se for peixe seco que tem sal, tem de passar na água para tirar o sal. 5 tomates médios cortados. 1 cebola grande cortada às rodelas. 2 cenouras médias cortadas às rodelas. 1/2 colherinha de sal iodado. 2 colheres de sopa de óleo fortificado. E 1/2 chávena de água. Assim que tudo estiver limpo e cortado, é só começar a cozinhar. Numa panela, coloca o óleo fortificado e a cebola. Assim que a cebola começar a mudar de cor, coloca o tomate cortado, a cenoura e a água. Se não tiver cenoura, não tem problema. Fica saboroso na mesma. Deixa cozer até o molho ficar grosso. De seguida, coloca o peixe nicuze ou xerexende ou qualquer outro peixe seco que tiver e deixe cozer por 3 a 5 minutos. Depois, acrescenta o sal. E já está pronto! Viram como é fácil? Pode servir com chima de farinha de mandioca ou arroz branco e salada. Daquela maneira que vocês sabem fazer. Meus queridos, esta foi mais uma receita da vovó para hoje. Façam aí em casa. Vão gostar. E bom apetite!
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8: 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Boa tarde.
9: Boa tarde, Helena Pitoro. Boa tarde, ouvinte. O presidente da República, Daniel Chapo, vai intervir hoje no Fórum Fragilidade, evento do Banco Mundial que tem lugar em Washington, nos Estados Unidos da América, de onde reporta Mohamed Jana.
10: Daniel Chapo é convidado de honra de Ajay Banga, presidente do Grupo Banco Mundial, falando a propósito da intervenção do presidente Chapo no Fórum Fragilidade do Banco Mundial. O ministro da Planificação e Desenvolvimento, Salim Valá, referiu que este é um sinal de reconhecimento de Moçambique na gestão de crises. Para além da sua intervenção na abertura do Fórum Fragilidade, o presidente Daniel Chapo poderá ainda hoje receber Walker Costa, diretor sênior da ExxonMobil para a África, e Mark Michel, vice-secretário adjunto para o Oriente Médio e África, na Divisão de Mercados Globais e Administração de Comércio Internacional, no âmbito da mobilização de mais investimentos para o país. Rádio Moçambique, Mohamed Jani, Washington, D.C.
9: O ministro da Justiça, Assuntos Constitucionais e Religiosos vai hoje, em representação do governo, apresentar condolências à Diocese de Quelimane, na Zambésia, ao clero e aos fiéis da Igreja Católica na sequência da morte de Dom Osório Afonso. Uma nota recebida na nossa redação refere que, em Quelimane, Mateus Sais deverá transmitir mensagem de solidariedade ao povo da província da Zambésia em reconhecimento ao legado do bispo na defesa da paz, reconciliação e justiça social. Dom Osório Afonso, bispo da Diocese de Quelimane, que também desempenhava as funções de administrador apostólico da Beira, foi encontrado sem vida na manhã de sábado, findo na sua residência na cidade de Quelimane. A Primeira-Dama da República, Guetta Chapo, reitera o compromisso do Governo em prover infraestruturas condignas para responder às necessidades de saúde da população. A esposa do Presidente da República falava momentos, portanto, esta tarde, na localidade de Gruja, distrito do Busa, em Sofala, após inaugurar uma unidade sanitária do tipo 2. Na ocasião, Guetta Chapo afirmou que a infraestrutura ora inaugurada vai melhorar o acesso da população aos serviços médicos essenciais e reduzir as longas distâncias percorridas em busca de unidades de saúde.
11: Este é um dia histórico para Gruja, para a província de Sofala, para Moçambique e para nós todos. Hoje não inauguramos apenas um centro de saúde, inauguramos esperança. Quando uma mãe deixa de caminhar dezenas de quilômetros para dar à luz com segurança, estamos a salvar vidas. Nenhuma comunidade deve permanecer à margem do progresso. Esta é a razão pela qual o governo continua a investir na construção de hospitais e outras infraestruturas sociais que aproximam os serviços essenciais à população.
9: A construção do centro de saúde na localidade de Gruja, avaliada em mais de 20 milhões de meticais, resulta de uma iniciativa da Televisão de Moçambique em parceria com o gabinete da Primeira-Dama. O secretário-geral da Frelimo, Shaquille Abubakar, reiterou esta segunda-feira o apelo a todos os dirigentes e funcionários a vários níveis a se distanciar de prática da corrupção, arrogância, para melhorar a prestação do serviço à população. Falando a sua chegada à cidade de Chimoio, no âmbito dos preparativos da 11ª Conferência Nacional de Quadros da Frelimo, Shaquille Abubakar explicou que uma das prioridades do presente ciclo de governação do presidente do partido e da República, Daniel Chapo, é imprimir mudanças para alcançar resultados diferentes.
12: Temos que mudar, não podemos ter medo de mudar, não podemos entender a mudança como um problema no nosso seio. Porque fazendo diferente, temos certeza que teremos resultados diferentes. Não vamos permitir que o nosso povo sofra por causa de um punhado de pessoas. Sejam eles dirigentes da Frelimo, seja ele quem for. Aquele que estiver envolvido em atos de corrupção, nós vamos tomar medidas.
9: Secretário-Geral da Frelimo, Shaquille Abubakar. O setor produtivo em Tete manifesta preocupação com a escassez de combustíveis na província, situação que está a afetar o funcionamento normal das atividades económicas. Adriano Bicuana.
13: A situação afeta negativamente trabalhadores do setor privado na sua movimentação de locais de residência aos postos de emprego e vice-versa. A preocupação foi manifestada pelo secretário provincial da OTM Central Sindical em Tete na abertura da primeira sessão ordinária do Fórum de Consulta e Concertação Social Focus. Gente Joia disse que além de escassez deste produto, a outra inquietação está relacionada com a venda dos combustíveis fora dos locais apropriados da cidade de Tete. Adriano Bikiwan.
9: Na atualidade internacional, o Comando Conjunto das Forças Armadas do Irã anunciou esta segunda-feira a suspensão de operações ofensivas após os primeiros confrontos diretos com Israel desde o cessar-fogo declarado há 2 meses. O regime de Teherã avisou que vai responder de forma mais intensa a quaisquer novos ataques, tanto de Israel como dos Estados Unidos da América. Fora as notícias a esta hora. As próximas às 17 horas. 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

0: As notícias a seguir apresentadas por Cristina Xavier. Boa tarde, Cristina.
1: Boa tarde, Sérgio Samuel. Boa tarde, ouvinte. A ministra do Trabalho, Género e Ação Social, Iveta Lan, chefia a delegação moçambicana que participa na 74ª Conferência Internacional do Trabalho, que decorre em Genebra, Suíça, até o dia 12 do mês em curso. O evento visa discutir o trabalho decente na economia de plataformas digitais, a igualdade de género no trabalho, o diálogo social, entre outros temas. Num contexto marcado pela rápida expansão da tecnologia, da inteligência artificial e das plataformas digitais, Moçambique defende que a inovação deve gerar oportunidades de emprego, sobretudo para os jovens. O ministro da Justiça, Assuntos Constitucionais e Religiosos vai hoje, em representação do governo, apresentar condolências à Diocese de Quelimane, na Zambézia, ao clero e aos fiéis da Igreja Católica, na sequência da morte de Dom Osório Afonso. Uma nota recebida na nossa redação refere que, em Quelimane, Mateus Sais deverá transmitir mensagem de solidariedade ao povo da província da Zambézia, em reconhecimento ao legado do bispo na defesa da paz, reconciliação e justiça social no país. Dom Osório Afonso, bispo da Diocese de Quelimane, que também desempenhava as funções de administrador apostólico da Beira, foi encontrado sem vida na manhã de sábado vindo na sua residência na cidade de Quelimane. A Primeira-Dama da República, Guetta Tchapo, reitera o compromisso do Governo em prover infraestruturas condignas para responder às necessidades de saúde da população. A esposa do Presidente da República falava esta tarde na localidade de Grudja, distrito do Busa, em Sofala, após inaugurar uma unidade sanitária do tipo 2. Na ocasião, Guetta Tchapo afirmou que a infraestrutura ora inaugurada vai melhorar o acesso da população aos serviços médicos essenciais e reduzir as longas distâncias percorridas em busca de cuidados de saúde.
2: Este é um dia histórico para Grudja, para a província de Sofala, para Moçambique e para nós todos. Hoje não inauguramos apenas um centro de saúde, inauguramos esperança. Quando uma mãe deixa de caminhar dezenas de quilômetros para dar à luz com segurança, estamos a salvar vidas. Nenhuma comunidade deve permanecer à margem do progresso. Esta é a razão pela qual o governo continua a investir na construção de hospitais e outras infraestruturas sociais que aproximam os serviços essenciais à população.
1: A construção do Centro de Saúde na localidade de Grudja, avaliada em mais de 20 milhões de meticais, resulta de uma iniciativa da Televisão de Moçambique em parceria com o Gabinete da Primeira-Dama. O setor produtivo em Tete manifesta preocupação com a escassez de combustíveis na província, situação que está a afetar o funcionamento normal das atividades económicas. Adriano Bicuana.
3: A situação afeta negativamente trabalhadores do setor privado na sua movimentação de locais de residência aos postos de emprego e vice-versa. A preocupação foi manifestada pelo secretário provincial da OTM Central Sindical em Tete na abertura da primeira sessão ordinária do Fórum de Consulta e Concertação Social Focus. Gente Joia disse que além de escassez deste produto, a outra inquietação está relacionada com a venda dos combustíveis fora dos locais apropriados da cidade de Tete. Adriano Bikiwane.
1: Provedores, intermediários de serviços eletrónicos e operadores de plataformas digitais vão passar a honrar os seus compromissos fiscais e tributários no país. O facto foi partilhado pelo presidente do Conselho de Administração do Instituto Nacional de Tecnologias de Informação e Comunicação. Lorino Tchaman assegura que a medida vai reforçar a segurança e a proteção de dados dos cidadãos e melhorar a arrecadação de receitas através da economia digital.
4: O que acontecia no nosso país até agora é que essas empresas não eram licenciadas por isso, portanto não tinham o mecanismo de contribuir para o erário público. Com este regulamento, todas as empresas que estão aqui, para além da taxa de registro, têm a responsabilidade de contribuir para o que está definido e cumprir as suas obrigações fiscais, portanto vão passar a pagar como operadores de plataformas digitais, classificação que antes, portanto, não existia. Hoje foram atribuídas 19 licenças ao número equivalente de operadores, portanto, de plataformas digitais e de provedores intermediários de serviços eletrônicos. Mas as entidades já registradas são 170.
1: Lorino Chemano falava hoje em Maputo na entrega das primeiras licenças aos provedores intermediários dos serviços eletrónicos e operadores de plataformas digitais. No estrangeiro, o Comando Conjunto das Forças Armadas do Irão anunciou esta segunda-feira a suspensão de operações ofensivas após os primeiros confrontos diretos com Israel desde o cessar-fogo declarado há 2 meses. O regime de Teerã avisou que vai responder de forma mais intensa a quaisquer novos ataques, tanto de Israel como dos Estados Unidos da América. Apresentamos as notícias das 17 às próximas às 18 horas.

0: Vamos nos concentrar na saúde do povo. Esta que é a nossa ideia. A nossa Assembleia da República aprovou uma nova lei de saúde que permite-nos cuidar do povo lá na base. Construirmos muitos postos de saúde comunitários lá na base, para termos menos enchentes nos centros de saúde e termos menos enchentes nos hospitais. E é isto que nós vamos apostar. E vamos continuar a trabalhar dia e noite para cuidar do nosso povo. Esteja onde estiver, mesmo que esteja a 52 quilômetros, se não conseguirmos fazer chegar o hospital lá, se não conseguirmos fazer chegar um centro de saúde, no âmbito dos cuidados de saúde primário, que é cuidar o povo lá na base, nós vamos construir postos de saúde comunitário para podermos cuidar do nosso povo.
1: Presidente da República, Daniel Chapo.
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14: Não sabia que ela tinha namorado, hein? Agora aguenta.

0: De volta às notícias, a seguir apresentadas por Cristina Xavier. Cristina, mais uma vez, boa noite.
1: Boa noite, Sérgio Samuel, boa noite, ouvinte. O funeral do bispo da Diocese de Climane e administrador apostólico da Arquidiocese da Beira, Dom Zório Afonso, assassinado no último sábado, será decidido esta noite pela Conferência Episcopal de Moçambique. Por menores, por Sérgio Mamudo.
2: O bispo da Diocese de Alto Moloko, Dom Estevão Ângelo, revelou num breve contacto com a Rádio Moçambique que esta noite é distribuído um comunicado sobre a matéria. O ministro da Justiça, Assuntos Constitucionais e Religiosos, Mateus Sais, disse também à imprensa em Climane que aspectos relacionados com o funeral do bispo poderão ser conhecidos esta segunda-feira.
3: Fomos recebidos pelo Dom Estevão, que é o bispo da Diocese de Alto Moloko. Afiançou-nos que hoje, durante esta noite, haverá uma reunião ao nível nacional dos bispos para discutir o programa subsequente das exéquias do Dom Osório. Penso que nós, como governo, estaremos presentes em todas as fases para que possamos acompanhar aquele homem do bem até a última morada.
2: Mateus Sais, ministro da Justiça, Assuntos Constitucionais e Religiosos, falando à imprensa em Climane depois de assinar o livro de condolências pela morte do bispo da Diocese de Climane. De Climane, Sérgio Mamudo.
1: Moçambique e Itália querem reforçar a cooperação económica nos setores de infraestruturas, energia e logística, áreas consideradas estratégicas para acelerar a transformação económica do país. A intenção foi reiterada esta segunda-feira em Maputo pelo ministro dos Transportes e Logística, João Macombe, e pelo embaixador da Itália em Moçambique, Gabriel Anes, na abertura da Conferência Empresarial Moçambique-Itália 2026. João Macombe afirmou que Moçambique pretende consolidar parcerias de longo prazo baseadas na partilha de conhecimento e no investimento em setores capazes de impulsionar a industrialização e o crescimento económico.
4: E nós queremos ser aquele país, também queremos ter os recursos, queremos ter capital financeiro para pôr na mesa, contribuir e ver se conseguimos acelerar e desenvolver o nosso país. É por isso que nós contamos com Itália, para que daqui a 10, 20 anos a gente possa sentar e dizer que nós ultrapassamos a história. E hoje somos um país também que podemos sair e investir, e podemos também investir em África. Também há outros países em África que precisam do conhecimento que nós vamos partilhar com as empresas italianas.
1: Ministro dos Transportes e Logística, João Macombe. A ministra do Trabalho, Género e Ação Social, Iveta Lane, chefia da delegação moçambicana, que participa na 74ª Conferência Internacional do Trabalho, que decorre em Genebra, Suíça, até o dia 12 do mês em curso. O evento visa discutir o trabalho decente na economia de plataformas digitais, a igualdade de género no trabalho, o diálogo social, entre outros temas, num contexto marcado pela rápida expansão da tecnologia, da inteligência artificial e das plataformas digitais, Moçambique defende que a inovação deve gerar oportunidades de emprego, sobretudo para os jovens. O secretário de Estado na província de Maputo incentiva a produção massiva de peixe em cativeiro como forma de garantir a disponibilidade do produto, mesmo em condições climatéricas adversas. Segundo Henrique Spongés, a produção de peixe em cativeiro tira a dependência do período de veda, como também abre espaço para autoemprego nas comunidades.
5: A nossa comunidade, a nossa população, não tem meios suficientes para ir ao alto mar, para ir fazer a pesca. E quando vão à pesca, barcos artesanais, nós conhecemos por canoa, não chegam até lá. Vamos incentivar a nossa população, massificar aquilo que é a produção de peixe em cativeiro. É possível, com essas mudanças climáticas, consumir o peixe em cativeiro.
1: Henrique Spongés falava esta segunda-feira na Matola, província de Maputo, durante as cerimónias do Dia Mundial dos Oceanos. Em Teta, a Polícia da República de Moçambique apreendeu no final de semana 1.200 litros de combustíveis líquidos no mercado informal. Pormenores por Ana Vinila.
6: Segundo o porta-voz da PRM, este combustível não era apenas adquirido em postos oficiais de abastecimento, mas também contrabandeado em pontos ainda por identificar. Feliciano da Câmara garantiu que a corporação não vai admitir situações de desobediência e insistência de venda de combustíveis em locais inapropriados. Da cidade, Ana Vinila.
1: O tempo. A cidade de Tete poderá registrar amanhã 31 graus centígrados de temperatura máxima, seguida por Nampula e Pemba com 30 graus. Para Beira e Inhamane, prevê-se 28 graus, Quelimane 27, Maputo, Xaxé e Vilanculo 26 e, por fim, Lixinga e Chimoio com 24 graus centígrados de temperatura máxima. Foram as notícias a esta hora. As próximas às 19h30 no Jornal da Noite.
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Muito bem, 18 horas e 55 minutos, amigo ouvinte, muito boa noite. Bem-vindos aos trabalhos em língua portuguesa, que arrancam neste preciso momento, até bem próximo das 21 horas. Vamos ter na grelha da rádio, dentro de instantes, o Jornal de Cabo Delgado. Vamos ter a nossa montra sonora na sequência. Informações de utilidade pública à mistura. Nesta grande segunda-feira, primeiro dia útil da semana, 8 de junho de 2026. E de recordar e salientar o amigo ouvinte que hoje celebra-se o Dia Mundial dos Oceanos. E olha que a cada 8 de junho, portanto, do ano, que a data foi criada para sensibilizar a população sobre a importância dos oceanos para a vida no planeta e para a necessidade da sua preservação. Os oceanos desempenham um papel fundamental no equilíbrio ambiental, fornecendo alimento, oxigênio, meios de subsistência, ajudando na regulação do clima. Contudo, os oceanos enfrentam vários desafios, como a poluição por plásticos, pesca ilegal, destruição dos ecossistemas marinhos e mudanças climáticas. Em Moçambique, sobretudo nas zonas costeiras, como a Baía de Pemba, a conservação dos oceanos é essencial para proteger a biodiversidade marinha e garantir o sustento das comunidades que dependem da pesca e do turismo. E o lema do Dia Mundial dos Oceanos em 2026 ainda poderá ser atualizado pelas Nações Unidas, mas normalmente as celebrações incentivam ações de limpeza nas praias, educação ambiental e uso sustentável dos recursos marinhos. A mensagem principal e que fica carimbada e que deve ser difundida é: proteger os oceanos é proteger a vida. Roberto Raimundo faz-lhe companhia. Alfredo Luía na Central Técnica, na companhia de Aniceto Frederico. Muito boa noite e bem-vindo.

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2: Saudações e bem-vindo à edição do Jornal de Cabo Delgado esta segunda-feira. No distrito de Nangade, aqui em Cabo Delgado, aumenta o número de alunos que regressam às salas de aula, impulsionado pela melhoria das condições de segurança naquela região da província. E em Kisanga, residentes dizem que o veículo misto afeto ao distrito tem desempenhado um papel importante no transporte de pessoas e bens, além de prestar apoio a outros operadores quando necessário. Acompanhe o desenvolvimento destas e outras notas nesta edição do Jornal de Cabo Delgado, a cargo de Florinda Fernando e Macungel Júnior. Assim, caro ouvinte, desejamos uma perfeita audição. Como dissemos logo no arranque do jornal, no distrito de Nangade, em Cabo Delgado, aumenta o número de alunos que regressam às salas de aula, impulsionado pela melhoria das condições de segurança naquela região da província. Toda a informação com a jornalista Lúcia Antícola.
3: No distrito de Nangade, em Cabo Delgado, há cada vez mais alunos que procuram a sua reintegração nas escolas devido à melhoria de segurança naquela região norteña da província. A informação foi avançada pelo administrador daquele distrito, para quem, das 51 escolas existentes, 44 estão em funcionamento e as restantes 7 continuam encerradas devido ao terrorismo que assola a região. Matias Constantino disse que o processo de ensino e aprendizagem é satisfatório, mas o único problema que agora preocupa o governo distrital de Nangade são os desmaios de alunas que se registram em algumas escolas.
4: Nós já estamos com o retorno da população, há muita procura, há muita aderência dos alunos, sobretudo na camada feminina, há muitas crianças que estão a aderir. O índice está a subir, só tivemos um pequeno problema, aquele desmaio. Tivemos desmaio nas três escolas, escola básica de Nangade Sede, escola básica de Tijina e EP2, EP1 e Luiz Magunda.
3: O administrador distrital de Nangade manifestou o desejo do seu governo ver as 51 escolas reabertas para garantir o acesso de ensino e aprendizagem de toda a população do distrito.
4: As escolas estão a funcionar. Tivemos aquela situação de reabertura, então outras ainda não são reabertas. Primeiro, esse fator que eu disse que seria, ia ter melhor detalhe a situação de segurança, então aí não reabrimos. Mas há desafio desses 7, quando a situação melhorar em termos da segurança, vamos reabrir. Mas este ano estamos a funcionar com 44 escolas.
3: Matias Constantino, administrador do distrito de Nangade, em Cabo Delgado.
2: Enquanto isso, autoridades sanitárias reforçam a vigilância e as medidas de prevenção contra o vírus Ebola nos distritos fronteiriços de Cabo Delgado, face ao surto que afeta a vizinha República Democrática do Congo. Florencio Mussá.
5: Em Cabo Delgado, foi reforçada a vigilância epidemiológica face à eclosão de surto de Ebola na vizinha República do Congo. O chefe de controle de doenças e gestor de incidente de cólera nesta província, Sangue Agostinho, entrevistado pela Rádio Moçambique, avançou que, dentre as ações em curso, destacam-se a sensibilização das comunidades para a adesão às medidas de prevenção de ébola, bem como a simulação de preparação dos técnicos de saúde em caso de eventual ocorrência de casos suspeitos desta doença altamente contagiosa. Explicou que, face ao registro do surto de ébola na vizinha República do Congo, a província está na posição de vulnerável, devido também à entrada de vários estrangeiros em viagens de trabalho e turismo.
6: Como sabem, pois no Congo já está lá ativo o surto de ébola. E a nossa província é uma província que recebe muitos viajantes vindo de vários pontos do país, destino a Funge ou a outros projetos que aqui cá existem. E houve na semana passada uma simulação em trabalho, de modo a preparar os técnicos que trabalham a nível dos pontos de entrada, para garantir que eles tenham noções básicas de como intervir em caso de termos um caso suspeito.
5: Sangue Agostinho, chefe de controle de doenças e gestor de incidente de cólera em Cabo Delgado, e as ações de vigilância na província face à eclosão do surto de ébola na vizinha República do Congo.
2: Jornal de Cabo Delgado, no seu receptor, as notícias com Nordino Pedro.
7: Em Cabo Delgado, as autoridades sanitárias reforçam a vigilância e ações de prevenção ao vírus de ébola nesta parcela da zona norte do país, uma doença que está a assolar atualmente a vizinha República do Congo. O chefe de controlo de doenças e gestor de incidentes da cólera nesta província, Sangue Agostinho, entrevistado pela Rádio Moçambique, avançou que, dentre as ações em curso, destaca-se a sensibilização das comunidades para a adesão às medidas de prevenção de ébola, bem como simulação de preparação dos técnicos da saúde em caso eventual de ocorrência de casos suspeitos desta doença altamente contagiosa. Explicou que, face ao registro do surto de ébola na vizinha República de Congo, a província está na posição de vulnerabilidade devido também à entrada de vários estrangeiros em serviço e ao turismo. Ainda nesta província, os delegados à 11ª Conferência Nacional de Quadros da Frelimo garantem uma representação exemplar, firme e determinada, com foco na superação dos maiores desafios da província e do país em geral. Ouvidos pela Rádio Moçambique, no fim da Conferência Provincial de Quadros, os representantes de Cabo Delgado, entre eleitos e indicados, asseguraram que as prioridades da comitiva passam por levar propostas concretas para o combate ao terrorismo, bem como pela inclusão estratégica de jovens e mulheres nos processos de desenvolvimento que conduzam à independência econômica do país. Refere-se que a delegação de Cabo Delgado à 11ª Conferência Nacional de Quadros da Frelimo, em Chimoio, é composta por 153 membros, dos quais 100 por indicação, 40 eleitos nas conferências distritais e 13 escolhidos em sede da Conferência Provincial realizada recentemente na cidade de Pemba. Residentes de Kisanga, na província de Cabo Delgado, afirmam que o veículo misto alocado ao distrito está para além de um transporte de pessoas e bens, ao desempenhar o papel de socorrista para outros transportadores que operam no distrito. Segundo alguns entrevistados pela Rádio Moçambique, durante a época chuvosa, o veículo misto foi solicitado inúmeras vezes para socorrer outros transportes de passageiros que, devido ao solo lamacento, ficavam atolados nas rodovias deste distrito costeiro. Saranga Idi, comerciante do posto administrativo de Mahat, localizado a 15 quilômetros da sede distrital de Kisanga, disse que o veículo misto tem ajudado muito na movimentação de pessoas e bens, destacando-se também no auxílio à assistência alimentar das famílias retornadas, providenciada pelo Programa Mundial de Alimentação. O Futebol Clube de Monte Peixe goleia a Associação Star Boys por 4-1 e assalta provisoriamente o comando com 9 pontos do Campeonato Nacional de Futebol da 2ª Divisão, fase provincial de Cabo Delgado. A partida realizada este domingo no Estádio Municipal de Pemba contava para o acerto de calendário referente à 5ª jornada do certame. Ainda ontem, o Desportivo de Ibo recebeu e venceu o Atlético Clube de Monte Peixe por 2-1, igualmente num desafio de acerto da jornada número 4 da prova. Enquanto isto, na sexta-feira última, o Bahia de Pemba B derrotou o 17 de maio de Pemba por 1-0 no arranque da 6ª jornada do Nacional da 2ª Divisão, fase provincial de Cabo Delgado.
2: De volta aos assuntos de reportagem. Em Kisanga, residentes dizem que o veículo misto afeto ao distrito tem desempenhado um papel importante no transporte de pessoas e bens, além de prestar apoio a outros operadores quando necessário. Volta em antena o jornalista Florencio Moussa.
5: Residentes de Kisanga, na província de Cabo Delgado, afirmam que o veículo misto alocado ao distrito está para além de um transporte de pessoas e bens, ao desempenhar o papel de socorrista para outros transportadores que operam no distrito. Segundo alguns entrevistados pela Rádio Moçambique, durante a época chuvosa, o veículo misto foi solicitado inúmeras vezes para socorrer outros transportes de passageiro que devido ao estado lamacento, ficavam atolados nas rodovias deste distrito costeiro.
8: Meu maridade, essa estrada não passava carro, só passava trator, trabalhou. Se fosse nós, iria exigir outro, mais ou menos de 3, porque outro passava essa estrada, porque essa estrada são 3 estradas aqui. Porque em tempo chuvoso, não se passa carro aqui, através dessa estrada, resolve esse trator.
5: Sarangue, Ide, é comerciante do posto administrativo de Mahati, localizado a cerca de 15 quilômetros da sede distrital de Kisanga, que lembra o papel desempenhado pelo veículo misto para, uma das vezes, conseguir fazer chegar a sua mercadoria para a reposição dos estoques na baraca.
9: Uma outra vez, eu estava vindo de Pemba, esta via de Bulbiza, pelo caminho, o carro enterrou ali, de repente, esse não tinha conhecimento, só que vinha de onde ele vinha. Encontrou-nos ali, e pedimos socorro, rebocou aquele carro, saiu, e aquele carro, então, tinha medo de chegar aqui. Então, baldeamos os produtos do carro para Tartori. Chegamos aqui muito bem, graças a Tartori. Sim, esta ideia foi muito válida. E deve continuar assim para sempre. Sim, o sofrimento não acaba, mas pelo menos ajuda.
5: O veículo misto destacou-se também na assistência alimentar às famílias retornadas, providenciada pelo Programa Mundial de Alimentação. Abujat Bilhete é o operador do veículo misto, alocado no distrito de Kisanga, que conta um episódio em que estiveram envolvidas viaturas que carregavam apoio alimentar do PMA.
10: Os carros do PMA enterravam, eu ia socorrendo, depois ele também, o meu ficou parado, ali enterrado, ficou quase 4 dias. Mas graças a Deus saiu depois. Porque tem muita força, tem o estado sempre a levar no tempo chuvoso. E o tempo chuvoso não há nenhum carro que anda, por causa da água, por causa da estrada, porque a estrada não está boa.
5: Importância do veículo misto na circulação de pessoas e bens no distrito de Kisanga.
2: Jornal de Cabo Delgado nos seus momentos derradeiros. Mas antes, junta-se o jornalista Kadri Buana com a página desportiva.
11: A Associação Provincial de Basquetebol em Cabo Delgado afirma que ainda não há datas para o arranque do campeonato provincial desta modalidade esportiva por alegadamente questões organizacionais. A informação foi avançada pelo presidente daquele órgão máximo gestora da bola ao cesto ao nível desta parcela do país, o qual reconhece que a província está atrasada na organização do campeonato, mas que tudo está sendo feito para que aconteça dentro do calendário da Federação Moçambicana de Basquetebol. Vicente Linaula, que falava em entrevista ao RM Desporto, assegurou que, após o fim do torneio de abertura, a 27 de julho próximo, o passo a seguir será o pontapé de saída do campeonato provincial.
12: O campeonato ainda não, mas tudo indica que até dia 27 de julho termina o torneio de abertura, de julho, né? Então, subsequentemente, passo a seguir é começarmos com o campeonato provincial. Realmente estamos muito atrasados porque o torneio de abertura devia iniciar em fevereiro, março, né? E depois, pronto, para fazermos a Taça de Moçambique, depois o campeonato provincial, depois tem o pule, né? Mas acredito que estamos dentro do pacote do torneio já elaborado pela Federação Moçambicana de Basquete e, portanto, a partir de agosto vamos começar já o campeonato provincial.
11: A direção da Associação Provincial de Basquetebol, eleita em março findo, reafirma o seu compromisso de resgatar e alavancar a modalidade da província depois de alguns fracassos que vinha registrando nos últimos 2 anos.
12: Primeiro, o objetivo nosso como associação era alavancar, né, o basquetebol aqui ao nível da província. visto que já estava há 3 anos que, portanto, não haviam jogos assim oficiais. E nisto, portanto, já conseguimos, portanto, reunir alguns clubes, já estão a jogar, e agora queremos, portanto, que isto continue para haver mais desenvolvimento do basquete. É aí onde nós vamos também, portanto, conseguir identificar alguns talentos ao nível do nosso, da nossa província, e também conseguirmos ter, por exemplo, uma seleção nossa, que é ao nível de Cabo Delgado, uma seleção tanto em 3 escalões, estamos a falar de júniores, séniores, né, e iniciados, né, termos esses escalões todos prontos para jogarem e mostrar talentos ao nível de Cabo Delgado. E também, o objetivo também é trocar experiência, né, não só jogarmos aqui, ao nível da nossa província, da nossa cidade, mas também sairmos um pouco, quem sabe, lá para Nampula, Niassa e Quelimane, outras zonas, para ver também se conseguimos trocar experiências.
11: Vicente Linaula, presidente da Associação Provincial de Basquetebol em Cabo Delgado.
2: E assim, amigo ouvinte, com a página desportiva, marcamos o ponto final do Jornal de Cabo Delgado. Esta segunda-feira, na sua companhia, estiveram Florinda Fernando e Macungel Júnior. Saudações e obrigada pela companhia.
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11: Muito bem, são 19 horas e 26 minutos. Quando forem 19 horas e 30 minutos, teremos o Jornal da Noite em simultâneo com a Antena Nacional da Rádio Moçambique. Vamos fazer um compasso até a altura em que teremos o essencial da informação nacional e internacional num espaço alargado, Jornal da Noite, aqui na sua rádio, portanto, trazendo sons para este compasso, onde agradecemos o calor da audiência do amigo ouvinte, que esta segunda-feira tenha sido uma segunda-feira grande, e renovamos os votos de uma feliz audição à nossa emissão aqui na Rádio Moçambique. Com um compasso até às 19 horas e 30 minutos.

0: Boa noite, estimado ouvinte. Acordo final de financiamento do projeto Rovuma LNG com a multinacional norte-americana ExxonMobil poderá ser assinado entre agosto e setembro próximos. O anúncio foi feito hoje pelo presidente da República em Washington, D.C. Secretário de Estado Nuniasa Silva Livone suspende a direção da Reserva Especial do Nuniasa por pouco ou nada a fazer para travar as mortes e ferimentos de pessoas por animais bravios naquela área de conservação. E a Comissão de Gestão ora criada.
1: Esta equipa será dirigida a Adelino Emílio Sidion, que é o chefe do Departamento Provincial de Fiscalização no Serviço Provincial do Ambiente. A partir de já, organizar-se e seguir para a Reserva Especial, ir dirigir internamente a Reserva até novas ordens.
0: Conferência Episcopal de Moçambique reúne-se esta noite para decidir sobre o funeral do bispo da Diocese de Quilimane e administrador apostólico da Arquidiocese da Beira, Dom Osório Sitor Afonso, assassinado último sábado. Fora de portas, mais de 11.500 pessoas abandonam a região de Darfur do Sul, no Sudão, devido a confrontos tribais que eclodiram em finais de maio findo. Destaques do Jornal da Noite desta segunda-feira, 8 de junho, Dia Mundial dos Oceanos. A sonorização é de Tomás Valoi e Matias Vilancura encarrega-se pela edição e apresentação. Renovados votos de ótima audição. O presidente da República, Daniel Chapo, partilhou hoje a experiência de Moçambique na gestão de conflitos, consolidação da paz e promoção da resiliência no Fórum Fragilidade, um evento do Banco Mundial que tem lugar em Washington, Estados Unidos da América. Um assunto que aguardamos a qualquer momento a sua atualização. A ministra do Trabalho, Gênero e Ação Social, Iveta Lani, chefia a delegação moçambicana que participa na 114ª Conferência Internacional do Trabalho, que decorre em Genebra, Suíça, até o dia 12 do mês em curso. O evento visa discutir o trabalho decente na economia de plataformas digitais, a igualdade de gênero no trabalho, o diálogo social, entre outros temas. Num contexto marcado pela rápida expansão da tecnologia, da inteligência artificial e das plataformas digitais, Moçambique defende que a inovação deve gerar oportunidades de emprego, sobretudo para os jovens. A República Democrática do Congo, melhor dizendo, a ministra de moçambicana dos Negócios Estrangeiros e Cooperação, Maria Manuela Lucas, manteve hoje um encontro com o ministro da Integração Regional da República Democrática do Congo, Floribert Anzulune. O teor das conversações por Nelson Mwando, da Redação Central.
2: A República Democrática do Congo, RDC, compromete-se a ajudar Moçambique na mobilização dos países membros da União Europeia para a extensão do programa desta organização de apoio às forças de defesa e segurança. O facto foi hoje anunciado em Maputo pelo ministro da Integração Regional da RDC, Floribert Anzulune, no encontro que manteve com a ministra moçambicana dos Negócios Estrangeiros e Cooperação, Maria Manuela Lucas. A dirigente disse que o apoio daquele país é resultado do encontro que o presidente da República, Daniel Chapo, manteve em fevereiro último com o estadista congolês Félix Tshisekedi, à margem da reunião da União Africana. Maria Manuela Lucas explicou que, para além do apoio, a RDC pretende reforçar as relações com o nosso país nas áreas económica e de defesa, ações que continuam dependentes da assinatura de acordos de cooperação.
3: Vamos também continuar a trabalhar, termos primeiro um acordo quadro de cooperação e depois disso vamos trabalhar nas áreas que também já mencionou. A área da defesa, temos similaridades, tem terrorismo no leste do DRC, temos terrorismo também em Cabo Delgado. O que nós temos aqui, nesta área, temos que trabalhar juntos e colher a experiência de cada país. A RDC também aceitou partilhar connosco a experiência na área dos recursos minerais, não é? Energia, sobretudo na área mineira.
2: Na área económica, a RDC olha para os corredores de Nacala e Beira como vitais para o desenvolvimento da parte sul do seu território.
4: Deuxièmement, sur la question économique.
2: Uma das questões que abordamos no breve encontro relaciona-se com a utilização dos corredores de Nacala e Beira. Como sabem, a RDC tem vários corredores de desenvolvimento que podem ser interligados a Moçambique.
4: Como, por exemplo, o corredor que deveria levar até o porto de Nacala.
2: Ministro da Integração Regional da República Democrática do Congo, Floribert Anzuluni, e o interesse em aumentar a utilização dos corredores de Nacala e Beira.
0: Retomamos a notícia dando conta de que o presidente da República, Daniel Chapo, partilhou hoje a experiência de Moçambique na gestão de conflitos, consolidação da paz e promoção da resiliência no Fórum Fragilidade, um evento que organizado, melhor dizendo, pelo Banco Mundial e que tem lugar em Washington, Estados Unidos da América. O detalhe com o enviado especial da Rádio Moçambique.

0: impulsionar a industrialização e o crescimento económico.
1: E nós queremos ser aquele país, também queremos ter os recursos, queremos ter capital financeiro para pôr na mesa, contribuir e ver se conseguimos acelerar e desenvolver o nosso país. É por isso que nós contamos com Itália, para que daqui a 10, 20 anos a gente possa sentar e dizer que nós ultrapassamos a história. Hoje somos um país também que podemos sair e investir, e podemos também investir em África. Também há outros países em África que precisam do conhecimento que nós vamos partilhar com as empresas italianas. Queremos ser uma parceria onde sentamos, sempre quanto é que Moçambique põe na mesa e quanto é que os italianos põem na mesa. Não para perguntar quanto é que vocês põem e o que nós damos de recurso, mas para a gente discutir o conhecimento que vocês podem acrescentar. Porque as parcerias não podem ser feitas só entre pobres e ricos.
0: Por sua vez, o embaixador da Itália em Moçambique, Gabriela Nis, disse que as empresas italianas pretendem participar nos projetos considerados prioritários para o desenvolvimento do país.
2: Resolvemos concentrar os esforços para realizar missões empresariais, pelo menos uma por ano, queremos ir na profundeza. A primeira que fazemos este ano é justamente esta no setor da infraestrutura, construções e energia. Aqui tem muito para fazer nesses setores, o país para se desenvolver tem que se equipar com infraestruturas modernas.
0: Mais de 20 empresas italianas participam na Conferência Empresarial Moçambique-Itália 2026, que decorre em Maputo para identificar oportunidades de negócio e fortalecer as relações económicas entre os dois países.
3: No país, mais de 300 empresas que atuam nos setores de recursos minerais, energia, conservação e ambiente, turismo, transportes e comunicações, finanças e pescas ainda não estão cotadas na Bolsa de Valores de Moçambique. Ignácio Gamay.
4: A informação foi avançada em tete pelo assessor do presidente do Conselho de Administração da Bolsa de Valores de Moçambique durante um encontro de divulgação sobre o cumprimento das obrigações legais por empresas sob tutela ou supervisão ministerial. Segundo João Pedro, a iniciativa enquadra-se no processo de operacionalização das leis existentes no país e visa sensibilizar as empresas abrangidas para a necessidade de observarem os dispositivos legais que regulam a sua participação no mercado de capitais. A fonte destacou que a cotação na Bolsa de Valores constitui um importante mecanismo de transparência e mobilização de recursos para o desenvolvimento das empresas e da economia nacional.
5: Para garantir uma maior inclusão dos moçambicanos no acesso à riqueza nacional, para gerar desenvolvimento, para minimizar tensões sociais, para promover o empoderamento económico da população, a redistribuição da riqueza e o reforço da soberania nacional. Por outro lado, deve-se assegurar igualmente que os novos megaempreendimentos a serem autorizados pelo Governo já se preveja, no âmbito da sua autorização, o cumprimento de todos estes normativos.
4: João Pedro, assessor do presidente do Conselho de Administração da Bolsa de Valores de Moçambique, e as ações de sensibilização em curso que contribuem para o aumento do número de empresas cotadas. E é

0: manutenção da Bolsa de Valores de Moçambique, reforçar o papel do mercado de capitais no financiamento da economia e na promoção de uma gestão empresarial mais transparente e competitiva. Ignácio Gamay, Cidade de Tete.
1: Presidente do Conselho de Administração do Instituto Nacional de Tecnologias de Informação e Comunicação, Lourino Chemani, procedeu hoje em Maputo a entrega de 19 licenças a igual número de provedores intermediários de serviços eletrônicos e operadores de plataformas digitais de um universo de 170 entidades registadas. Paulino News.
2: Provedores e intermediários de serviços eletrônicos e operadores de plataformas digitais vão passar a honrar com seus compromissos fiscais e tributários no país. O processo começa com o pagamento de um salário mínimo para o seu licenciamento e o desconto de 1% do rendimento total no exercício das suas atividades económicas. O presidente do Conselho de Administração do Instituto Nacional de Tecnologias de Informação e Comunicação, Lourino Chemane, assegura na entrega das primeiras licenças aos provedores intermediários de serviços eletrônicos e operadores. Chemani falava hoje em Maputo na entrega das primeiras licenças aos provedores intermediários de serviços eletrônicos e operadores de plataformas digitais.
3: O que acontecia no nosso país até agora é que essas empresas não eram licenciadas, por isso, portanto, não tinham o mecanismo de contribuir para o erário público. Com este regulamento, todas as empresas que estão aqui, para além da taxa de registro, têm a responsabilidade de contribuir para o que está definido e cumprir as suas obrigações fiscais. Portanto, vão passar a pagar como operador de plataformas digitais, classificação que antes, portanto, não existia.
2: Já a secretária permanente do Ministério das Comunicações e Transformação Digital, Nilza Miquidade, apela aos operadores digitais a desempenhar as suas atividades com responsabilidade e integridade.
4: Esta licença que hoje receberam traz consigo, porém, uma responsabilidade acrescida, assegurar as plataformas e os serviços disponibilizados mantenham elevados padrões de segurança, transparência, integridade e respeito pelos direitos dos cidadãos.
2: E em representação dos operadores licenciados, Mohamed Adam considera que o certificado dá mais credibilidade e confiança às suas plataformas.
5: Esta licença é um passo bastante importante para todos os operadores digitais, traz mais confiança para o setor tecnológico, para os passageiros, para também os motoristas e também para investidores internacionais.
2: As cobranças fiscais abrangem lojas virtuais, carteiras móveis, táxis por aplicativo e outros aplicativos móveis, bem como serviços em nuvem e alojamento de websites.
1: Economia digital passa a contribuir para a balança de pagamentos. Dos estúdios da Rádio Moçambique, na cidade de Inhambane, transmitimos o Jornal da Noite. Conferência Episcopal de Moçambique reúne-se esta noite para decidir sobre o funeral do bispo da Diocese de Quilimane e administrador apostólico da Arquidiocese da Beira, Dom Osório Sitor Afonso, assassinado último sábado. Sérgio Mamudo.
6: O bispo da Diocese de Alto Moloko, Dom Estevão Ângelo, revelou num breve contacto com a Rádio Moçambique que esta noite é distribuído um comunicado sobre a matéria. O ministro da Justiça, Assuntos Constitucionais e Religiosos, Mateus Sais, disse também à imprensa em Quilimane que aspectos relacionados com o funeral do bispo poderão ser conhecidos esta segunda-feira.
7: Fomos recebidos pelo Dom Estevão, que é o bispo da Diocese de Alto Moloko. Afiançou-nos que hoje, durante esta noite, haverá uma reunião ao nível nacional dos bispos para discutir o programa subsequente das exéquias do Dom Osório. Penso que nós, como governo, estaremos presentes em todas as fases para que possamos acompanhar aquele homem do bem até a última morada.
6: O ministro da Justiça, Assuntos Constitucionais e Religiosos, Mateus Saides, chegou esta tarde a Quilimane para, em nome do governo moçambicano, prestar condolências à Igreja Católica.
7: Sabemos que o Dom Osório era um homem de paz, de reconciliação nacional e ajudou muito aos crentes de Quilimane e de Moçambique no seu geral para cultivarmos o espírito de paz, de alegria e de amor ao próximo.
6: Mateus Sais, ministro da Justiça, Assuntos Constitucionais e Religiosos, falando à imprensa em Quilimane depois de assinar o livro de condolências pela morte do bispo da Diocese de Quilimane. De Quilimane, Sérgio Mamudo.
1: 169 moçambicanos, entre eles 16 menores afetados pela violência xenófoba na África do Sul, chegaram a Moçambique nas últimas 24 horas. Com esta atualização, sobe para 700 o número de moçambicanos repatriados após serem afetados pelos atos de xenofobia, particularmente no município de Mussel Bey. A informação consta de um comunicado do Gabinete de Informação enviado à nossa redação. O Gabinfo diz ainda no mesmo documento que prosseguem as diligências para a transladação dos corpos dos 6 cidadãos moçambicanos que perderam a vida durante os incidentes ocorridos em Mussel Bey. O secretário de Estado Nuniassa Silva Livone suspendeu a direção da Reserva Especial do Niassa e criou, em substituição, uma comissão de gestão interina. As motivações desta medida por Sampaio Vitor.
8: A decisão é justificada pelo aumento nos últimos tempos de casos de mortes e ferimentos de pessoas através do conflito homem-animais bravios, bem como a devastação das áreas de produção. O chefe do Conselho dos Serviços de Representação de Estado no Niassa desafiou a direção interina a envidar esforços junto de parceiros, de modo a criar condições para a vedação total da Reserva Especial do Niassa.
9: Esta equipa será dirigida a Adelino Emílio Sidion, que é o chefe de departamento provincial de fiscalização no Serviço Provincial do Ambiente. A partir de já, organizar-se e seguir para a Reserva Especial, ir dirigir internamente a Reserva até novas ordens. Ismael Cassimo é adjunto desde já na administração da Reserva Especial do Niassa e será acompanhado pelas outras instituições de defesa e segurança e de soberania na nossa província, dividindo-se em cotas de 5 elementos em cada uma das instituições.
8: Ainda para garantir o pleno funcionamento daquela área de conservação, Silva Livone anunciou também o banimento de Búfalo Safari, WCS, e Nhelicando, gestoras de cotadas nos distritos de Majuni e Marupa, por incumprimento de vários compromissos assumidos na atribuição das licenças e suposto mau relacionamento com as comunidades locais.
9: Não pode ser normal numa área em que o detentor do DUAT é a comunidade, mas o operador, que neste caso é o empregado da comunidade, fica em cima dos interesses desta comunidade. Nós vamos acabar com isso, não vamos permitir jamais. E isso, não vai haver negociação, não vamos recuar.
8: Secretário de Estado no Niassa, Silva Livone, anunciou estas decisões num encontro esta segunda-feira em Tixinga com os operadores das áreas de conservação nesta província. Sampaio Vitor, em Tixinga.
1: Secretário de Estado no Niassa, Silva Livone, suspende a direção da Reserva Especial do Niassa por pouco ou nada a fazer para travar as mortes e ferimentos de pessoas por animais bravios naquela área de conservação. Combate às uniões prematuras e gravidezes precoces no Centro das Atenções da Machache, uma organização não governamental que opera na província de Inhambane. Pais encarregados de educação constituem um grupo-alvo na sensibilização por serem permissivos e encobridores das uniões prematuras. Daniel Faela.
10: A Machache, uma organização não-governamental que opera em Inhambane, está a desenvolver várias iniciativas para reduzir o impacto das uniões prematuras e gravidezes precoces na província. Além de divulgar a Lei 19/2019, que versa sobre a prevenção e combate a uniões prematuras, junto das autoridades de base, líderes religiosos, pais e ou encarregados de educação, a organização está a consciencializar as próprias raparigas sobre a necessidade de distanciarem-se deste mal que só prejudica o seu futuro. Em curso também a criação de pontos focais para a disseminação de mensagens que visam a prevenção de uniões prematuras e gravidezes precoces. Segundo a oficial de projetos na Machache, Valéria Nhamahango, são igualmente feitas sessões comunitárias para a literacia sobre os direitos humanos.
11: Esta literacia sobre os direitos humanos visa essencialmente para que as pessoas compreendam que as raparigas têm os seus direitos e que elas não podem ser submetidas a situações de uniões prematuras, porque isto acaba, de certa forma, afetando o gozo pleno dos direitos humanos.
10: Mais do que estas das atividades, os pais e ou encarregados de educação têm um papel fundamental na prevenção e combate às uniões prematuras.
11: O papel da família é fundamental. Os pais têm um papel fundamental, as lideranças comunitárias, as lideranças religiosas, mas o ponto central ou o elemento central para que esta rapariga não se envolva, porque quem aceita que esta rapariga vá a uma união prematura, quem recebe o futuro gero dentro desta união prematura, são os pais. Então os pais têm um papel fundamental.
10: Oficial de projetos na organização Machache, Valor de Anhamahango, e as ações visando a prevenção e combate às uniões prematuras e gravidezes precoces.
1: Perto de 10 mil habitantes de Ngénia, no distrito de Buz, em Sofala, têm já serviços de saúde próximo, com a inauguração hoje pela esposa do presidente da República de um centro de saúde construído no âmbito de uma iniciativa da televisão de Moçambique com apoio do gabinete da primeira-dama. A reportagem por Santos Nunes.
12: A primeira-dama defendeu esta segunda-feira mais investimentos no setor da saúde com enfoque nas zonas rurais. Geta Chapo congratula, contudo, o compromisso do governo e parceiros na promoção do acesso universal aos cuidados de saúde no país. A esposa do presidente da República falava na inauguração do Centro de Saúde de Ngénia, no distrito do Buze, em Sofala, construído no âmbito de uma iniciativa da televisão de Moçambique com o apoio do gabinete da primeira-dama. A entrada em funcionamento do Centro de Saúde de Ngénia, segundo Geta Chapo, representa um avanço nos esforços visando a expansão e melhoria da rede sanitária nacional.
13: A construção desta unidade sanitária é um reflexo de compromisso permanente do gabinete da primeira-dama, da televisão e de todos os moçambicanos para podermos melhorar a vida da nossa população. Com especial atenção para a proteção da mulher, da criança e das famílias mais vulneráveis. Não inauguramos apenas um centro de saúde, inauguramos esperança, dignidade, a presença afetiva do Estado, onde durante muitos anos a população teve de percorrer longas distâncias para encontrar assistência médica. Nenhum moçambicano deve sentir-se esquecido. Nenhuma comunidade deve permanecer à margem do progresso. Nenhuma mãe deve perder vida por falta de acesso aos cuidados de saúde.
12: Com capacidade para servir cerca de 10 mil habitantes, a infraestrutura sanitária dispõe de maternidade, sala de consultas externas, farmácia, incluindo residências para funcionários. Em mensagem, os residentes de Ngénia manifestaram satisfação considerando que o centro de saúde vai impulsionar a melhoria das condições de vida.
14: As nossas mães, esposas, irmãs, filhas e netas passavam um grande sofrimento para ter assistência médica segura, sobretudo em tratamento de malária, diarreia, principalmente a assistência das mulheres grávidas. Já temos um centro de saúde. Ngénia agradece.
12: Com a inauguração do centro de saúde de Ngénia, os residentes deixam de percorrer longas distâncias em busca dos cuidados de saúde. De Ngénia, na localidade de Grudja, distrito do Buze, Santos Nunes.
1: Hoje é Dia Mundial dos Oceanos. O momento serviu de reflexão em torno da gestão de recursos marinhos e das oportunidades que o mar oferece. Lília Langa.
15: O ministro da Agricultura, Ambiente e Pescas afirma que o país precisa preparar mais quadros para responder aos desafios da gestão dos recursos marinhos, incentivando os jovens a abraçarem carreiras ligadas ao oceano. Para Roberto Albino, o mar é também uma oportunidade de criação de emprego. O ministro da Agricultura, Ambiente e Pescas falava esta segunda-feira em Maputo, no quadro das celebrações do Dia Mundial dos Oceanos, que hoje se assinala, e do lançamento da terceira edição da Conferência Crescendo Azul.
16: O Dia Mundial dos Oceanos lembra a todos o papel fundamental que eles desempenham no nosso dia a dia como fonte importante da biodiversidade para o planeta e como suporte de meios de vida, particularmente para as comunidades costeiras. O campo da segurança alimentar, para além de principal fonte de proteína para milhões de pessoas em todo o mundo, para o efeito, é importante que os nossos jovens, que constituem a maioria da nossa população, tenham o mar como opção para a formação acadêmica e empregabilidade em carreiras de azuis. Sejam ativos tanto na sua conservação como na promoção do seu uso sustentável.
15: O governante apelou ainda ao envolvimento do setor privado e das comunidades costeiras na promoção da economia azul e na conservação dos oceanos. A terceira edição da Conferência Crescendo Azul realiza-se de 11 a 12 de junho corrente em Maputo e vale.
1: Na atualidade internacional, mais de 11.500 pessoas abandonaram a região de Darfur Sul, no Sudão, devido a confrontos tribais que eclodiram em finais de maio findo. A Organização Internacional para as Migrações, OIM, aponta as localidades de Kabum e Markandi como as mais afetadas. Segundo a OIM, esta situação acontece num contexto de crise humanitária que mantém o Sudão como país com maior número de deslocados internos do mundo. Subiu de 12 para 31 o número de mortes causadas pelo sismo de magnitude 7.8 na escala de Richter, registrado hoje ao largo da ilha de Mindanao, no sul das Filipinas. O balanço provisório das autoridades filipinas aponta ainda para mais de 130 feridos e uma dezena de desaparecidos. Há ainda vários edifícios que desabaram e que ficaram soterrados devido ao deslizamento de terras. O tempo. A cidade de Tete poderá estar amanhã 31 graus centígrados de temperatura máxima, seguida por Nampula e Pemba com 30 graus. Para Beira e Inhambane prevê-se 28 graus, Quelimane 27, Maputo, Xai-Xai e Vilanculo 26 e por fim Lixinga e Chimoio com 24 graus centígrados de temperatura máxima. Está retratado o país e o mundo em Jornal da Noite, próximo serviço alargado de informação, às 23 horas e 30 minutos no último jornal. Tomás Valoi na sonorização e Matias Vilanculo na edição e a apresentação despedem-se, desejando ao ouvinte uma boa noite.

0: Estimado ouvinte, bem-vindo ao compacto sobre a visita do Presidente da República, Daniel Chapo, à província de Manica. O Presidente da República, Daniel Chapo, realizou de 3 a 5 de junho visita de trabalho à província de Manica. Segundo o Presidente da República, a visita enquadra-se no âmbito da governação de proximidade participativa e inclusiva, orientada para o acompanhamento direto das ações de desenvolvimento económico e social, bem como para o reforço da ligação entre o governo e a população. De acordo com Daniel Chapo, a agenda incluiu atividades de caráter administrativo, económico e social, centradas na melhoria das condições de vida da população e no lançamento dos alicerces para a almejada independência económica de Moçambique.
1: Como dissemos no dia 15 de janeiro de 2025, durante a tomada de posse, que íamos fazer uma governação próxima do povo. Esta é a terceira província que escalamos nesta edição de visitas presidenciais do ano 2026, depois de Tete e Niassa. Com este desiderato de governação de proximidade, aprendemos das nossas populações, vemos o pulsar do país no terreno, confrontamos o que nos chega através do relatório, das redes sociais, dos órgãos de comunicação social e outros instrumentos com a realidade. O fato que nos permite melhorar o nosso objetivo, que é servir e melhor o povo moçambicano e efetivarmos o contrato social que temos com todo o povo moçambicano, sem distinção de espécie alguma, independentemente da sua filiação política, da sua filiação religiosa ou origem étnica e qualquer coisa que possa nos fazer diferente. Estamos para servir todos os moçambicanos. Por isso, durante os 3 dias de trabalho nesta província do centro do país, visitamos sucessivamente os distritos de Barwe, Guro, Makate e Vanduze, bem como a cidade de Chimoio, onde nos encontramos neste momento. Desenvolvemos uma agenda intensa de atividade de caráter administrativo, económico e social, sempre centradas na melhoria de condições de vida da população da província de Manica, assim como o lançamento dos alicerces para a nossa almejada independência económica de Moçambique.
0: O distrito de Barwe foi o primeiro ponto de trabalho do Presidente da República e no comício popular na Vila Municipal de Catandica, o chefe de Estado apelou à população para preservar a paz, reforçar a vigilância contra a desinformação e concentrar-se no trabalho como caminho para o desenvolvimento. Durante o encontro com a população em Catandica, Daniel Chapo destacou que a paz e a segurança são condições fundamentais para o progresso do país e reforçou a importância do diálogo nacional inclusivo como instrumento para fortalecer a convivência pacífica entre os moçambicanos.
2: Somos um povo de paz, por isso a nossa missão como povo é falar da paz, falar do amor ao próximo. É por isso que estamos aqui em Catandica. Falar da não violência, não a violência criança, não a violência rapariga, não a violência ao idoso. Nós somos pela paz, somos pelo amor ao próximo, somos pela coesão e união entre o povo moçambicano, somos pela unidade nacional, somos pelo diálogo nacional inclusivo, nós somos pela convivência harmoniosa entre irmãos. Pensar diferente não é proibido, até porque pensar diferente gera riqueza. Mas quando seu irmão pensa diferente de si, não é para lhe violentar. A política não se faz com violência, não se faz com ódio, não se faz com discursos de ódio, não se faz com discursos de violência. Faz-se com amor, faz-se com democracia, onde cada um respeita o outro, faz-se com amor ao próximo.
0: O chefe de Estado alertou para os perigos da desinformação, boatos e discursos de ódio que ameaçam a estabilidade social e podem comprometer os esforços de desenvolvimento. Recordou episódios de violência após as eleições, lamentando a destruição de infraestruturas públicas, como escolas e hospitais, e exortou a população a rejeitar informações falsas e manter-se vigilante contra mensagens que promovam divisão e violência.
2: A mentira, o boato, a desinformação é inimigo da paz, é inimigo do desenvolvimento. Foi esta mentira que levou pessoas a destruir escolas, ir destruir o hospital, ir queimar central de medicamento do povo moçambicano. Governo, quando constrói uma escola, é para o povo. O governo, quando constrói um hospital, é para o povo. Quando coloca medicamento, é para o povo. Quando dá livro Mahala às crianças, é para o povo. Abre um furo de água, é para o povo. Quando coloca energia, é para o povo. Mas aquilo que nós vimos, por causa da mentira, foram queimar um hospital. Hospital não anda, não fala, não fez campanha. Hospital não tem cartão de eleitor. Hospital nem vota. Onde é que entra o hospital nas eleições? Escola não foi recensear, não foi fazer campanha, não tem cartão de eleitor, não foi votar escola. Alguém foi queimar a escola. Onde é que entra a escola nas eleições? Quando começamos com o processo de vacinação para a boa saúde do nosso povo, inventaram outra mentira, que há pessoas que trazem cólera. Não há ninguém que traz cólera. Cólera é uma doença de mãos sujas. Quando nós não lavarmos as mãos para comer, depois de termos ido à latrina, depois de pegarmos coisas sujas, depois de estarmos na machamba, chegar em casa sem lavar as mãos e pegar outras coisas, comer, há de haver cólera.
0: No segundo dia de visita, o presidente da República trabalhou no distrito de Guru, onde a mensagem foi similar à de Barwe. No comício, o presidente reforçou a necessidade de unidade nacional e de combate à desinformação, mencionando especificamente boatos sobre surtos de cólera e alegações falsas sobre os efeitos físicos nocivos de cumprimentos ou contacto físico que causaram atos de violência injustificados.
2: Há pessoas também que, por causa desta mentira, de que por causa de cumprimentar ou encostar alguém, o sexo desaparece ou se atrofia, também há pessoas que mataram seu irmão. Há pessoas que feriram seu irmão. Há pessoas que queimaram seu irmão. Com base no boato, com base na mentira. Numa coisa que não aconteceu, não acontece e nunca aconteceu.
0: Ainda no segundo dia de visita, Daniel Chapo trabalhou nos distritos de Makate e Chimoio. No distrito de Makate, Daniel Chapo inaugurou o complexo industrial de frescos do Planalto, destacando seu impacto económico e social na província. Segundo o chefe de Estado, o empreendimento contribui para a agregação de valor à produção agrícola e animal, redução de importações de carnes e derivados, criação de postos de trabalho e dinamização da economia local. Em Chimoio, o presidente visitou as instalações da Empresa de Desenvolvimento e Comercialização Agrícola DECA, constatando esforços para fortalecer a produção, processamento e comercialização agrícola.
3: Nós estamos a visitar as fábricas, inauguramos também uma fábrica esta tarde, porque, como sabem, temos dito todos os dias, vamos produzir, vamos produzir, vamos produzir, vamos trabalhar, vamos trabalhar, vamos trabalhar. E para que haja trabalho, haja produção, precisamos também de acarinhar as pessoas que estão a fazer investimentos em Moçambique. Estão aqui através da farinha, como sabem, muita população vem aqui vender a sua farinha, o seu milho para fazer farinha, mas também a partir da farinha faz-se knick-knack ou faz-se snacks, faz-se também bolachas. E eles dizem que querem continuar a investir mais, mas precisam do nosso carinho. Por isso nós temos que visitar, perceber, compreender e assim continuarmos a trabalhar para desenvolvermos a cidade de Chimoio, desenvolvermos Manica e desenvolvermos Moçambique.
0: O estadista moçambicano incentivou a produção caseira de alimentos para minimizar a conjuntura mundial que se traduz na inflação que deriva da subida do preço dos combustíveis líquidos provocada pelo conflito no Oriente Médio.
3: Se nós trabalharmos a terra, cada um tiver em casa horta, couve, cenoura, cebola, tomate e não precisarmos de sair para irmos comprar, vamos melhorar a nossa vida. Por isso estamos a dizer uma família, uma horta. Uma família, uma família, uma família, uma família. Cada família tem que ter horta em casa.
0: No terceiro e último dia de visita à província de Manica, o presidente da República trabalhou no distrito de Vanduz e Chimoio. Em Vanduz, visitou a empresa agropecuária e avícola do empresário Abílio Antunes. O chefe de Estado sublinhou a contribuição da empresa para a produção nacional de alimentos, geração de emprego e dinamização da cadeia de valor agropecuária. Daniel Chapo explicou que a deslocação tinha como objetivo inteirar-se do funcionamento funcionamento da empresa, conhecer os seus níveis de produção e tomar conhecimento dos principais desafios que afetam a atividade produtiva. Daniel Chap destacou o histórico de mais de 50 anos de investimento da família Antunes na província, reforçando o compromisso do governo em apoiar e incentivar empresários que contribuem para o desenvolvimento do país.
4: A senhora Abílio Antunes é resultado de um percurso bastante longo. São anos de muito trabalho, muita responsabilidade, muita dedicação, muita competência da família Antunes, e achamos que era importante fazer esta visita porque, como sabem, temos falado da segurança alimentar, temos falado da necessidade de industrialização, temos falado sobre a necessidade de gerarmos mais renda, dinamizar a economia, diversificar a economia e também gerar mais emprego, principalmente para a juventude e a mulher moçambicana. Daí que nesta visita à província de Manica, achamos que era extremamente importante fazer esta visita para ficarmos com a noção do volume de investimento que está aqui sendo feito. É verdade que resulta de um percurso bastante longo, desde 1969 até hoje. Teve muitas quedas, mas a virtude da família Antunes é a forma como se levanta, não é? Quando há estas quedas. Neste momento estamos bastante impressionados, positivamente, porque para além de abastecer o mercado nacional, também no que toca sobretudo aos ovos para incubação, estão também a abastecer a capital, Maputo, mas também a província de Niassa, como podem imaginar, para além de outras províncias. Portanto, é uma referência nacional. Outra coisa que nos impressionou é que o nível daqueles que compram ovos de incubação, do nascimento, é de cerca de acima de 80%, o que é bastante positivo, e acima até da média, portanto, de nascimentos dos ovos, portanto, que vêm da África do Sul. Está entre 70% a 80%.
0: Na ocasião, manifestou a abertura do governo para continuar a apoiar iniciativas do setor privado que contribuam para o crescimento económico e para o desenvolvimento do país.
4: Estamos aqui para ouvir os desafios e continuar a apoiar, para continuar a crescer, para o crescimento do Sr. Abílio Antunes e da família, é crescimento de Manica, é crescimento do Moçambique e crescimento da economia moçambicana.
0: Já em Chimoio, o presidente reuniu-se com mulheres da província, reiterando o compromisso do governo com o empoderamento feminino, a igualdade de género e o combate à violência doméstica, gravidezes precoces e uniões prematuras.
2: A paz é muito importante em casa e esta paz é nós todos combatermos a violência doméstica, do homem para a mulher e de mulher para homem. Porque a violência física geralmente acontece de homem para mulher, mas também há violência física de mulher para homem. No gabinete de atendimento à mulher e à criança, nas quadras da PRM, há homens que se apresentam lá também. E eu estou a levar muita porrada lá em casa. Estou a pedir para ir me acudir também. Embora a maioria são mulheres. E mesmo esse assunto de boca, que é violência psicológica, não acontece só de homem para mulher ou de mulher. Não acontece só de mulher para homem, mas também há homens que têm boca. Às vezes, boca dói mais do que porrada. Então a paz tem que começar em casa, para poder se espalhar para o bairro, para o distrito, para o país.
0: Destacou o lançamento do Fundo para o Empoderamento Económico da Mulher, destinado a apoiar iniciativas produtivas e fortalecer o empreendedorismo feminino, e reforçou a importância da participação ativa das mulheres no desenvolvimento económico e social do país.
2: Aprovamos o Empodera, esse dinheiro específico para as mulheres, porque investir na mulher moçambicana é investir na sociedade. É a mulher que cuida do filho, que cuida da filha, cuida da família, que cuida do marido, que cuida da sogra, cuida do sogro, cuida toda a sociedade moçambicana. Por isso, nós como governo decidimos aprovar este fundo, porque sabemos que vai estar em boas mãos em todos os distritos do país. E nesta reunião, queremos apelar para as mulheres se organizarem de forma individual ou coletiva para terem acesso a este fundo. O único requisito para ter este dinheiro é ser mulher moçambicana.
5: Por isso, a nossa confiança na mulher moçambicana. Nós vimos aqui onde nós estamos, a nossa governadora, as nossas reitoras, nossas deputadas, membros da Assembleia Provincial e tantos administradoras distritais e tantas mulheres dirigentes que estão nesta sala. Nossas empreendedoras, vimos aqui as nossas mulheres da PRM, da migração. Mulheres estão em todas as frentes. Queríamos dizer que realmente este valor que vai para os distritos é importante, principalmente aquelas mulheres que já fazem negócio.
0: Durante a visita, Daniel Chapa anunciou medidas para melhorar a conservação e o processamento de produtos agrícolas perecíveis e incentivar o agroprocessamento com o apoio de investidores nacionais e estrangeiros, visando reduzir perdas pós-colheita e agregar valor à produção agrícola.
6: Que quer trabalhar a terra, produzir comida, gerar renda, empreender e poder desenvolver este nosso Moçambique. Aproveitamos ainda por ocasião desta visita para esclarecer o assunto do agravamento dos preços dos combustíveis, que resulta do conflito do Médio Oriente, que não é um caso isolado de Moçambique, é um fenómeno global com repercussão em várias economias, incluindo a economia moçambicana. Uma das recomendações que temos vindo a deixar com vista a ultrapassarmos o dilema do aumento dos preços dos combustíveis é o aumento da produção e a produtividade em todos os sentidos, consequentemente dos produtos de primeira necessidade, e nos empenharmos na produção local de comida, potenciando as hortas familiares, com a iniciativa que lançamos Uma Família, Uma Horta. Constatamos o enorme potencial agrícola, comercial, turístico, mineiro e florestal da província de Manica, fator que nos encoraja a continuarmos com políticas orientadas para o aumento da produção e da produtividade, geração de renda para as famílias, não só para Manica, mas para Moçambique no seu todo, porque com a comercialização de produtos, sobretudo os de rendimento, passaremos a ter mais exportações e assim mais meios de importação, o que é ideal. Por isso, para além de produtos, portanto, para o consumo, como cereais, o milho, o arroz, uma pira, uma choeira para esta zona, também incentivamos a população a cultivar ou a produzir culturas de rendimento. Estamos a falar da castanha de caju, da macadâmia, do gergelim, do feijão boa e outras culturas de alto rendimento a nível internacional. Igualmente, temos vindo a apelar para a necessidade de fazer contenção de transporte familiar e apostarmos no transporte público. Estamos com isto a evitar esforços na massificação do transporte público a nível nacional. Por isso, distribuímos pouco mais de 300 autocarros para os municípios deste país. E não vamos parar por aqui, como temos dito no dia das entregas, pois tencionamos aumentar as aquisições, cada vez mais a aquisição de autocarros para servir o nosso povo. Ainda nesta visita, visitamos a Feira das Potencialidades da província, no distrito de Barro, onde constatamos, foi do distrito de Barro primeiro e da província aqui na cidade de Chimoio, onde constatamos dinamismo de produtores locais e o potencial agrícola e comercial de Manica, fator que nos encoraja, como governo, a prosseguir com políticas orientadas para o aumento da produção e produtividade, para a geração de renda familiar, pois é nossa convicção de que a agricultura é a base do desenvolvimento deste nosso Moçambique.
7: Conseguimos nos aperceber que há moçambicanas e moçambicanos que já têm algumas iniciativas de conservação do tomate, em concreto, que estamos a falar, e o que vamos fazer é realmente cruzar as iniciativas e a preocupação. Portanto, vamos contactar estas nossas irmãs e irmãos nossos que têm iniciativas de conservação de tomate para poderem também trabalhar com os produtores locais, por forma que esta iniciativa de conservação de tomate possa também chegar aos nossos produtores. Enquanto isto, vamos continuar a trabalhar para, no âmbito do agroprocessamento que estamos a levar a cabo, encontrar investidores nacionais ou estrangeiros que possam, portanto, ajudar aos produtores a conservar, mas também a fazer investimentos ao nível destes locais onde temos maior produção, não só de tomate, mas de outros produtos perecíveis que
8: que com o nível de produção que estamos a atingir, temos já que passar para a fase de investimentos no setor de agroprocessamento.
0: No setor de mineração, o presidente explicou que algumas atividades foram suspensas para avaliação do cumprimento das normas legais e ambientais, com a intenção de integrar os mineiros artesanais no setor formal. A recém-aprovada Lei de Minas prevê a criação da Empresa Nacional de Minas, que terá papel central na organização do setor.
8: E da avaliação que estamos a fazer, algumas dessas empresas que estavam no amarelo podem passar também para o verde. Mas temos um grupo que faz parte do vermelho, que de forma clara e inequívoca mostra-se que nunca vão passar nem para o amarelo nem para o verde. A estas empresas estamos a fazer uma reflexão e somos até capazes de chegar ao nível mesmo de retirada das licenças que estas empresas têm, porque não cumprem e não vão conseguir cumprir. O tempo já foi suficiente. Se existiram empresas que estão aqui em Manica há anos a cumprir com muita responsabilidade e competência e com tudo o que está na lei, e temos este grupo que estava a cometer falhas, mas que reconheceu as falhas e que fez tudo para poder passar para a lista verde, e outros durante este tempo, outras empresas durante este tempo todo nunca conseguiram dar um passo, está de forma clara e inequívoca que não vão conseguir, portanto, dar o passo devido. A estes nossos irmãos, nós temos já, concluímos o desenho, portanto, da solução de integrar estes nossos irmãos que praticam mineração artesanal local e que são locais no ecossistema. Portanto, que vai, portanto, nos próximos dias, o processo vai ser levado ao Conselho de Ministros, por forma que possamos analisar e tomarmos decisões. Um dos aspectos que estávamos também a fazer um compasso de espera era a aprovação da nova Lei de Minas. A Assembleia da República aprovou a Lei de Petróleos e também a Lei de Conteúdo Local. Estas leis vão ajudar muito para que os nossos irmãos que praticam, portanto, a mineração artesanal localmente, a lei cria uma empresa nacional de minas do Estado, que vai tomar, portanto, a iniciativa e a responsabilidade de organizar o setor mineiro, não só em Manica, mas ao nível do país. E integrar, portanto, os praticantes da mineração artesanal dentro do ecossistema que estamos a desenhar. E não é uma solução sui generis de Moçambique, já temos países ao nível da região que têm este ecossistema montado, estamos a falar de Zimbábue, Tanzânia, Malawi, África do Sul, ao nível da região, mas ao nível do continente africano, a referência neste sistema que vamos montar é Ghana, em que o Estado se responsabiliza através da sua empresa nacional e também aparece, portanto, o Banco Central se responsabilizar por questões relacionadas com a reserva, através do ouro e não só de moeda estrangeira, como o nosso caso neste momento, que é o dólar, e também, portanto, a montagem de postos de aquisição de ouro por parte dos nossos irmãos que estão neste momento a produzir ouro. Portanto, vamos avançar com a nossa Empresa Nacional de Minas, como Estado, e através desta empresa vamos, sem mais dúvidas, montar um sistema à semelhança daquilo que acontece no Ghana, acontece no Zimbábue, acontece na Tanzânia, acontece no Malawi, acontece na África do Sul, sem excluir ninguém. Portanto, vamos integrar no ecossistema a estes que estão neste momento a praticar a mineração artesanal, em particular os locais, porque depois temos estrangeiros e esse é um aspecto que depois, com o trabalho que vai sendo feito, vamos conseguir perceber quem é quem e, em função disso, organizarmos o setor mineiro através da Empresa Nacional de Minas, que foi recentemente criada pela lei, portanto, de Minas.
0: O chefe de Estado também abordou casos de xenofobia na África do Sul, informando sobre o repatriamento de cidadãos moçambicanos afetados e destacando a atuação do governo no apoio aos cidadãos no exterior, incluindo vítimas de acidentes no estrangeiro, como na Índia.
8: Nós condenamos este ato, de xenofobia, porque, como sabem, é um ato que desestabiliza não só a economia da região da SADC, mas também a economia da própria África do Sul. E, como sabem, na primeira fase nós nos deslocamos da África do Sul, foi o vosso conhecimento, que era para perceber no terreno o fenómeno e, em função disso, também saber o posicionamento do governo sul-africano. E achamos que a situação atingiu níveis que nós não prevíamos que haviam de atingir. Por isso, imediatamente, na terça-feira, em sede do Conselho de Ministros, ativamos, portanto, a nossa equipa do Instituto Nacional de Gestão de Calamidades. Quando há situações dessas, o INGD é a instituição que tem que liderar o processo, as operações, e entramos em contacto com a nossa embaixada na África do Sul. A nossa alta comissária nos deu esta informação. Por isso, estamos a fazer um trabalho 24 sobre 24 horas, de segunda a segunda, para poder evacuar os nossos irmãos. Disponibilizamos transporte via terrestre, que partem dos locais onde há focos de xenofobia, para a fronteira de Ressano Garcia. Na fronteira de Ressano Garcia está a equipa multissetorial das alfândegas de Moçambique, da migração em Moçambique, as equipas, portanto, do INGD, do Ministério de Negócios Estrangeiros e Cooperação, todas as equipas estão na fronteira de Ressano Garcia a trabalhar neste momento. Este é o nível de preocupação que o Governo da República de Moçambique tem. Os machimbombos que estão a trazer os nossos irmãos da África do Sul estão sob a responsabilidade do Governo da República de Moçambique. A responsabilidade do pagamento das operações, tanto da comida quente que eles consomem quando chegam na fronteira de Ressano Garcia, a responsabilidade é nossa como governo, é ação. Somos nós que estamos a trazer como governo os nossos irmãos da África do Sul, transportá-los dos locais onde há focos de xenofobia até a fronteira, e também somos nós que estamos a carregá-los da fronteira para casa nas províncias. Os machimbombos estão disponíveis e nós é que estamos a fazer o pagamento como governo, como Estado. É nossa responsabilidade cuidar dos moçambicanos dentro da República de Moçambique e fora. Estamos a monitorar a situação e a mensagem que nós temos é de solidariedade a estes nossos irmãos e dizer mais uma vez que, como Estado e como Governo da República de Moçambique, vamos continuar a trabalhar, porque a responsabilidade de cuidar dos moçambicanos dentro do país e fora do país é nossa. Gostaria também de usar esta ocasião para, mais uma vez, poder nos solidarizarmos com o incêndio que houve na Índia. Infelizmente, naquele incêndio, perdemos um casal, portanto, uma moçambicana e um moçambicano, que iam a consultas e médicas, e infelizmente o incêndio acabou, portanto, atingindo a estes moçambicanos e perderam a vida. Quero mais uma vez reiterar a nossa solidariedade, os nossos sentimentos e as nossas mais sentidas condolências à família enlutada. E como Governo da República de Moçambique, vamos continuar a cuidar dos moçambicanos, tanto dentro do país como fora do país, porque essa é que é a nossa responsabilidade.
0: O presidente Daniel Chapa avaliou a visita como positiva e encorajadora, permitindo reforçar a articulação entre diferentes níveis de governação, consolidar o diálogo nacional inclusivo com a população e aprofundar o conhecimento sobre os desafios e oportunidades da província de Manica. O chefe de Estado reafirmou a confiança na capacidade do povo moçambicano em trabalhar unido para construir um país cada vez mais próspero, inclusivo e desenvolvido, garantindo que ninguém será deixado para trás no processo de desenvolvimento nacional. O presidente também orientou sessões extraordinárias dos governos distritais de Guru e Barwe, avaliando o desempenho dos serviços públicos, o impacto de programas governamentais e as prioridades de desenvolvimento local, incluindo a implementação do Fundo de Desenvolvimento Económico Local, FIDEL. Estimado ouvinte, desta forma, chegamos ao fim do compacto sobre a visita do Presidente da República de Moçambique, Daniel Chapo, à província de Manica. A produção e apresentação estiveram a cargo de Dini Kassam e Big Vai Roberto sonorizou. Até a próxima.
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0: 20 horas e 31 minutos.
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Anita Makwakwa, 20:47, aqui a cantar One Sat, depois de termos ficado com Ali Fak, aqui na sua rádio, portanto, para ouvirmos na sequência sons de Constâncio, vamos ouvir Mano José. 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

Constâncio cantando Mano José. Música que nos leva até então. Marcamos o ponto final do nosso encontro. Anicete Frederico na Central Técnica. Roberto Raimundo, com muito gosto. Esteve na de fronte aos microfones, na vossa companhia. Muito boa noite. Ótima noite de segunda-feira. Um bom descanso. Continuação da ótima escuta à restante programação da Rádio Moçambique. Com licença.

0: As notícias a seguir apresentadas por Vitor Rufino. Vitor, boa noite.
1: Boa noite, Sérgio Guissamuno. Boa noite, ouvinte. O presidente da República anunciou que poderá assinar entre agosto e setembro próximo o acordo final de financiamento do projeto Rovuma LNG com a norte-americana ExxonMobil, no montante de 20 mil milhões de dólares. O anúncio foi feito esta segunda-feira em Washington, D.C., onde se encontra o jornalista Mohamed Jani, enviado especial da Rádio Moçambique.
2: Daniel Chapo falava aqui em Washington, D.C., à saída de um breve encontro com o diretor sênior da petrolífera norte-americana ExxonMobil para a África, Walker Kanster, à margem do Fórum Fragilidade. O chefe de Estado sublinhou que, neste momento, o governo está centrado em desenvolver os quatro projetos em carteira na bacia do Rovuma.
3: Em Moçambique, our focus is in LNG project first.
4: Agora estamos a trabalhar com a ExxonMobil. Estamos em um bom caminho para a decisão final de investimento, talvez em agosto ou setembro de 2026. É um projeto de algo como 20 bilhões de dólares. Outro projeto é o projeto da Total, que é o líder. É algo como 15 bilhões de dólares. Num outro momento, intervindo com empresários norte-americanos, o presidente da República disse que a visão do governo é diversificar a economia moçambicana, daí que convida o empresariado a investir em Moçambique. A partir de Washington, D.C., Mohamed Jani.
1: 169 moçambicanos, dentre eles 16 menores, afetados pela violência xenófoba na vizinha África do Sul, chegaram a Moçambique nas últimas 24 horas. Com esta atualização, sobe para 700 o número de moçambicanos repatriados após serem afetados pelos atos de xenofobia, particularmente no município de Mossel Bay. A informação consta de um comunicado do Gabinete de Informação enviado à nossa redação. O Gabinfo diz ainda, no mesmo documento, que prosseguem as diligências para a transladação dos corpos dos 6 cidadãos moçambicanos que perderam a vida durante os incidentes ocorridos em Mossel Bay. O Ministério da Saúde garante que Moçambique não registra até o momento nenhum caso confirmado do ébola. A garantia foi dada esta segunda-feira em Maputo pelo Diretor Nacional de Planificação e Cooperação no Ministério da Saúde. José Manuel afirmou que o setor da saúde reforçou a vigilância epidemiológica, sobretudo nas províncias de Cabo Delgado e Niassa, devido à proximidade com a República Democrática do Congo.
5: Moçambique tem condições para o diagnóstico e confirmação do surto de ébola e a prontidão criada que possa se fazer a detecção imediata. Obviamente que há ações que estão em curso no país para a detecção rápida do caso, sobretudo nas províncias de Cabo Delgado e Niassa, que têm maior risco por causa da proximidade, portanto, da República Democrática do Congo e há um fluxo de cidadãos ao nível das fronteiras destas províncias que pode aumentar este risco. Contudo, continua também a haver um treinamento das equipes rápidas de resposta e também de colheita de amostra para maximizar, portanto, a confirmação do diagnóstico.
1: O Diretor Nacional de Planificação e Cooperação no Ministério da Saúde falava numa conferência de imprensa para partilha de informação sobre a situação epidemiológica do país, com destaque para o ébola. O ministro da Agricultura, Ambiente e Pescas afirma que o país precisa formar mais quadros para responder aos desafios da gestão dos recursos marinhos, incentivando jovens a abraçarem carreiras ligadas ao oceano. Para Roberto Albino, o mar é também uma oportunidade de criação de emprego. O ministro da Agricultura, Ambiente e Pescas falava em Maputo no quadro das celebrações do Dia Mundial dos Oceanos, assinalado esta segunda-feira, e do lançamento da terceira edição da Conferência Crescendo Azul.
6: O Dia Mundial dos Oceanos lembra a todos o papel fundamental que eles desempenham no nosso dia a dia, como fonte importante da biodiversidade para o planeta e como suporte de meios de vida, particularmente para as comunidades costeiras. O campo da segurança alimentar, para além de principal fonte de proteína para milhões de pessoas em todo o mundo, para o efeito, é importante que os nossos jovens, que custam a maioria da nossa operação, tenham o mar como opção para a formação acadêmica e empregabilidade em carreiras de azuis, que sejam ativos tanto na sua conservação como na promoção do seu uso sustentável.
1: Roberto Albino defende igualmente a adoção de modelos de produção e consumo sustentáveis, capazes de proteger os ecossistemas marinhos e criar novas fontes de rendimento para as comunidades costeiras. Secretário de Estado no Niassa suspende a direção da Reserva Especial do Niassa devido ao aumento de casos de conflito homem-fauna bravia. Em substituição, Silva Livone criou uma comissão interina para o exercício destas funções. Livone desafiou a direção interina a envidar esforços junto de parceiros, de modo a criar condições para a vedação total da Reserva Especial do Niassa, num contexto do aumento também de devastação das áreas de produção por bravios.
7: Esta equipa será dirigida a Adelino Emílio Sidion, que é o chefe de departamento provincial de fiscalização no Serviço Provincial do Ambiente. A partir de já, organizar-se e seguir para a Reserva Especial, ir dirigir internamente a reserva até novas ordens. Ismael Cassimo é adjunto desde já na administração da Reserva Especial do Niassa e será acompanhado pelas outras instituições de defesa e segurança e de soberania da nossa província, dividindo-se em cotas de 5 elementos em cada uma das instituições.
1: Secretário de Estado de Niassa suspende a direção da Reserva Especial do Niassa devido ao aumento de casos de conflito homem-fauna bravia. Na atualidade internacional, o Comando Conjunto das Forças Armadas Iranianas anunciou esta segunda-feira a suspensão das operações ofensivas após os primeiros confrontos diretos entre Israel e o Irão desde o cessar-fogo declarado há 2 meses. Num comunicado, o Comando Militar Iraniano anunciou que as operações ofensivas ficam interrompidas, uma decisão que surge após uma escalada militar que ameaçou arrastar novamente o Médio Oriente para um conflito de larga escala. O regime de Teherã avisou que responderá de forma mais dura a quaisquer novos ataques que constituíram a mais grave violação do cessar-fogo em vigor desde o acordo alcançado entre Washington e Teherã. Fechamos com a previsão do tempo. A cidade de Teat poderá registrar esta terça-feira 31 graus centígrados de temperatura máxima, seguida por Nampula e Pemba com 30 graus. Para Beira e Inhambane prevê-se 28 graus, Quelimane 27, Maputo, Xai-Xai e Vilanculo 26 e, por fim, Lixinga e Chimoio com 24 graus Celsius de temperatura máxima. Apresentamos as notícias a esta hora, as próximas às 22 horas. 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

Dina, não temos gasolina. Gasolina, arroca, quase um tacapão, caneta. Naquela hora, eu falo, é preciso.

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1: O presidente da República anunciou que poderá assinar entre agosto e setembro próximo o acordo final de financiamento do projeto Rovuma LNG com a norte-americana ExxonMobil, num montante de 20 mil milhões de dólares. O anúncio foi feito esta segunda-feira em Washington, D.C., onde se encontra o jornalista Mohamed Jani, enviado especial da Rádio Moçambique.
2: Daniel Chapo falava aqui em Washington, D.C., à saída de um breve encontro com o diretor sênior da petrolífera norte-americana ExxonMobil para a África, Walker Kanster, à margem do Fórum Fragilidade. O chefe de Estado sublinhou que neste momento o governo está centrado em desenvolver os quatro projetos em carteira na bacia do Rovuma.
3: In Mozambique, our focus is in LNG project first.
2: Agora estamos a trabalhar com a ExxonMobil, estamos em um bom caminho para a decisão final de investimento, talvez em agosto ou setembro de 2026. É um projeto de algo como 20 bilhões de dólares. Outro projeto é o projeto da Total, que é o líder, é algo como 15 bilhões de dólares. Num outro momento, intervindo com empresários norte-americanos, o presidente da República disse que a visão do governo é diversificar a economia moçambicana, daí que convida o empresariado a investir em Moçambique. A partir de Washington, D.C., Mohamed Jani.
1: 169 moçambicanos, dentre eles 16 menores, afetados pela violência xenófoba na vizinha África do Sul, chegaram a Moçambique nas últimas 24 horas. Com esta atualização, sobe para 700 o número de moçambicanos repatriados após serem afetados pelos atos de xenofobia, particularmente no município de Mossel Bay. A informação consta de um comunicado do Gabinete de Informação enviado à nossa redação. O Gabinfo diz ainda, no mesmo documento, que prosseguem as diligências para a transladação dos corpos dos 6 cidadãos moçambicanos que perderam a vida durante os incidentes ocorridos em Mossel Bay. O Ministério da Saúde garante que Moçambique não registra até o momento nenhum caso confirmado do ébola. A garantia foi dada esta segunda-feira em Maputo pelo Diretor Nacional de Planificação e Cooperação no Ministério da Saúde. José Manuel afirmou que o setor da saúde reforçou a vigilância epidemiológica, sobretudo nas províncias de Cabo Delgado e Niassa, devido à proximidade com a República Democrática do Congo.
4: Moçambique tem condições para o diagnóstico e confirmação do surto de ébola e a prontidão criada para que possa se fazer a detecção imediata. Obviamente que há ações que estão em curso no país para a detecção rápida do caso, sobretudo nas províncias de Cabo Delgado e Niassa, que têm maior risco por causa da proximidade, tanto da República Democrática do Congo, e há um fluxo de cidadãos ao nível das fronteiras destas províncias que pode aumentar este risco. Contudo, continua também a haver um treinamento das equipes rápidas de resposta e também de colheita de amostra para maximizar tanto a confirmação do diagnóstico.
1: O Diretor Nacional de Planificação e Cooperação no Ministério da Saúde falava numa conferência de imprensa para a partilha de informação sobre a situação epidemiológica do país, com destaque para o ébola. O ministro da Agricultura, Ambiente e Pescas afirma que o país precisa formar mais quadros para responder aos desafios da gestão dos recursos marinhos, incentivando jovens a abraçarem carreiras ligadas ao oceano. Para Roberto Albino, o mar é também uma oportunidade de criação de emprego. O ministro da Agricultura, Ambiente e Pescas falava em Maputo no quadro das celebrações do Dia Mundial dos Oceanos, assinalado esta segunda-feira, e do lançamento da terceira edição da Conferência Crescendo Azul.
5: O Dia Mundial dos Oceanos lembra a todos o papel fundamental que eles desempenham no nosso dia a dia como fonte importante da biodiversidade para o planeta e como suporte de meios de vida, particularmente para as comunidades costeiras. O campo da segurança alimentar, para além de principal fonte de proteína para milhões de pessoas em todo o mundo, para o efeito, é importante que os nossos jovens, que constituem a maioria da nossa população, tenham o mar como opção para a formação acadêmica e empregabilidade em carreiras de azuis e sejam ativos tanto na sua conservação como na promoção do seu uso sustentável.
1: Roberto Albino defende igualmente a adoção de modelos de produção e consumo sustentáveis, capazes de proteger os ecossistemas marinhos e criar novas fontes de rendimento para as comunidades costeiras. Secretário de Estado no Niassa suspende a direção da Reserva Especial do Niassa devido ao aumento de casos de conflito homem-fauna bravia. Em substituição, Silva Livone criou uma comissão interina para o exercício destas funções. Livone desafiou a direção interina a envidar esforços junto de parceiros, de modo a criar condições para a vedação total da reserva especial do Niassa, num contexto do aumento também de devastação das áreas de produção por bravios.
6: Esta equipa será dirigida a Adelino Emílio Sidione, que é o chefe de departamento provincial de fiscalização no Serviço Provincial do Ambiente. A partir de já, organizar-se e seguir para a reserva especial, ir dirigir internamente a reserva até novas ordens. Ismael Cassimo é adjunto desde já na administração da reserva especial do Niassa e será acompanhado pelas outras instituições de defesa e segurança e de soberania da nossa província, dividindo-se em cotas de 5 elementos em cada uma das instituições.
1: Secretário de Estado Niassa suspende a direção da reserva especial do Niassa devido ao aumento de casos de conflito homem-fauna bravia. Na atualidade internacional, o Comando Conjunto das Forças Armadas Iranianas anunciou esta segunda-feira a suspensão das operações ofensivas após os primeiros confrontos diretos entre Israel e o Irã, desde o cessar-fogo declarado há 2 meses. Num comunicado, o Comando Militar Iraniano anunciou que as operações ofensivas ficam interrompidas, uma decisão que surge após uma escalada militar que ameaçou arrastar novamente o Médio Oriente para um conflito de larga escala. O regime de Teherã avisou que responderá de forma mais dura a quaisquer novos ataques que constituíram a mais grave violação do cessar-fogo em vigor desde o acordo alcançado entre Washington e Teherã. Fechamos com a previsão do tempo. A cidade de Teat poderá registrar esta terça-feira 31 graus centígrados de temperatura máxima, seguida por Nampula e Pemba com 30 graus. Para Beira e Inhambane prevê-se 28 graus, Quelimane 27, Maputo, Xai-Xai e Vilanculo 26 e, por fim, Lixinga e Chimoio com 24 graus Celsius de temperatura máxima. Apresentamos as notícias a esta hora, as próximas às 23 horas e 30 minutos, no último jornal.
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2: 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Grupo I, França, Senegal, Iraque, Noruega. 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
1: E é tempo de conhecer os principais destaques do último jornal e juntamos em antena o jornalista Ernesto Chauk. Boa noite. Quais são os tópicos para o último jornal?
2: Olga da Glória, ouvinte, boa noite. O presidente da República, Daniel Chapo, está confiante de que o governo poderá rubricar o acordo final de financiamento do projeto Rovuma LNG com ExxonMobil entre os meses de agosto e setembro próximo, no montante de 20 mil milhões de dólares. 1.200 litros de combustíveis líquidos que estavam a ser comercializados no mercado informal da cidade de Tete foram apreendidos pela PRM no último fim de semana. Fora do país, 11.500 pessoas abandonaram a região de Darfur do Sul, no Sudão, devido aos confrontos tribais que eclodiram em finais de maio do ano em curso. Acompanhe estes e outros assuntos quando forem 23 horas e 30 minutos no último jornal.

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2: Saudações, seja bem-vindo ao último jornal. Presidente da República, Daniel Chapo, defendeu esta segunda-feira em Washington, D.C., que para haver desenvolvimento é necessário que haja paz. 1.200 litros de combustíveis líquidos que estavam a ser comercializados no mercado informal em Tete foram apreendidos pela PRM no último fim de semana. Fora do país, 11.500 pessoas abandonaram a região de Darfur do Sul, no Sudão, devido aos confrontos tribais que eclodiram em finais de maio do ano em curso. São tópicos do último jornal, edição de segunda-feira, 8 de junho de 2026. Está na companhia de Rancho Chauk na edição e apresentação, com Elvis Magaia na sonorização. Fique conosco e acompanhe de perto tudo o que acontece no seu país e no mundo. 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Presidente da República, Daniel Chapo, defendeu esta segunda-feira em Washington, D.C., que para haver desenvolvimento é necessário que haja paz. O detalhe com o enviado da Rádio Moçambique a Washington, jornalista Mohamed Jean. Boa noite.
3: Para Daniel Chapo, é difícil desenvolver o capital humano e a economia enquanto haver conflitos. O chefe de Estado intervia na abertura do fórum Fragilidade, que decorre aqui em Washington, D.C., e é organizado pelo Banco Mundial. Na sua intervenção, o Presidente da República deixou a experiência de Moçambique na gestão de crises. O grande problema que cria fragilidade muitas vezes é ter muitas pessoas que não estão empregadas. Encontras muitos jovens que não têm emprego, muitos jovens que não sabem o que é que vão fazer. Entretanto, nós em Moçambique estamos a enquadrar estas pessoas para que estas pessoas não se aliem a grupos, por exemplo, terroristas, que são estes grupos que depois criam conflitos. E com conflitos não é possível desenvolver. E neste momento nós estamos a realizar consultas para um diálogo nacional, inclusive, que envolve todos os setores, todos os partidos, sociedade civil, por forma a que consigamos nos entender e conviver em paz. Esta também é uma forma de combater a fragilidade. Presidente da República Daniel Chapo intervindo em Washington, D.C., na abertura do Fórum Fragilidade, evento do Banco Mundial. Entretanto, Ajay Banga, presidente do Grupo Banco Mundial, disse que o organismo continua preocupado com as crises que afetam alguns países, sobretudo no continente africano, daí que vão continuar a financiar essas nações para alcançarem o desenvolvimento. Portanto, a participação do presidente Daniel Chapo na abertura do Fórum Fragilidade marcou o fim da visita a Washington, D.C. Daniel Chapo já está de regresso ao país. Rádio Moçambique, Mohamed Jani, Washington, D.C.
2: 1.200 litros de combustíveis líquidos que estavam a ser comercializados no mercado informal na cidade de Tete foram apreendidos pela PRM no último fim de semana, tal como indica a Navenila.
4: Dos combustíveis consta o diesel e gasolina, que eram comercializados de forma ilegal na via pública e em condições que não oferecem segurança. A apreensão resulta de uma operação levada a cabo por uma equipa conjunta composta pela PRM, Conselho Municipal, Serviços de Infraestrutura e Inspeção Geral dos Recursos Minerais e Energia. A operação também resultou na desativação de pontos de venda ilícita de combustíveis em vários bairros. Segundo o porta-voz da PRM, este combustível não era apenas adquirido em postos oficiais de abastecimento, mas também contrabandeado em pontos ainda por identificar. Feliciano da Câmara disse que outra situação está relacionada com o preço exorbitante que era aplicado na comercialização dos combustíveis. Da Câmara garantiu que a corporação não vai admitir situações situações de desobediência e insistência de venda de combustíveis em locais inapropriados, na urbe e nos outros locais.
5: Em cenários futuros de desobediência e persistência na venda destes combustíveis nestes pontos que nós identificamos, poderão necessariamente culminar com a detenção destes indivíduos que ainda persistem em fazer esta ação ilícita, mas com este objetivo de garantir a integridade física dos nossos concidadãos e também desencorajar esses que ainda continuam a praticar esta ação ilícita. E porque é uma ação que já é vedada ao nível legal, a polícia está aqui para garantir o seu cumprimento e, deste modo, garantir que a ordem de segurança pública nesta parcela não seja colocada em causa.
4: Feliciano da Câmara, porta-voz da Polícia da República de Moçambique, em Tete, e a apreensão de 1.200 litros de combustíveis que estavam a ser comercializados no mercado informal nesta cidade. Sabe-se que a venda ilegal de combustíveis em locais não autorizados e os preços especulativos deste líquido constitui uma inquietação do governo desta região do país. Desta cidade, Ana Venila.
2: Moçambique ainda não registra casos de ébola, garantem as autoridades de saúde. A informação desenvolvida por Laurinda Manica.
6: O Ministério da Saúde garante que Moçambique não registra até ao momento nenhum caso confirmado do ébola. A garantia foi partilhada esta segunda-feira em Maputo pelo Diretor Nacional de Planificação e Cooperação no Ministério da Saúde. José Manuel afirmou que, apesar do país dispor de condições para o diagnóstico do ébola, está em curso o treinamento de equipas para a rápida resposta na identificação da doença. A fonte sublinhou que o Ministério da Saúde reforçou a vigilância epidemiológica, sobretudo nas províncias de Cabo Delgado e Niassa, devido à proximidade com a República Democrática do Congo.
7: Moçambique tem condições para o diagnóstico e confirmação do surto de ébola e há prontidão criada que possa fazer a detecção imediata. Obviamente que há ações que estão em curso no país para a detecção rápida do caso, sobretudo nas províncias de Cabo Delgado e Niassa, que têm maior risco por causa da proximidade, tanto da República Democrática do Congo, e há um fluxo de cidadãos ao nível das fronteiras destas províncias pode aumentar este risco. Contudo, continua também a haver um treinamento das equipes rápidas de resposta e também de colheita de amostra para maximizar tanto a confirmação do diagnóstico.
6: O Diretor Nacional de Planificação e Cooperação no Ministério da Saúde falava numa conferência de imprensa para partilha de informação sobre a situação epidemiológica no país, com destaque para o ébola. José Manuel apontou os sintomas, sinais e modo de transmissão do ébola.
7: Em termos de sinais e sintomas, cefaleias e dores musculares, nos primeiros 3 dias, entre os 5 ou 7 dias, há tendência de ocorrer o sangramento nasal. Em termos de modos de transmissão, esta doença é por contato com animais infectados. Também a transmissão pode ser feita de uma pessoa infectada pelo vírus da ébola, mas também pode ser pelo contato direto com superfícies contaminadas, para além da manipulação de cadáveres por ébola que possa ter tanto acontecido.
6: Diretor Nacional de Planificação e Cooperação no Ministério da Saúde, José Manuel, falando esta segunda-feira em Maputo sobre a situação epidemiológica no país, com destaque para o ébola.
2: A primeira-dama defendeu esta segunda-feira mais investimentos no setor da saúde, com enfoque para as zonas rurais. Santos Nunes.
8: Geta Chap congratula, contudo, o compromisso do governo e parceiros na promoção do acesso universal aos cuidados de saúde no país. A esposa do presidente da República falava na inauguração do Centro de Saúde de Engenha, no distrito do Buze, em Sofala, construído no âmbito de uma iniciativa da televisão de Moçambique, com o apoio do gabinete da primeira-dama. A entrada em funcionamento do Centro de Saúde de Engenha, segundo Geta Chapo, representa um avanço nos esforços visando a expansão e melhoria da rede sanitária nacional.
9: A construção desta unidade sanitária é um reflexo de compromisso permanente do gabinete da primeira-dama, da televisão e de todos os moçambicanos para podermos melhorar a vida da nossa população. Com especial atenção para a proteção da mulher, da criança e das famílias mais vulneráveis. Não inauguramos apenas um centro de saúde, inauguramos esperança, dignidade, a presença afetiva do Estado, onde durante muitos anos a população teve de percorrer longas distâncias para encontrar assistência médica. Nenhum moçambicano deve sentir-se esquecido.

0: de saúde. Engenha agradece.
1: Com a inauguração do Centro de Saúde de Engenha, os residentes deixam de percorrer longas distâncias em busca dos cuidados de saúde. De Engenha, na localidade de Grúdia, distrito do Buzi, Santos Nunes.
2: 169 moçambicanos, de entre eles 6 menores afetados pela violência xenófoba na vizinha África do Sul, chegaram a Moçambique nas últimas 24 horas. Com esta atualização, sobe para 700 o número de moçambicanos repatriados após serem afetados pelos atos de xenofobia, particularmente no município de Mossel Bay. A informação consta de um comunicado do Gabinete de Informação enviado à nossa redação. O Gabinfo diz ainda, no mesmo documento, que prosseguem diligências para a transladação dos corpos de 6 cidadãos moçambicanos que perderam a vida durante os incidentes ocorridos em Mossel Bay. O funeral do bispo da Diocese de Quilmânia, administrador apostólico da Arquidiocese da Beira, Dom Osório Sitor Afonso, assassinado no sábado, é decidido esta noite pela Conferência Episcopal de Moçambique, jornalista Sérgio Mamuto.
3: O bispo da Diocese de Alto Molocodim, Estevão Ângelo, revelou num breve contacto com a Rádio Moçambique que esta noite é distribuído um comunicado sobre a matéria. O ministro da Justiça, Assuntos Constitucionais e Religiosos, Mateus Sais, disse também à imprensa em Quilmânia que aspectos relacionados com o funeral do bispo poderão ser conhecidos esta segunda-feira.
4: Os representantes da Igreja Católica que estão aqui fomos recebidos pelo Dom Estevão, que é o bispo da Diocese de Alto Molocco. Afiançou-nos que hoje, durante esta noite, haverá uma reunião ao nível nacional dos bispos para discutir o programa subsequente das exéquias do Dom Osório. Penso que nós, como governo, estaremos presentes em todas as fases para que possamos acompanhar aquele homem do bem até a última morada.
3: O ministro da Justiça, Assuntos Constitucionais e Religiosos, Mateus Saiz, chegou esta tarde a Quilmânia para, em nome do governo moçambicano, prestar condolências à Igreja Católica.
4: Como governo central, porque tomamos conhecimento com muita tristeza o desaparecimento físico do Sr. Bispo Osório, o Bispo de Quilmânia, e ao mesmo tempo administrador apostólico da Arquidiocese da Beira. Quando recebemos a notícia foi um choque muito grande, porque é uma notícia muito triste, e conhecendo o Dom Osório, que ele era um parceiro estratégico do governo da República de Moçambique, sabemos que o Dom Osório era um homem de paz, de reconciliação nacional, e ajudou muito aos crentes de Quilmânia e de Moçambique no seu geral para cultivarmos o espírito de paz, de alegria e de amor ao próximo. Porque quando se diz um bispo, acreditamos a partir de que é o homem de Deus e é aquele que na comunidade desempenha um papel fundamental na pacificação das nossas comunidades. É uma perda irreparável e, em nome do governo da República de Moçambique, endereçamos condolências aos crentes de Quilmânia, endereçamos condolências à província toda da Zambésia e a todo o povo moçambicano. Também estendemos as nossas condolências à família biológica do bispo por esse desaparecimento físico.
3: Mateus Sais, ministro da Justiça, Assuntos Constitucionais e Religiosos, falando à imprensa em Quilmânia depois de assinar o livro de condolências pela morte do bispo da Diocese de Quilmânia. De Quilmânia, Sérgio Mamudo.
2: Três pessoas morreram e uma contraiu ferimentos graves no último fim de semana em consequência da ocorrência de vários crimes em três distritos da província de Niassa. Constância Jabo desenvolve a informação.
5: Três pessoas morreram e uma contraiu ferimentos graves no último final de semana em consequência de ocorrência de vários crimes em três distritos da província de Niassa. A primeira foi notificada no povoado de Ntepinha, no posto administrativo de Maiaca, no distrito de Maua, onde um nacional de 48 anos foi atacado por um elefante quando este tentava afugentar o paquiderme do seu campo de produção. Já a segunda vítima mortal trata-se de um idoso de 68 anos de idade, linchado por populares no povoado de Mikoko, distrito de Lixinga, sob alegações de este praticar atos de feitiçaria. As informações foram avançadas esta segunda-feira pelo chefe de Relações Públicas no Comando Provincial da Polícia da República de Moçambique.

0: Moçambique, no Niassa Osvaldo Damião. A fonte fez saber igualmente que um sinistro do tipo choque entre carro e motociclo resultou na morte de uma pessoa, por sinal, o ocupante do motociclo, e feriu gravemente o outro ocupante. Num outro desenvolvimento, Osvaldo Damião fez saber que no distrito de Ngaúma foi detido um integrante de uma quadrilha que assaltou a residência de um comerciante de nacionalidade bengali, tendo subtraído 95 mil meticais. Constância Diabo, Elixinga.
1: A secretária de Estado, no Niassa, suspendeu esta segunda-feira a direção da Reserva Especial do Niassa e a substituição criou uma comissão interina para o exercício das mesmas funções, Sampaio Vítor.
2: A decisão é justificada pelo aumento nos últimos tempos de casos de mortes e ferimentos de pessoas através do conflito homem-animais bravios, bem como a devastação das áreas de produção. O chefe do Conselho dos Serviços de Representação de Estado no Niassa desafiou a direção interina a envidar esforços junto de parceiros, de modo a criar condições para a vedação total da Reserva Especial do Niassa.
3: Esta equipa será dirigida a Adelino Emílio Sidione, que é o chefe de departamento provincial de fiscalização no Serviço Provincial do Ambiente. A partir de já, organizar-se e seguir para a reserva especial, ir dirigir internamente a reserva até novas ordens. Ismael Cassimo é adjunto desde já na administração da reserva especial do Niassa e será acompanhado pelas outras instituições de defesa e segurança e de soberania da nossa província, dividindo-se em cotas de 5 elementos em cada uma das instituições.
2: Ainda para garantir o pleno funcionamento daquela área de conservação, Silva Livoni anunciou também o banimento de Búfalo Safari, WCS e Nhelicando, gestoras de cotadas nos distritos de Majuni e Marupa, por incumprimento de vários compromissos assumidos na atribuição das licenças e suposto mau relacionamento com as comunidades locais.
3: Não pode ser normal numa área em que o detentor do DUAT é a comunidade, mas o operador, que neste caso é o empregado da comunidade, fica em cima dos interesses desta comunidade. Nós vamos acabar com isso, não vamos permitir jamais. E isso não vai haver negociação, não vamos recuar.
2: Secretário de Estado no Niassa, Silva Livoni, anunciou estas decisões num encontro esta segunda-feira em Xinga com os operadores das áreas de conservação nesta província. Sampaio Vitor, em Xinga.
1: A secretária de Estado na província de Maputo incentiva a produção massiva de peixe em cativeiro como forma de garantir a sua disponibilidade, mesmo em condições climatéricas adversas. Toda a informação por Stélio Manhissa.
4: Segundo Henrique Bongés, a produção de peixe em cativeiro tira a dependência do período de veda, como também abre espaço para o autoemprego nas comunidades. Bongés, que falava esta segunda-feira na Matola durante as celebrações do Dia Mundial dos Oceanos, explicou outros ganhos da criação do peixe em cativeiro.
5: Primeiro, o aquecimento global também atinge o mar, atinge o Oceano Índico, em que o próprio peixe já foge da parte costeira e vão para o mais fundo do mar. E a nossa comunidade, a nossa população, não tem meios suficientes para ir ao alto mar, para ir fazer a pesca. E quando vão à pesca, barcos artesanais, nós conhecemos por canoa, não chegam até lá. E quando volta ao fim da fauna, volta com pouco peixe. Como a proteína animal, que é o peixe muito importante para a vida do homem, o estado moçambicano, sobretudo a nossa província, nós queremos que a nossa população, a nossa criança come peixe. Vamos incentivar a nossa população, massificar aquilo que é a produção de peixe em cativeiro, como fizeram com a produção de frango. É possível, com essas mudanças climáticas, nós continuamos a consumir o peixe já feito em cativeiro.
4: Secretário de Estado na província de Maputo, Henriques Bongés, encorajando a produção de peixe em cativeiro para, dentre vários objetivos, criar oportunidade de emprego nas comunidades. Eu sou Stélio Manhissa, da cidade da Matola. Boa noite.
1: A Mahlal, uma organização não-governamental que opera em Inhambane, está a desenvolver várias iniciativas para reduzir o impacto das uniões prematuras e gravidezes precoces na província. O jornalista Daniel Faela.
6: Além de divulgar a Lei 19/2019, que versa sobre a prevenção e combate a uniões prematuras, junto das autoridades de base, líderes religiosos, pais e ou encarregados de educação, a organização está a consciencializar as próprias raparigas sobre a necessidade de distanciarem-se deste mal que só prejudica o seu futuro. Em curso também a criação de pontos focais para a disseminação de mensagens que visam a prevenção de uniões prematuras e gravidezes precoces. Segundo a oficial de projetos na Mahlahi, Valéria Nhamahango, são igualmente feitas sessões comunitárias para a literacia sobre os direitos humanos.
7: Esta literacia sobre os direitos humanos visa essencialmente para que as pessoas compreendam que as raparigas têm os seus direitos e que elas não podem ser submetidas a situações de uniões prematuras, porque isto acaba, de certa forma, afetando o gozo pleno dos direitos humanos.
6: Mais do que estas atividades, os pais e ou encarregados de educação têm um papel fundamental na prevenção e combate às uniões prematuras.
7: O papel da família é fundamental. Os pais têm um papel fundamental, as lideranças comunitárias, as lideranças religiosas, mas o ponto central ou o elemento central para que esta rapariga não se envolva, porque quem aceita que esta rapariga vá a uma união prematura, quem recebe o futuro gero dentro desta união prematura, são os pais. Então os pais têm um papel fundamental na questão de educação para que as raparigas possam ter um gozo pleno dos seus direitos.
6: Oficial de projetos na organização Mahlahi, Valéria Nhamahango, e as ações visando a prevenção e combate às uniões prematuras e gravidezes precoces. Daniel Faela, a partir da cidade de Inhambane.
1: A provedores intermediários dos serviços eletrônicos e operadores de plataformas digitais vão passar a honrar com seus compromissos fiscais e tributários no país. Informação por Polinius.
8: O processo começa com o pagamento de um salário mínimo para o seu licenciamento e o desconto de 1% do rendimento total no exercício das suas atividades económicas. O presidente do Conselho de Administração do Instituto Nacional de Tecnologias de Informação e Comunicação, Laurino Chemane, assegura que a medida vai reforçar a segurança e a proteção de dados dos cidadãos e melhorar a arrecadação de receitas através da economia digital. Chemane falava hoje em Maputo na entrega das primeiras licenças aos provedores intermediários de serviços eletrônicos e operadores de plataformas digitais.
9: O que acontecia no nosso país até agora é que essas empresas não eram licenciadas por isso, portanto não tinham mecanismo de contribuir para o erário público. Com este regulamento, todas as empresas que estão aqui, para além da taxa de registro, têm a responsabilidade de contribuir para o que está definido e cumprir as suas obrigações fiscais, portanto vão passar a pagar como operadores de plataformas digitais, classificação que antes, portanto, não existia. Hoje foram atribuídas 19 licenças ao número equivalente de operadores, portanto, de plataformas digitais e de provedores intermediários de serviços eletrônicos. Mas as entidades já registradas são 170.
8: Já a secretária permanente do Ministério das Comunicações e Transformação Digital, Nilza Miquidade, apela aos operadores digitais a desempenharem as suas atividades com responsabilidade e integridade.
10: Esta licença que hoje receberam traz consigo, porém, uma responsabilidade acrescida, assegurar as plataformas e os serviços disponibilizados mantenham elevados padrões de segurança, transparência, integridade e respeito pelos direitos dos cidadãos. O Governo encoraja-vos a investir na melhoria contínua dos vossos serviços, fortalecendo a economia digital e ampliando o acesso dos moçambicanos às oportunidades das tecnologias digitais.
8: E em representação dos operadores licenciados, Mohamed Adam considera que o certificado dá mais credibilidade e confiança às suas plataformas.
11: Esta licença é um passo bastante importante para todos os operadores digitais, traz mais confiança para o setor tecnológico, para os passageiros, para também os motoristas e também para investidores internacionais, visto que traz mais segurança regulatória para quem quer investir em Moçambique.
8: As cobranças fiscais abrangem lojas virtuais, carteiras móveis, táxis por aplicativo e outros aplicativos móveis, bem como serviços em nuvem e alojamento de websites.
1: O secretário-geral da Frelimo, Shaquille Abubakar, reiterou esta segunda-feira o apelo a todos os dirigentes e funcionários a vários níveis para se distanciarem da prática de corrupção e arrogância para melhorar a prestação de serviços à população. Jornalista Moisés Sayela.
12: Falando da sua chegada à cidade de Chimoio, no âmbito dos preparativos da 11ª Conferência Nacional de Quadros da Frelimo, Shaquille Abubakar explicou que uma das prioridades do presente ciclo de governação do presidente do Partido e da República, Daniel Chapo, é imprimir mudanças para alcançar resultados diferentes.
13: Como diz o nosso presidente, fazer as coisas da mesma maneira, esperar que os resultados sejam diferentes, é impossível. Por isso temos que mudar. Não podemos ter medo de mudar. Não podemos entender a mudança como um problema no nosso seio. Porque fazendo diferente, temos certeza que teremos resultados diferentes. Não vamos permitir que o nosso povo sofra por causa de um punhado de pessoas. Sejam eles dirigentes da Frelimo, sejam eles quem for. Aquele que estiver envolvido em atos de corrupção, nós vamos tomar medidas. E já estamos a tomar medidas. As pessoas ainda não se aperceberam, mas as medidas vão chegar para todos. E isso fique um aviso para todos. Camaradas, vamos mudar de comportamento. O nosso povo não quer esse tipo de comportamento. Dirigentes corruptos, dirigentes arrogantes.
12: Sobre o trabalho a ser realizado nos próximos dois dias na cidade de Chimoio, que será palco da 11ª Conferência Nacional de Quadros, o secretário-geral da Frelimo vincou a importância do evento para o povo moçambicano.
13: A 11ª Conferência Nacional do Quadro deve ser um momento de festa, de reencontro entre os moçambicanos. Não é um evento somente da Frelimo, é um evento de todos os moçambicanos. Como sabem, a Frelimo se inspira no povo, a Frelimo escuta o seu povo em cada fase da sua história para imprimir as mudanças necessárias rumo ao desenvolvimento do nosso país.
12: O secretário-geral da Frelimo vai aferir o nível de preparação dos locais a acolher o evento, marcado para o mês de agosto deste ano. A província de Manica, que na semana passada recebeu a visita do presidente do Partido da República, Daniel Chapo, agendou a realização da Conferência Provincial de Quadros para os próximos dias. A partir da cidade de Chimoio, Moisés Saela.
1: Na página internacional, mais de 11.500 pessoas abandonaram a região de Darfur do Sul, no Sudão, devido aos confrontos tribais que eclodiram em finais de maio do ano em curso. A Organização Internacional para as Migrações aponta as localidades de Kabum e Markande, assim como da aldeia de Labaza e áreas próximas como as mais afetadas. Segundo esta entidade, a situação acontece num contexto de crise humanitária que mantém o Sudão como o país com maior número de deslocados internos no mundo. O tempo. A cidade de Tete poderá registrar esta terça-feira 31 graus centígrados de temperatura máxima, seguida por Nampula e Pemba com 30 graus. Para Beira e Inhambane, prevê-se 28 graus. E Quelimane, 27. Maputo, Xai-Xai e Vilanculo, 26. E por fim, Lixinga e Chimoio, com 24 graus centígrados de temperatura máxima. E pronto, amigo ouvinte, o último jornal da Rádio Moçambique fica por aqui. Esteve na companhia de Ernesto Chauque na edição e apresentação, com Elvis Magaia na sonorização. Boa noite.
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